0: Desconta ainda mais a equipe da Associação Sobradinho. Faltando 9:56 para terminar o jogo. Soledade tem 4. Associação Sobradinho tem 2. Soledade com dificuldades de marcar o goleiro. Linha, Zuzá.
1: É, como o Felipe já vinha dizendo, né? É uma equipe muito bem treinada. Os jogadores se movimentam com muita facilidade. Todos sabem aonde vão estar os seus companheiros.
2: E agora o Adi armou para a perna direita. Soltou uma bomba cruzada. Dessa vez a bola foi na trave do goleirão Wagner, mais uma chegada com perigo, Paulinho.
0: E por detalhes não marcou o terceiro. Jogada aqui no Gão para o Adi. Ele livre sem marcação. Uma paulada, a bola explodiu no poste direito do goleiro Wagner. Quase o terceiro da equipe da Associação Sobradinho.
2: É, o Soledade precisa voltar pro jogo, precisa jogar. Tá vencendo 4-2, abriu 4-0, fez um primeiro tempo de excelência, mas precisa voltar a jogar. Alisson Bebezão dominou, tem falta marcada em cima do Gão. O Alisson Bebezão deslocou ele e o juizão da partida marcou a falta, hein, Paulinho?
0: Ele marcou o puxão do Alisson, tirando o Gão completamente da jogada, e com isso a falta marcada. O Bebezão não gostou nada na marcação, muda a equipe, Márcio Borges volta para a quadra. E a Associação Sobradinho tem a falta para cobrar. Quadra molhada vai ser secada em seguida.
2: 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Faltando 9:13 para terminar o jogo. O que que o Soledade tem que fazer, Zuza? Qual que é o antídoto que tem que usar para bloquear o goleiro linha e tentar matar o jogo, Zuzá?
1: Ah, não é fácil marcar o goleiro linha, né? Porque sempre tem um sobrando. Por mais que você marca, sempre tem um sobrando. Tem que fazer o losango ali na frente da área para dificultar a penetração dos jogadores.
2: Aí a bola na frente, chega Dani Maia para interceptar. A bola volta para a equipe do Soledade Futsal agora com o jogador que é o Márcio Borges, na direita lá para Dani Maia, joga na frente, quem domina é Piano, recolhe mais atrás para Dani Maia, vai tocando bola a equipe do Soledade Futsal, faltando 8:50 para terminar o jogo. Aí um erro de passe, Feitosa bateu, defende o goleirão Wagner. Ah, o erro de saída de bola ali, Paulinho, se complicando mais uma vez, mas agora o Wagner foi bem.
0: É, agora foi o erro de passe do Márcio Borges, acabou errando o passe, sobrou para o jogador do Sobradinho, teve tudo para marcar o gol. O Wagner fez uma grande defesa, crescendo para cima do jogador do Sobradinho.
2: É, agora foi providencial o Wagner ali, o Feitosa tava na cara do gol, o Wagner chegou para abafar a jogada. Faltando 8:23 para terminar o jogo, 4-2 para o Soledade Futsal, tava vencendo por 4-0. A equipe de Sobradinho veio com o goleiro linha. O Soledade Futsal está tendo dificuldade para marcar e tem muito jogo para acontecer ainda, faltando 8:13. É jogão de bola. A equipe de Sobradinho, só para a equipe da S, o único resultado que interessa é a vitória. Começou a rodada em primeiro, joga hoje pela vitória para se manter em primeiro. Então vem pro tudo ou nada. O Soledade precisa se defender para tentar segurar o resultado e principalmente, quem sabe, no contra-ataque matar o jogo. Quem tá na esquerda agora é o Adi, desce mais uma vez a equipe de Sobradinho. Quem recolhe agora é Tigrão no setor de defesa. O goleiro linha, o Japa já tá na quadra lá pela direita. Trabalha a equipe de Sobradinho, Adi atrás para Tigrão, bola de pé em pé. Tem Feitosa em profundidade, a tentativa de passe para ele agora foi direto para fora. É lateral já cobrada. Aí o Gabriel bateu direto de longe, ela vai para fora. Tava sem goleiro, agora o Gabriel experimentou de longe, errou do gol ali, Paulinho.
0: Errou o alvo e tinha a possibilidade, goleiro fora do gol. O Gabriel tentou, a bola foi para fora.
2: Olha a bomba!

lance de Sobradinho, mais um dele, Adi! Uma bomba, um bico de perna direita, rasante, a bola deu no travessão e entrou. Um golaço de Adi que vai pra rede. Olha a equipe de Sobradinho.

0: Para Biano na direita, vai tocando bola a equipe do Soledade, tentava o Bebezão, fez o pivô, trava ali o Bebezão, olhou, busca opção de passe, levou pro fundo, bateu pro gol, ela vai direto para fora, faltando 1:40 para terminar o jogo. A equipe de Sobradinho vai vencendo e vai ficando com a liderança da chave. O Soledade ainda acredita, pelo menos no empate, para manter a invencibilidade jogando em casa. Tá na direita agora a bola com o jogador que é o Gão para a equipe de Sobradinho. Tenta a jogada ofensiva, chega ali para fazer o corte a defensiva da equipe de Soledade, mas a bola vai direto para fora. É lateral para Gabriel botar em jogo, setor canhoto. Tem goleiro Linha.
1: Soledade é que goleiro Linha, o Márcio Borges.
0: Márcio Borges está na quadra como goleiro Linha. A bola tá com o Luquinhas lá pela direita. Luquinhas trabalha para Márcio, Márcio na frente para Alisson. Bebezão fez a parede, travou ali o Bebezão, mas atrás agora para Márcio, toca a bola a equipe de Soledade, carrega Luquinhas, puxou pro meio, atrás agora quem domina é Gabriel, no meio da quadra devolve para Luquinhas.

0: Era o Feitosa em busca de mais um gol. E pra mim, vou escolher já já o craque Rádio Cristal Placar Esportes.
1: Aqui vem descendo o jogador Gabriel. Deixa de lado lá com o Biano. Biano inverte o jogo agora com o Luquinhas. Faltando 33 segundos para terminar o jogo. Soledade tenta buscar o empate. A bola tá com o Luquinhas pelo setor canhoto. Alisson Bebezão tentou o giro, foi bloqueado. E a falta do Alisson Bebezão, Paulinho.
0: E a falta que existiu do Alisson Bebezão em cima do Feitosa. No ataque da equipe do Soledade, o Bebezão reclama, não gostou da marcação e tem tempo solicitado pelo Alan Selle. Vamos chegar aqui no banco do Soledade, desolado. O banco aqui do Soledade depois da virada que sofreu por parte da equipe da Associação Sobradinho.
2: Que é uma equipe bem treinada com goleiro Linha, né? Você vê a diferença, Soledade colocou o goleiro Linha, mas se atrapalhou do que criou. A equipe do Sobradinho, toda vez que botou o goleiro Linha, acabou criando e fazendo gol.
1: 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Aqui tem cobrança de falta, equipe de Sobradinho, faltando 24 segundos para terminar o jogo. O goleiro Tora bota a bola para frente, ela vai direto para a lateral. 20 segundos no cronômetro, quem sabe agora no ataque, naquela jogada combinada, o Soledade pode chegar ao empate para manter a invencibilidade em casa na Liga Gaúcha. O Luquinhas domina, tenta na frente, vem o Alisson Bebezão ali para cima do Tigrão, o Tigrão bate para trás e bota para a linha de fundo, é escanteio. Falta 12 segundos para terminar o jogo, tem escanteio, Soledade Futsal, e tá na bola o Biano, Paulinho.
0: E amarelo para o Tigrão.
1: Tigrão tomou cartão amarelo, bola ali para o jogador Gabriel, bateu para fora! Ele dominou, a bola ajeitou de perna direita, bateu para fora na chance do Soledade, Paulinho.
0: É, quem sabe tenha sido a última chance do Soledade, mas ainda pode ser.
1: 5 segundos para terminar o jogo, Biano puxou, tentou pro Bebezão, fez o corte, Tigrão vai para fora, vai terminar o jogo. Bola para Bebezão, termina a partida. E de virada, de forma espetacular, a S de Sobradinho vence o Soledade Futsal no Zecão Martins. Tira a invencibilidade da equipe de Soledade em casa. Eu vou votar no Alisson Bebezão. Para mim, como jogador da casa, destruiu com o jogo, apesar da derrota, Paulinho.
0: É, mas eu vou votar no Feitosa, jogador que fez a diferença juntamente com o Japa numa virada espetacular da equipe da Associação Sobradinho.
2: É, mas é difícil escolher, hein? Porque nós temos aí o Japa, temos o Feitosa, nós temos o Alisson Bebezão, o Wagner jogou um bom primeiro tempo, mas eu vou votar no Alisson Bebezão.
0: Tá aí então, Alisson Bebezão, a comemoração muito grande da Associação Sobradinho e não poderia ser diferente. E aqui o Wagner para falar em relação a esse resultado. Inacreditável o que aconteceu depois de um grande primeiro tempo, Wagner. A equipe sofre a virada.
3: Com certeza, Paulinho. A gente falou que eles iam com 10 minutos, com 12, eles iam jogar com o goleiro Linha. A gente tinha que ter o cuidado ali atrás, porque a gente já tinha sofrido um gol do goleiro Linha contra Saudade e eles são uma equipe que treina. Mas infelizmente é isso aí, né? O futebol é assim, a gente tomou uma virada dentro de casa que a gente não esperava, mas faz parte. Agora vamos esperar o nosso adversário.
0: A dificuldade em tirar o goleiro Linha e também o cansaço, Wagner.
3: Ah, isso aí, né, Paulinho? E a gente é uma equipe que não treina, né? Então, a gente peca em alguns lugares e sobra no outros, mas a nossa equipe está de parabéns e pela classificação e a equipe deles também.
0: Aí a palavra do Wagner Moraes. Vamos chegar ali nos jogadores da equipe do Sobradinho que fazem a comemoração, a festa aqui, depois desta grande vitória que teve aqui em Soledade. Tora, uma virada sensacional da equipe da Associação Sobradinho aqui em Soledade.
4: Boa noite todo mundo aí da transmissão. Cara, acho que a gente começou muito mal o jogo. Estranhamos, não sei se a gente estranhou a quadra, não sei o que aconteceu, mas acredito que o nosso time mostrou nossa força, não é à toa que não sei como tá lá em Nometoque lá.
0: 4-0 para a Associação Caçapava.
4: Não sei, daí tem que ver no saldo como

0: A gente vai classificar em primeiro ou segundo, mas aos parabéns pro nosso time, cara. A gente fez um grande jogo, tirou força onde não tinha. No vestiário parecia aquele clima de velório, né? E parabenizar nosso time, cara. Mostramos a nossa força. Parabenizar a Soledade também, vem numa crescente muito boa aí. E seguir agora pros matos.
1: Tá aí a palavra do Tora, comemorando a vitória feitosa, de boa atuação no jogo. Que virada da equipe. O que aconteceu no intervalo e essa mudança do primeiro para o segundo tempo?
2: Boa noite a todos. Primeiramente, agradecer a Deus, né? Mandar um abraço para todo mundo que acompanha, a torcida, a minha família, enfim. Cara, futsal é assim, velho. E como a gente teve um apagão ali, eles também tiveram com a pressão do goleiro Linha, eu acho. Taticamente, esse foi o segredo. A partir dos 5 minutos iniciais, conseguimos botar o goleiro Linha e fizemos a vantagem, né? Eu acho que fomos felizes, fomos competentes também de achar os gols. E depois é aquilo, é futsal, né? Que nem a gente empatou e eles fizeram mais um. E a gente virou, na verdade, eles empataram e eu acabei fazendo o último gol. Mas poderia ter levado também, como agora tiveram duas, três chances. E é isso, o segredo é união, cara. União, treinamento. Como eu falei, taticamente o goleiro Linha, acho que foi visível, né? Que deu mais vantagem pra gente com a bola e, consequentemente, os gols. Mas foi um jogão, cara. Eu vivo isso aqui a vida toda. Cada jogo é um aprendizado, mas acho que pela adrenalina do jogo, a 4-0, fora de casa, no primeiro tempo, é bem... Por isso a tua pergunta, é bem difícil tu reverter. Mas tá aí, a gente provou que tudo é possível.
1: O goleiro Linha é treinado pela equipe?
2: Treinado, professor Alan passa durante a semana, eu um pouco menos, que eu sou de fora, mas quando eu estou presente nos treinos, a gente sempre repete para poder fazer a diferença, né? E hoje acabou fazendo.
1: Parabéns.
2: Valeu, obrigado e parabéns pela transmissão, pelo trabalho também. Valeu.
1: Aí Feitosa, de grande atuação pela equipe da Associação Sobradinho, comemoração intensa, porque esse resultado, até nós vamos confirmar depois, deixa a equipe na primeira colocação da chave, com 24 pontos, mesmo número de pontuação que a equipe da Associação Caçapava, porém ela leva vantagem na questão de menor número de gols sofridos, mas já nós vamos confirmar isso e vamos repercutir lá pelo lado do Soledade este resultado e a sequência da competição, Felipe.
3: Muito bem, final de partida, vitória da equipe da AS de Sobradinho pelo placar de 6-5, uma virada espetacular, Zuza. Quem diria, 4-0, uma atuação primorosa do Soledade Futsal no primeiro tempo, mas na segunda etapa, eu digo que a questão do treinamento diário, a preparação física, fez a diferença para a equipe visitante, Zuza.
4: Felipe, foram dois tempos distintos, né? O primeiro tempo, o Soledade jogou, dominou, venceu, convenceu, fez 4, podia ter feito mais. Mas a segunda etapa, completamente diferente, né? A equipe do Sobradinho entrou, ela viu que não estava conseguindo penetrar de novo, que nem terminou o primeiro tempo, e ela entrou com o goleiro Linha. E o goleiro Linha, bem treinado, como é pela equipe do Sobradinho, faz a diferença. Você vê, o goleiro sabe onde ele vai receber, ele sabe que quando ele receber é para quem ele vai passar, aonde está o jogador que vai receber o passe dele. Então, assim, é muito bem treinado a equipe. As duas equipes estão de parabéns, né? Pelo espetáculo que nos proporcionaram hoje, uma partida de futsal de alto nível.
3: Final de partida, o Paulinho tá dentro de quadra ali para trazer o destaque. A equipe de Soledade foi pro vestiário, Paulinho.
1: É o vestiário fechado neste momento do Soledade Futsal. Certamente os jogadores conversando, fazendo uma reflexão do que foi o jogo, o resultado que era favorável de 4-0. A reversão por parte do adversário, certamente esse é um assunto que deve estar aí na roda dos jogadores com a comissão técnica lá no vestiário do Soledade Futsal, que agora tem que projetar a próxima fase. Tudo indica que a equipe enfrentará Nova Bassano, que ficou na primeira colocação da chave D. Esse deverá ser o adversário para a sequência do campeonato. Primeiro jogo em Soledade, segundo jogo em Nova Bassano. Ainda não tem a definição por parte da Liga das datas em que esses jogos estarão acontecendo.
3: Olhando aqui, Paulinho, na tabela da Liga Gaúcha, o critério primeiro é gols marcados, depois gols sofridos, pelo que aparece aqui na tabela. Por enquanto, né, que a gente tem aqui a observação, se for a questão dos gols marcados, a equipe de Sobradinho
5: começou a rodada com 52 gols marcados, foi então com esses 6 para 58, enquanto a equipe de Caçapava tinha 45. Mas é claro que tem que confirmar essa informação, mas aqui no site da Liga Gaúcha aparece critérios, né, posição, pontos, jogos, vitórias, empates, derrotas e gols marcados depois dos gols sofridos. Então, pelo menos é o que a gente tem por enquanto aqui de informação, mas o fato é que, caso não fique com a primeira posição da chave, a equipe de Sobradinhos usa é uma das melhores equipes da liga de uma forma em geral, uma equipe que tem um trabalho contundente de vários anos e hoje aqui em Soledade provou isso.
4: O Paulinho vai entrevistar ali.
1: Vamos conversar aqui com o Alan Selle, ele que é o treinador da equipe da Associação Sobradinho. Primeiro dizer que foi um grande jogo de futsal com várias alternativas para ambos os lados e uma virada sensacional da equipe visitante, Alan.
2: Sim, a gente, como eu falei para a nossa rádio ali, a gente treinou 6 sessões de treino essa semana, olhamos um vídeo em 2, a gente estudou, sabia que nós não podíamos deixar o Biano arrastar a bola, achar o Bebezão, não poderia deixar o Bebezão virar, mas tivemos a infelicidade de 4 lances ali, os caras acharam bola lá, o outro menino lá, o pé direito, que é lá de Lajada, acho que é, se não me engano, Luquinhas, e acabamos tomando 4 gols, e nós estávamos bem na partida, nós estávamos criando chances que não tinha feito, e eles criaram 4 e 0 às 4. A gente tenta, tem que tentar de todas as formas que a gente tem. A gente treina a goleirinha, temos 5 variações, 5 jogadas diferentes da goleirinha. E estamos há 2 anos fazendo isso. Então, os guris se sentem confiantes, pronto, né? Quando precisa. E a situação do jogo precisava disso, precisava uma reação. E a reação foi feita. Fizemos e conseguimos o nosso primeiro passo, que era ficar em primeiro lugar da chave e trazer o primeiro mata-mata para casa. E agora é focar durante a semana aí, não paramos, não tiramos o pé, agora treinamos cada vez mais para enfrentar, se eu não me engano, acho que deve ser São Marcos, no primeiro mata-mata. Então fazer 2 grandes embates e aí sim começar a projetar novas metas dentro do campeonato, que é chegar na semifinal.
1: A virada começou a ser construída com o goleiro Linha. Eu há muito tempo acompanho o futsal e não vi uma equipe tão bem treinada com o goleiro Linha como foi a Associação Sobradinho. É treino, é dedicação para que o treino seja colocado em jogo?
2: Com certeza, a gente treinou 2 vezes essa semana, mas a gente treina toda semana. Transição, 4 para 3, quando alguém vai expulso da equipe adversária, e o goleiro Linha também. A gente treina como marcar e como atacar. E por isso que eu digo, temos 5 variações no goleiro Linha. Apertou de um lado, porque geralmente quando tu faz uma vez, o time já sabe onde tu vai. Aí tu tem que mudar e seguir, recalcular a rota e ir pro outro lado. Então, acredito que entrou todas as nossas variações que a gente tinha combinado e deu certo. Mas é treino, né? Trabalho. E deu certo. Não fico, claro, surpreso por a gente conseguir buscar o resultado gol a gol. Mas pelo trabalho, pela entrega dos meninos, eu sabia que eles iam se entregar ao máximo e nós conseguimos o resultado.
1: Além do goleiro Linha, a gente pode perceber que a equipe no intervalo saiu abatida com o resultado e com a atuação. O que foi conversado no vestiário para que esse resultado fosse revertido?
2: Primeiro era nós mudar o nosso modo de jogar e nossa ambição dentro da partida, né? Porque nós não estávamos fazendo nada. Nossa projeção era jogar no 4 em linha, mas com várias fugidas, né? Mas a gente estava jogando só os 4, rodando parado, e não tinha profundidade de jogo. Muita lateralidade, entregando a bola para eles. Mudamos nosso ímpeto dentro do jogo, mudamos a nossa ambição. E aí sim, eu disse, cara, primeiro de tudo nós vamos tomar uma balaiada se nós não mudar o nosso jeito. Eu já queria botar o goleiro Linha no primeiro minuto, mas eu falei pra eles, cara, eu vou dar 5 minutos pra vocês, combinamos ali com o Tigrão, eles, 5 minutos pra nós esquentar no jogo, e aí sim nós entrar com o goleiro Linha, mas tentar buscar gol a gol e não entregar, porque um gol ali daí seria decretado, né, o fim, né, mas assim conseguimos a entrega deles e mudar, né, tu tem que mudar o teu modo de ser, se tá errado, alguma coisa tá errada, né, e nós tava totalmente errado, mas ainda bem que deu tudo certo, conseguimos a vitória e o primeiro lugar da chave.
1: É a vitória, mesmo que a Associação Caçapava tenha vencido lá em Não Me Toque, deixa a equipe na primeira colocação.
2: Sim, deixa por causa dos gols sofridos.
1: Sequência, a partir de agora.
2: Agora é treinar, né? Treinamento durante a semana e se preparar. Temos acho que umas 3 semanas para o primeiro mata-mata, que é dia 19. Então, o pessoal tá faceiro, mas vamos lá, tá? Seguimos.
1: Aí a palavra do Alan Seri, treinador, fazendo uma avaliação completa do que foi esta vitória, uma grande virada em cima da do Soledade Futsal.
5: Muito bem. Como a gente havia falado, o treinamento fez a diferença. É exatamente isso que o técnico da equipe de Sobradinho destaca. O treinamento, as variações que são trabalhadas, né, durante as sessões de treino. E isso fez a fundamental diferença na vitória que garantiu o Sobradinho como líder da chave na primeira fase, Zuzá.
4: Ah, Felipe, isso a gente sempre comenta e sempre fala, né, que o treinamento, a repetição é fundamental. Você viu ali o Alan falando que essa semana eles fizeram 6 sessões de treinamento, Soledade não fez nenhuma. Então ele é uma equipe, além de ser bem preparada, tem um preparo físico muito grande, e isso é devido a treinamento, repetição, né, jogadas de goleiro linha, Paulinho e o foi muito feliz na pergunta para o treinador deles. Eles treinam, a jogada é treinar. E o menino esse que foi o goleiro linha, o Japa, é excelente. Nossa senhora, fazia tempo que eu não vi um goleiro linha saber jogar de goleiro linha. Porque você vê assim, ó, a maioria dos goleiros linha entram em quadra, eles ficam aqui na metade da quadra. O menino esse, o Japa, estava lá no canto do escanteio. Ele recebia a bola e já tinha 2, 3 entrando, ele já sabia para quem ia largar. A equipe de Sobradinho está de parabéns, a equipe de Soledade está de parabéns, porque hoje elas realizaram uma das melhores partidas de futsal que eu tinha visto.
5: É um grande jogo, um 4-0 no primeiro tempo para a equipe de Soledade, que virou um 6-5 no segundo tempo para a equipe de Sobradinho, que acabou vencendo o jogo. E o Paulinho traz informações lá do lado da equipe de Soledade, Paulinho.
1: É agora para conversar com o Matheus Upletes, para que possamos fazer uma avaliação desse jogo. Na sua avaliação, o que aconteceu no segundo tempo? A equipe cansou, não conseguiu marcar o goleiro linha? O que aconteceu no seu entendimento, Matheus?
6: Boa noite, Paulinho. A gente até tinha conversado no vestiário, né? Pontuou sobre o goleiro linha. A gente tem essa dificuldade de não treinar, né? O goleiro linha deles muito bem treinado, né? Fez a diferença no jogo, né? Como todo mundo pode ver aí, né? A gente batalhou, talvez em alguns momentos a gente foi meio abaixo, deixou de fazer alguma falta, deixou de aproximar um pouco mais do adversário e acabou cedendo a pressão deles, né? Do goleiro linha. Então a gente conversou, a gente não gosta de perder, né? Não gostamos e ainda. Mas a gente conversava isso ali e serviu de lição, né? Talvez a gente fosse surpreendido mais pra frente no goleiro linha, né? Isso já serve de lição pra gente se preparar um pouco melhor pra isso, né? A gente é uma equipe que treina com os meninos da casa, né? Uma vez por semana, então às vezes dá esse desencaixe, né, de marcação. Foi difícil de achar as peças, né? Ali até a gente concentrar pro goleiro linha. Num lance eles acabaram acertando uma bela finalização também, né? Mas a gente ficou pouco com a bola, né? Como a gente conversava, que em momentos do goleiro linha, a nossa melhor defesa era ficar com a posse. A gente começou a querer acelerar o jogo e pecou, né? Entregou a bola para o adversário atacar com o goleiro linha. Talvez fosse a posse a nossa melhor defesa, né? E não a gente ficar com as peças lá dentro do gol, né? Por muito tempo que o goleiro linha deles tocava bem a bola, né? E produzia bastante jogadas. Então, a gente tem que acertar esses detalhes, né? Estamos indignados, né? Até porque, como estava o primeiro tempo, né? Que a gente venceu por 4-0, fizemos um primeiro tempo distinto do segundo, né? E a gente sabe que a gente não gostou dessa derrota, nada, né? Então a gente tem que pontuar esses detalhes do goleiro linha, e porque a gente vai enfrentar um forte adversário ali na frente e a gente quer a classificação e quer a vaga, e temos duas partidas duríssimas pela frente.
1: É possível manter o desempenho do primeiro tempo com muita qualidade, com muita volúpia? No segundo tempo a equipe também apresentou um cansaço em decorrência do grande primeiro tempo, do esforço que fez, Matheus?
6: Fizemos um primeiro tempo intenso, né? A gente sabe que não consegue treinar a parte física, principalmente, né, dos atletas ali, mas por isso que eu pontuo desde antes, né, que a gente tem que ficar um pouco mais com a bola, né? A gente ficando um pouco mais com a bola, a gente não sofre tanto na defesa, não tem que correr tanto para trás, né? Então esse momento faz diferença para nós, pontuamos aqui com os atletas, né? O esforço do grupo não deixou de dar o seu esforço ali, dentro de quadra, né? A gente teve os erros, erros, como acontece, né? Dentro das partidas, não gostamos, né? Que a gente errou esses lances aí. Vamos conversar agora entre o grupo de atletas e a comissão técnica ali, pra gente conseguir acertar esses detalhes, porque a gente sabe que tem um adversário que vai fazer confrontos duríssimos com a gente, e a gente quer vencer essas partidas e temos que acertar esses detalhes. A gente sabe que eram dois confrontos difíceis, né? A gente venceu o primeiro contra a Caçapava, acabou derrotado hoje, mas levamos de lição, né? Esses erros do goleiro Linha e alguns erros, até mesmo quando a gente estava 5 contra 5, que não era um goleiro Linha, né? Que a gente podia ter ficado um pouco mais com a bola e fazer um pouco mais de posse, deixar o tempo rodando no cronômetro, né? E eles iam abrir mais espaço para nós.
1: O que foi conversado no vestiário após essa derrota? Já pensando na sequência do campeonato, vem reforços, esse é o grupo. O que foi conversado no vestiário?
6: A gente conversou, né, esse primeiro ponto, né, pegamos também o depoimento ali de cada jogador que pode falar sua palavra, né, ver o que a gente pode pontuar de melhor e acertar, né, os atletas foram bem ativos nesse momento, né, então a gente sabe que a gente conversou desde o início que a gente, independente do resultado, sairia unido, né, porque a gente tem uma classificação para o mata-mata encaminhada, né, isso a gente falou antes, mas que a gente não podia sentar no resultado e vimos, né, que a gente baixou no segundo tempo e a gente vinha em outros jogos baixando a intensidade no segundo tempo. A gente vai ter que ver e acertar esses pontos e ver as peças que teremos disponíveis para os dois próximos confrontos, né? Para a gente já preparar esses detalhes, a gente não pode ser pego de surpresa.
1: Tem as datas possíveis marcadas aí pela Liga Gaúcha, dias 19 e 26. Nova Bassano deverá ser confirmado como adversário do Soledade.
6: Eu acho que é a DPF, né? É o nosso adversário agora, né? Pelos resultados que consegui ver ali rapidinho no vestiário, né? Mas a gente tem que acertar isso aí, né? Independente do adversário que a gente vai ter agora pela frente, né? Estudar o adversário também, né? Eles também vão fazer isso quase certo, né? Então a gente tem esses pontos para acertar, a gente tem que melhorar no segundo tempo. Hoje deixamos de tomar alguns gols de bola parada, mas foi difícil de marcar o goleiro Linha, né? Então a gente está pontuando jogo a jogo, mas agora cai no jogo, nos dois jogos que a gente não pode mais errar e ter esses errinhos pequenos que sejam, né? Hoje a gente errou um pouco mais, né? No segundo tempo, no goleiro Linha. Eles também produziram boas jogadas, né? Não é só de mérito nosso, é mérito do adversário, né? A gente acertar detalhes e agora a gente ir concentrado para o mata-mata e com foco total no grupo.
1: Aí, palavra do Matheus Portela, Moraes, o Pletis, avaliando o que foi a derrota, e a gente pode perceber aqui, Felipe, Zuza, todos que nos acompanham, indignação pelo que aconteceu, mas que o Soledade, se manter o desempenho que teve no primeiro tempo, tem possibilidades aí na próxima fase de buscar a classificação. Foram dois tempos distintos com o Soledade, um primeiro tempo muito bom em que fez o resultado de 4-0, e no segundo tempo aí as dificuldades, goleiro Linha, o cansaço e outros problemas acabaram determinando a derrota da equipe para a boa equipe da Associação Sobradinho, aqui no Zecão Martins. Lembrando mais uma vez, então, pela Liga Gaúcha, a tabela de jogos da próxima fase, dias 19 e 26 de setembro, Nova Bassano deverá ser o adversário do Soledade Futsal. Primeiro jogo aqui no Zecão, segundo jogo na casa do adversário. Trabalho de reportagem encerrado.
5: Muito bem, para finalizar, Zuza, avaliando aí o técnico da equipe do Soledade, o Matheus, falando, né, sobre essa partida, que foi uma partida que, de certa forma, fez um resumo do que é a Liga Gaúcha de futsal. Você joga bem, você acerta, você ajusta, você ganha. Quando pesa a perna, falta a parte física, às vezes o treinamento, no momento que precisa, faz falta também. E aconteceu de tudo um pouco hoje e o Soledade sai derrotado, depois de estar ganhando por 4-0, Zuza.
4: Pois é, Felipe, mas futsal é assim, né? Mas a gente vê assim, ó, que a equipe de Soledade é uma equipe que já amadureceu bastante nessas últimas partidas, vem crescendo, vem numa crescente, e eu acho que a equipe do Soledade não devia estar tão indignada assim, porque eles fizeram uma bela partida. Eles enfrentaram uma equipe de melhor qualidade, uma equipe mais bem treinada. Você vê a Soledade, você vê a entrevista do treinador da equipe do Sobradinho. Essa semana eles tiveram dois treinos e fizeram 6 períodos de treinamento para vir jogar essa partida. Estavam com 5 jogadas ensaiadas de goleiro, para cada tipo de marcação, uma jogada ensaiada. E a equipe do Soledade conversou no vestiário. não teve treino essa semana. Então tem dificuldade. E a gente entende até o porquê dessa dificuldade. São jogadores de fora que têm dificuldade de vir aqui para realizar o treinamento. Mas dentro da medida do possível, Soledade fez um belo papel. Eu, sinceramente, o povo nosso aqui de Soledade tem que estar orgulhoso dessa equipe que brigou, que foi uma equipe que na primeira etapa assustou a equipe do Sobradinho. A equipe do Sobradinho não esperava uma equipe tão aguerrida, tão determinada, com tanta raça como foi a equipe de Soledade. Mas infelizmente veio a segunda etapa, e aí como uma equipe bem treinada, uma equipe bem preparada, e acabaram com o goleiro Linha revertendo esse placar. Mas eu não vejo terra arrasada, eu vejo que Soledade tem condições plenas de ir adiante nessa liga e ainda nos trazer muitas alegrias.
5: Muito bem, destaque portanto para o Zuza, avaliando aí a derrota do Soledade em casa. A equipe de Soledade que vinha de 100% de aproveitamento jogando aqui no ginásio Zecão Martins e que hoje acabou conhecendo a sua primeira derrota em casa na competição. Agora começa uma nova competição a partir do dia 19 de setembro, começa o mata-mata. O Paulinho chega para trazer o último detalhe do adversário da equipe do Soledade Futsal, a equipe de Nova Bassano, que fez uma campanha que levou a equipe à liderança da sua chave na primeira fase. E agora a Soledade vai ter pela frente um adversário que foi primeiro da sua chave no cruzamento, Paulinho.
1: É, Nova Bassano deverá ser o adversário do Soledade Futsal. Nós tivemos então, Felipe, partidas realizadas nesta noite pela chave C, em que a equipe do a Associação Caçapava fez 8-1 no Arsenal. Jogo encerrado. A Associação Sobradinho então venceu o Soledade Futsal pelo placar de 6-5 aqui no Zecão Martins. E vamos conferir também, o Saudade venceu por 3-0 o Aldax. Jogos encerrados na noite. E com isso, a tabela de classificação da chave C ficou da seguinte forma: a Associação Sobradinho na liderança com 24 pontos. Ela fica na primeira colocação em virtude dos critérios. O primeiro é número de vitórias, mesmo número de vitórias. 8 vitórias cada equipe. O segundo é confronto direto. Sobradinho venceu em casa e perdeu lá em Caçapava. Então, igual. E aí vai para o número de gols sofridos. O número de gols sofridos da equipe de Sobradinho é 28 e de Caçapava é 32. Nesse critério, então, a equipe da Associação Sobradinho fica na liderança da chave. A Associação Caçapava em segundo com 24 pontos. O Saudade com a vitória ficou em terceiro com 16. E o Soledade Futsal, mesmo com a derrota, já estava classificado na quarta colocação. No outro grupo que será adversário, Nova Bassano ficou na primeira colocação, a DPF, com 30 pontos ganhos. A JEC ficou em segundo com 22. Bento Gonçalves com 15 na terceira colocação e São Marcos em terceiro com 12 pontos ganhos. Com isso, nós teremos na próxima fase a equipe da Associação Sobradinho enfrentando a Associação São Marcos. Na próxima fase, a equipe da Associação Caçapava vai enfrentar a APF de Bento Gonçalves. O Soledade Futsal vai enfrentar a DPF, que é a equipe de Nova Bassano. E o Saudade vai enfrentar a JEC de Gravataí na próxima fase. Os confrontos deverão ser confirmados aí pela Liga Gaúcha da Série C para os dias 19. O Soledade vai jogar em casa a primeira partida e o jogo da volta no dia 26 lá em Nova Bassano.
5: E o detalhe para a equipe de Nova Bassano, 100% de aproveitamento. 10 jogos na primeira fase, 10 vitórias. A gente vai finalizando a jornada esportiva, mais alguma coisa, Paulinho?
1: É, apenas para quem está ligando o rádio agora, nós queremos mais uma vez trazer a informação que consta aí nas nossas redes sociais e fizemos aqui, o Felipe fez na abertura da nossa jornada esportiva, um fato que lamentamos e nós queremos deixar a nossa solidariedade a todos os familiares do Vladimir Henrique da Silva, o Deca Tcharremanga. Ele faleceu hoje à tarde durante uma partida de futebol que estava sendo disputada em Antagorda, campeonato de veterano. Ele sentiu-se mal, foi socorrido, foi levado para o hospital para que fosse reanimado, mas infelizmente ele não resistiu e acabou falecendo. Dequinha Tcharremanga, como era conhecido, jogou em várias equipes aqui do futebol em Soledade, filho de um grande desportista, o Jair Tcharremanga, filho da Baixinha também. A gente quer deixar aqui o nosso abraço, o nosso carinho. O velório deverá acontecer dentro de instantes na Capela Central Salaá e o sepultamento será amanhã. Mais uma vez aqui deixamos a nossa solidariedade, então, aos familiares do Dequinha Tcharremanga, que faleceu hoje à tarde durante uma partida de futebol em Antagorda.
5: Muito bem, nossas condolências à família e amigos do Deca Tcharremanga, o Vladimir, que faleceu hoje, conforme destacado pelo Paulinho. A gente vai finalizando a jornada esportiva da tua Rádio Cristal, ao vivo, diretamente do ginásio Zecão Martins. Você acompanhou a vitória da equipe de Sobradinho, 6-5, em um grande jogo de futsal, nesta noite, aqui no Zecão Martins. A gente agradece a audiência que teve, né, a jornada esportiva, o trabalho de Felipe Carvalho na narração, convidado especial, comentarista Uzuza, reportagens de Paulinho Paes, transmissão no Facebook, YouTube, Ian Campos e Guilherme Mota, gerência geral Paulinho Paes, direção geral Frei Eudes Ângelo Capelari. Que todos tenham um excelente domingo, um ótimo restante de final de semana, uma ótima semana que se aproxima. Um forte abraço.
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9: Você está na companhia da Tua Rádio Cristal nesta manhã de domingo. Grupo Central informa, nota de falecimento e convite para enterro. Pai Jair Henrique da Silva, mãe Nelly Prates dos Santos Abaixinha, irmãos Jair Henrique, Arilson, Franciele e Wesley e demais familiares comunicam o falecimento de Vladimir Henrique dos Santos da Silva, o Deca Tia Remanga, ocorrido neste sábado em Antagorda, aos 41 anos. O corpo está sendo velado e recebendo homenagens da Sala A da Capela Central. A cerimônia religiosa será neste domingo às 16 horas e o sepultamento às 16 horas e 30 minutos no Cemitério Municipal de Soledade. Por esse ato de fé cristã, a família enlutada antecipa agradecimentos. Noticiamos o falecimento de Vladimir Henrique dos Santos da Silva, o Deca Tia Remanga, ocorrido neste sábado. Serviços fúnebres a cargo da Funerária Central. Plantão permanente na Avenida Júlio de Castilhos, 610, ao lado do hospital. 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

0: Previsão do tempo.
1: No domingo, as instabilidades seguem predominando por aqui. Tem chuvas que podem ser expressivas em alguns momentos também. Ainda com rajadas de vento, a possibilidade de granizo já é um pouco menor. Todos os prognósticos indicam que as instabilidades ainda devem ficar bastante expressivas na segunda-feira. Com a previsão do tempo, Kátia Valente.
0: Previsão do tempo. Meia-noite e 13 minutos.
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0: nosso pequeno intervalo, nossa prece, um momento de bênção. Obrigado por essa companhia. É muito bom estarmos juntos. Não tome decisões permanentes sobre emoções temporárias. Não tome decisões permanentes sobre emoções temporárias. Cedo ou tarde, a vida vai nos pedir decisões. Tomar decisões faz parte do viver e do conviver. Na tomada de decisões é necessário um olhar mais amplo, colocar os prós e os contra, balançar e antever consequências. O interessante é não tomar decisões definitivas quando não estamos bem emocionalmente. Quanta gente já se arrependeu por tomar decisões permanentes a partir de emoções temporárias? Nem sempre dá para voltar atrás. Quando não se está bem emocionalmente, não se deve tomar decisões que envolvam o definitivo. Melhor é deixar passar a tempestade e aguardar outro momento para decidir o rumo a ser seguido. A vida é curta demais para viver de arrependimentos, sem poder recuperar o perdido. Muita serenidade em todas as decisões. Não tome decisões permanentes sobre emoções temporárias. E, sobretudo, a bênção de Deus, Pai, Filho e Espírito Santo. Amém.
1: Meia-noite e 38 minutos.

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1: Nesta quarta-feira, tradicional dia de audiência geral no Vaticano, o encontro com os fiéis na Basílica de São Pedro foi precedido pelo encontro com uma delegação de bispos da Igreja Luterana da Noruega. Na audiência realizada na auleta da Sala Paulo VI, o pontífice deu as boas-vindas ao grupo, esperando que os bispos tenham conseguido visitar os locais sagrados ligados aos primeiros cristãos e mártires, cujo testemunho da fé em Nosso Senhor continua a ser uma fonte de inspiração duradoura, a exemplo de Santo Olavo e Santa Suniva, que dedicaram a vida a Deus e ao próximo, além de terem ajudado a unir os povos, disse o Papa. Uma demonstração de força transformadora da caridade e de encorajar a fazer o bem uns pelos outros, sobretudo para o mundo atual de grande turbulência.
2: There seems to be an increasing animosity among peoples.
1: Parece haver uma animosidade crescente entre os povos, evidente não apenas nos conflitos e disputas internacionais, como vocês observaram, mas também dentro dos próprios países, como demonstra a acrimônia que muitas vezes caracteriza o debate político e social. Dada a nossa condição humana decaída, é muito fácil assumir uma atitude de hostilidade para com aqueles com quem discordamos. Por essa razão, é necessário um esforço conjunto para buscar caminhos concretos de reconciliação e fraternidade. A esse respeito, Jesus nos mostra um outro caminho, revelando que a bondade e a caridade têm o poder de desarmar. A visita da delegação de bispos luteranos da Noruega ao Papa é uma demonstração de proximidade, enalteceu Leão XIV. Ao final da audiência, antes de pedir a Deus que nos ajude a viver de maneira cada vez mais autêntica como irmãos e irmãs, testemunhando a vida de Jesus, o pontífice afirmou:
2: Sincerely grateful for your presence here.
1: Sou sinceramente grato pela presença de vocês aqui e pelo desejo comum de buscar maneiras de construir a comunhão. De fato, mesmo pequenos gestos podem nos inspirar e nos guiar no caminho da reconciliação. Como bem sabemos, Nosso Senhor rezou ao Pai Celestial pela unidade dos seus discípulos, para que sejam assim consumados na unidade e o mundo reconheça que tu me enviaste e os amaste como amaste a mim. Com base no nosso batismo comum e na nossa missão compartilhada no mundo, rezo para que possamos sempre crescer juntos no nosso serviço à promoção da paz e da justiça.
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1: Conta-se que por volta do ano 250 a.C., na China antiga, um príncipe da região norte do país estava às vésperas de ser coroado imperador. Mas, de acordo com a lei, ele deveria se casar. Sabendo disso, ele resolveu fazer uma disputa entre as moças da corte ou quem quer que se achasse digna da sua proposta. No dia seguinte, o príncipe anunciou que receberia numa celebração especial todas as pretendentes e lançaria um desafio. Uma velha senhora, serva do palácio há muitos anos, ouvindo os comentários sobre os preparativos, sentiu uma leve tristeza, pois sabia que a sua jovem filha nutria um sentimento de profundo amor pelo príncipe. Ao chegar em casa e relatar o fato à jovem, espantou-se ao saber que ela pretendia ir à celebração e indagou incrédula: "Minha filha, o que você fará lá? Estarão presentes todas as mais belas e ricas moças da corte. Tire essa ideia insensata da cabeça. Eu sei que você deve estar sofrendo, mas não torne o sofrimento uma loucura." E a filha respondeu: "Não, querida mãe. Não estou sofrendo, e muito menos louca. Eu sei que jamais poderei ser a escolhida. Mas é a minha oportunidade de ficar, pelo menos, alguns momentos perto do príncipe. Isto já me torna feliz." À noite, a jovem chegou ao palácio. Lá estavam, de fato, todas as mais belas moças, com as mais belas roupas, com as mais belas joias e com as mais determinadas intenções. Então, inicialmente, o príncipe anunciou o desafio: "Darei a cada uma de vocês uma semente. Aquela que dentro de 6 meses me trouxer a mais bela flor será escolhida a minha esposa e a futura imperatriz da China." A proposta do príncipe não fugiu às profundas tradições daquele povo, que valoriza muito a especialidade de cultivar algo, sejam costumes, amizades, relacionamentos. O tempo passou e a doce jovem, como não tinha muita habilidade nas artes de jardinagem, cuidava com muita paciência e ternura a sua semente, pois sabia que se a beleza da flor surgisse na mesma extensão do seu amor, ela não precisava se preocupar com o resultado. Passaram-se 3 semanas e nada surgiu. A jovem tudo tentara, usara de todos os métodos que conhecia, mas nada havia nascido. Dia após dia, ela percebia cada vez mais longe o seu sonho, mas cada vez mais profundo o seu amor. Por fim, os 6 meses haviam passado e nada havia brotado. Consciente do seu esforço e dedicação, a moça comunicou à sua mãe que, independente das circunstâncias, retornaria ao palácio na data e hora combinadas, pois não pretendia nada além de mais alguns momentos na companhia do príncipe. Na hora marcada, estava lá, com seu vaso vazio, bem como todas as outras dependentes, cada uma com uma flor mais bela do que a outra, das mais variadas formas e cores. Ela estava admirada, nunca havia presenciado tão bela cena. Finalmente, chega o momento esperado e o príncipe observa cada uma das pretendentes com muito cuidado e atenção. Após passar por todas, uma a uma, ele anuncia o resultado e indica a bela jovem como a sua futura esposa. As pessoas presentes tiveram as mais inesperadas reações. Ninguém compreendeu por que ele havia escolhido justamente aquela que nada havia cultivado. Então, calmamente, o príncipe esclareceu. Esta foi a única que cultivou a flor que a tornou digna de se tornar uma imperatriz. A flor da honestidade. Pois todas as sementes que entreguei eram estéreis, nunca poderiam dar origem a nenhuma flor. Se para vencer estiver em jogo a sua honestidade, perca. Você será sempre um vencedor. Na tua rádio, o texto que inspira a nossa reflexão nessa noite, a mensagem que inspira o bem, a flor da honestidade.
0: Uma hora e 41 minutos.

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1: 30 de agosto, Dia Nacional de Conscientização sobre a Esclerose Múltipla e Dia Nacional do Perdão. Os aniversariantes do dia. O músico, cantor e compositor brasileiro Márcio Greik.

Os fatos do dia. Em 1821, nasceu a revolucionária Anita Garibaldi, conhecida por seu envolvimento direto na Revolução Farroupilha e no processo de unificação da Itália, junto com o revolucionário e marido Giuseppe Garibaldi. Por esse motivo, é conhecida como a heroína dos dois mundos. Em 1941, nasceu o ator Nelson Xavier. Ao longo de 5 décadas de carreira, participou de trabalhos no teatro, TV e cinema. Ele morreu em 2017, aos 75 anos. 1968.

um dos clássicos dos Beatles, Hey Jude, foi lançado. A música foi composta por Paul McCartney, mas foi creditada à dupla Lennon-McCartney. 1972. Morreu aos 55 anos a consagrada cantora e compositora brasileira Dalva de Oliveira, sendo considerada uma das mais importantes cantoras do Brasil.

1995. Morreu aos 53 anos o cantor e compositor brasileiro Antônio Gilson Porfírio, mais conhecido por AGP.

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0: Previsão do tempo.
1: No domingo, as instabilidades seguem predominando por aqui. Tem chuvas que podem ser expressivas em alguns momentos também. Ainda com rajadas de vento, a possibilidade de granizo já é um pouco menor. Todos os prognósticos indicam que as instabilidades ainda devem ficar bastante expressivas na segunda-feira. Com a previsão do tempo, Kátia Valente.
0: Previsão do tempo.
2: 2 horas e 22 minutos.

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1: Dia 30 de agosto, São Cesário de Arles, bispo. Cesário, com 20 anos, deixou sua casa, distribuiu seus bens entre os pobres e fez-se monge. Eleito superior, foi logo substituído por causa da grande frugalidade que exigia de seus monges. Foi ordenado sacerdote e, aos 30 anos, substituiu o bispo de Arles. Como bispo, foi uma das personalidades mais destacadas do episcopado de seu tempo, com filial reconhecimento com o bispo de Roma, em nome do qual promoveu 5 sínodos de bispos no sul da França, a fim de decidir a estruturação da vida cristã e consolidar a doutrina ortodoxa. Foi um grande pregador e expôs com clareza a doutrina sobre o purgatório. Lembra o caráter obrigatório do dízimo, frisa o cultivo da justiça, a prática da misericórdia e o cuidado com a castidade. Conservam-se ainda hoje as 2 preciosas regras monásticas e 150 sermões e homilias. Ele nasceu na França em 470 e morreu em 543 com 73 anos de idade. 30 de agosto, São Cesário de Arles, bispo.
2: Duas horas e 47 minutos.

É impossível ser feliz ao lado de quem reclama de tudo. Existem pessoas que nunca parecem estar bem, uma vez que jamais passam um dia sem enxergar problemas pela frente. Se estão em férias, sentem-se entediadas. Se estão trabalhando, vivem cansadas. Se estão viajando, reclamam do hotel. Se estão bem de saúde, alguma preocupação perturba. Por mais que saibamos que a felicidade praticamente depende de nós mesmos, de como encaramos a nossa vida, os fatos, os dias e as atribulações, tem gente que parece ter o dom de impedir a paz de quem estiver ao seu lado. Se já é difícil mantermos certa serenidade neste mundo violento de hoje, em que crises econômicas pipocam aos quatro cantos e o trabalho nos toma muito tempo e energia, torna-se quase impossível sorrirmos perto de pessoas que só reclamam e criticam, e pior, em voz alta. Existem pessoas que nunca parecem estar bem, como se nada pudesse satisfazê-las, uma vez que jamais passam um dia sem enxergar problemas pela frente. Se estão em férias, sentem-se entediadas. Se estão trabalhando, vivem cansadas. Se estão viajando, reclamam do hotel. Se estão bem de saúde, alguma preocupação perturba. Sempre se sentem incomodadas com alguém que dizem lhes tratar mal, com o chefe que dizem ser deseducado, com o amigo que dizem ser ausente. Da mesma forma, nada do que dissermos ou fizermos por elas surtirá algum efeito positivo. Nada terá o poder de retirar-lhes do círculo vicioso, das lamúrias e da infelicidade constantes. Por mais que tentemos, por mais que mostremos o lado bom das coisas e das pessoas, nada as convencerá de que muitas causas de suas queixas infinitas encontram-se nelas mesmas. Estão por demais acostumadas a olhar somente para fora de si com olhos negativistas. Portanto, voltar o olhar para si será uma tarefa impossível. Isso não quer dizer que não devamos tentar ajudar quem esteja perdendo o que a vida tem de bom. De tanto que carregam olhares ruins, tampouco nos impede de tentar compreender que aquele comportamento certamente possui um histórico pessoal difícil. Não podemos julgar as pessoas somente pelo que vemos hoje, pois elas já passaram por muita coisa até então, ou seja, conforme o grau da nossa proximidade com elas, cabe-nos orientá-las nesse sentido. Mesmo assim, caso não consigamos promover mudança alguma no comportamento do outro, caso ele mantenha uma postura pessimista, reclamando e se lamuriando além da conta, isso acabará por interferir na nossa vida, pois é praticamente impossível conseguirmos sorrir ao lado de alguém negativo demais. Daí a importância de mantermos ao nosso lado gente do bem, gente positiva, gente que luta, para que não desistamos de buscar a felicidade, para que nossos sonhos não sejam neutralizados pela negatividade de ninguém. Até amanhã!

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0: caro, minha cara ouvinte, que bom que estamos juntos para mais um momento, momento Despertai para o Amor. Eu espero que esta reflexão diária possa de verdade ajudar você e outras pessoas também a despertar. Nós precisamos continuamente despertar para a vida, para o amor, para a verdade, para Deus, para os outros. Tem uma grande parte de pessoas que vivem como que um sono contínuo nos relacionamentos, um sono da alma, e isso não faz bem. Despertar é estar vivo de verdade, viver verdadeiramente. Por isso, fico feliz por poder falar diariamente com vocês através da rádio. Eu gostaria de falar sobre o sossego interior. Como é que está a tua interioridade, o seu sossego interior? Santo Agostinho, um grande santo, no início do cristianismo, diz assim: tenha sossego e compreenda, pois você se perturba e no interior de seu quarto você escurece a luz. O Deus eterno quer brilhar para você. Não faça de você um nevoeiro de confusão. Tenha sossego dentro de você. Isso diz Santo Agostinho: tenha sossego dentro de você. Não tumultue a sua interioridade com confusões. Ter sossego é sinônimo também de ficar parado. Quem deseja o sossego precisa parar, em vez de andar apressado. O ficar parado é, para Agostinho, o pressuposto de entender a si mesmo, o próximo e o mistério do mundo. No andar agitado e apressado não entendemos nada, nem as palavras das pessoas e nem os corações daqueles que vivemos atropelando. Quem sempre anda com pressa ficará interiormente confuso e seu coração se ofuscará. Ficar parado, ter sossego, é a pressuposição para o turvo se aclarar em nós, para o nevoeiro se dissipar e nós conhecermos lucidamente a realidade. E só quando o interior tem clareza encontramos sossego dentro de nós mesmos. Podemos suportar-nos com paciência. Agostinho não nos convida a externar sossego ou ser sossegados para fora. Ele diz: tenha sossego dentro de você. Ter sossego dentro de si, em seu meio, é o pressuposto do sossego exterior. Caros amigos, possamos sossegar interiormente. A pessoa pode estar trabalhando, pode estar fazendo muita coisa, mas dentro dela, interiormente, ela está sossegada. É diferente daquele que não trabalha e nunca quer trabalhar. Não, não é esse o sossego. O sossego interior é a tranquilidade que vem a partir de dentro do nosso coração, da nossa alma. Mais mensagem através do Facebook, facebook.com/Padre Ezequiel. Curta a nossa página. Um forte abraço para você. Deus te abençoe e te guarde. Em nome do Pai, do Filho e do Espírito Santo. Amém.
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2: Três horas e 47 minutos.

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1: Senhor, que queres que eu faça? Coloco-me diante de ti com a mesma pergunta de São Francisco de Assis. Como eu desejo ser simples, humilde, irmão de toda criatura, hoje venho louvar-te pela natureza toda. O sol, as plantas, a água, as aves, os animais, o homem e a mulher, sinais da tua presença e de tua bondade imensa. Quero ser um instrumento em tuas mãos para transmitir a paz neste mundo cheio de guerras e semear o bem onde há tanto ódio. Ilumina-me, Senhor, para que eu possa escolher o caminho que apontas para mim, que saiba descobrir na minha vida a tua santíssima vontade, que possa imitar o Cristo seguindo os passos de São Francisco e Santa Clara de Assis. Amém. Neste novo dia, o Senhor te abençoe e te guarde. O Senhor faça brilhar sobre ti sua face e se compadeça de ti. O Senhor volte para ti o seu rosto e te dê a paz. O Senhor te abençoe, Pai, Filho e Espírito Santo.

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1: Todo lugar é um lugar comum, até Jesus passar por ele. Invocamos, Senhor, a Tua presença

0: palma para o teu Senhor.
1: Iniciamos este novo dia com as bênçãos de Deus e proteção de Nossa Senhora, Virgem Maria. Em nome do Pai, do Filho e do Espírito Santo. Amém. Creio
2: em Deus Pai Todo-Poderoso, Criador do céu e da terra, em Jesus Cristo, seu único Filho, nosso Senhor, que foi concebido pelo poder do Espírito Santo, nasceu da Virgem Maria, padeceu sobre Pôncio Pilatos, foi crucificado, morto e sepultado, desceu à mansão dos mortos, ressuscitou o terceiro dia, subiu ao céu, está sentada à direita de Deus Pai Todo-Poderoso, onde há de vir julgar os vivos e os mortos. Creio no Espírito Santo, na Santa Igreja Católica, na comunhão dos santos, na remissão dos pecados, na ressurreição da carne, na vida eterna. Amém.
1: Pai nosso que estais no céu, santificado seja vosso nome. Venha a nós o vosso reino. Seja feita a vossa vontade, assim na terra como no céu.
2: O pão nosso de cada dia nos dai hoje, perdoai as nossas ofensas, assim como nós perdoamos a quem nos tem ofendido. E não nos deixeis cair em tentação, mas livrai-nos do mal. Amém.
1: O anjo do Senhor anunciou a Maria.
2: E ela concebeu do Espírito Santo.
1: Ave Maria, cheia de graça, o Senhor é convosco. Bendita sois vós entre as mulheres, e bendito o fruto do vosso ventre, Jesus.
2: Santa Maria, Mãe de Deus, rogai por nós, pecadores, agora e na hora de nossa morte. Amém.
1: Eis aqui a serva do Senhor.
2: Faça-se em mim segundo a vossa palavra.
1: Ave Maria, cheia de graça, o Senhor é convosco. Bendita sois vós entre as mulheres, e bendito o fruto do vosso ventre, Jesus.
2: Santa Maria, Mãe de Deus, rogai por nós, pecadores, agora e na hora de nossa morte. Amém.
1: O Verbo Divino se fez carne
2: e habitou entre nós.
1: Ave Maria, cheia de graça, o Senhor é convosco. Bendita sois vós entre as mulheres, e bendito o fruto do vosso ventre, Jesus.
2: Santa Maria, Mãe de Deus, rogai por nós, pecadores, agora e na hora de nossa morte. Amém.
1: Glória ao Pai, ao Filho e ao Espírito Santo.
2: Como era no princípio, agora e sempre. Amém.
1: Ó meu bom Jesus,
2: perdoai-nos, livrai-nos do fogo do inferno, levai as almas todas para o céu, e socorrei principalmente as que mais precisarem.
1: Nossa Senhora de Fátima e São Francisco,
2: rogai por nós.
1: E neste Domingo do Senhor, vamos meditar os mistérios gloriosos. E neste primeiro mistério glorioso, contemplamos
2: a ressurreição de Jesus.
1: Pai nosso que estais no céu, santificado seja vosso nome. Venha a nós o vosso reino. Seja feita a vossa vontade, assim na terra como no céu.
2: O pão nosso de cada dia nos dai hoje, perdoai as nossas ofensas, assim como nós perdoamos a quem nos tem ofendido. E não nos deixeis cair em tentação, mas livrai-nos do mal. Amém.
1: Ave Maria, cheia de graça, o Senhor é convosco. Bendita sois vós entre as mulheres, e bendito o fruto do vosso ventre, Jesus.
2: Santa Maria, Mãe de Deus, rogai por nós, pecadores, agora e na hora de nossa morte. Amém.
1: Ave Maria, cheia de graça, o Senhor é convosco. Bendita sois vós entre as mulheres, e bendito o fruto do vosso ventre, Jesus.
2: Santa Maria, Mãe de Deus, rogai por nós, pecadores, agora e na hora de nossa morte. Amém.
1: Ave Maria, cheia de graça, o Senhor é convosco. Bendita sois vós entre as mulheres, e bendito o fruto do vosso ventre, Jesus.
2: Santa Maria, Mãe de Deus, rogai por nós, pecadores, agora e na hora de nossa morte. Amém.
1: Ave Maria, cheia de graça, o Senhor é convosco. Bendita sois vós entre as mulheres, e bendito o fruto do vosso ventre, Jesus.
2: Santa Maria, Mãe de Deus, rogai por nós, pecadores, agora e na hora de nossa morte. Amém.
1: Ave Maria, cheia de graça, o Senhor é convosco. Bendita sois vós entre as mulheres, e bendito o fruto do vosso ventre, Jesus.
2: Santa Maria, Mãe de Deus, rogai por nós, pecadores, agora e na hora de nossa morte. Amém.
1: Ave Maria, cheia de graça, o Senhor é convosco. Bendita sois vós entre as mulheres, e bendito o fruto do vosso ventre, Jesus.
2: Santa Maria, Mãe de Deus, rogai por nós, pecadores, agora e na hora de nossa morte. Amém.
1: Ave Maria, cheia de graça, o Senhor é convosco. Bendita sois vós entre as mulheres, e bendito o fruto do vosso ventre, Jesus.
2: Santa Maria, Mãe de Deus, rogai por nós, pecadores, agora e na hora de nossa morte. Amém.
1: Ave Maria, cheia de graça, o Senhor é convosco. Bendita sois vós entre as mulheres. E bendito o fruto do vosso ventre, Jesus.
2: Santa Maria, Mãe de Deus, rogai por nós, pecadores, agora e na hora de nossa morte. Amém.
1: Ave Maria, cheia de graça, o Senhor é convosco. Bendita sois vós entre as mulheres. E bendito o fruto do vosso ventre, Jesus.
2: Santa Maria, Mãe de Deus, rogai por nós, pecadores, agora e na hora de nossa morte. Amém.
1: Ave Maria, cheia de graça, o Senhor é convosco. Bendita sois vós entre as mulheres. E bendito o fruto do vosso ventre, Jesus.
2: Santa Maria, Mãe de Deus, rogai por nós, pecadores, agora e na hora de nossa morte. Amém.
1: Glória ao Pai, o Filho e ao Espírito Santo.
2: Como era no princípio, agora e sempre. Amém.
1: Ó meu bom Jesus,
2: perdoai-nos, livrai-nos do fogo do inferno. Levai as almas todas para o céu e socorrei principalmente as que mais precisarem.
1: Nossa Senhora de Fátima e São Francisco,
2: rogai por nós.
1: Segundo o mistério glorioso, contemplamos
2: a ascensão de Jesus. Pai nosso que estais no céu, santificado seja o vosso nome. Venha a nós o vosso reino, seja feita a vossa vontade, assim na terra como no céu.
1: O pão nosso de cada dia nos dai hoje, perdoai as nossas ofensas, assim como nós perdoamos a quem nos tem ofendido. E não nos deixeis cair em tentação, mas livrai-nos do mal. Amém.
2: Ave Maria, cheia de graça, o Senhor é convosco. Bendita sois vós entre as mulheres, e bendito é o fruto do vosso ventre, Jesus.
1: Santa Maria, Mãe de Deus, rogai por nós, pecadores, agora e na hora da nossa morte. Amém.
2: Ave Maria, cheia de graça, o Senhor é convosco. Bendita sois vós entre as mulheres, e bendito é o fruto do vosso ventre, Jesus.
1: Santa Maria, Mãe de Deus, rogai por nós, pecadores, agora e na hora da nossa morte. Amém.
2: Ave Maria, cheia de graça, o Senhor é convosco. Bendita sois vós entre as mulheres, e bendito é o fruto do vosso ventre, Jesus.
1: Santa Maria, Mãe de Deus, rogai por nós, pecadores, agora e na hora da nossa morte. Amém.
2: Ave Maria, cheia de graça, o Senhor é convosco. Bendita sois vós entre as mulheres, e bendito é o fruto do vosso ventre, Jesus.
1: Santa Maria, Mãe de Deus, rogai por nós, pecadores, agora e na hora da nossa morte. Amém.
2: Ave Maria, cheia de graça, o Senhor é convosco. Bendita sois vós entre as mulheres, e bendito é o fruto do vosso ventre, Jesus.
1: Santa Maria, Mãe de Deus, rogai por nós, pecadores, agora e na hora da nossa morte. Amém.
2: Ave Maria, cheia de graça, o Senhor é convosco. Bendita sois vós entre as mulheres, e bendito é o fruto do vosso ventre, Jesus.
1: Santa Maria, Mãe de Deus, rogai por nós, pecadores, agora e na hora de nossa morte. Amém.
2: Ave Maria, cheia de graça, o Senhor é convosco. Bendita sois vós entre as mulheres, e bendito é o fruto do vosso ventre, Jesus.
1: Santa Maria, Mãe de Deus, rogai por nós, pecadores, agora e na hora da nossa morte. Amém.
2: Ave Maria, cheia de graça, o Senhor é convosco. Bendita sois vós entre as mulheres, e bendito é o fruto do vosso ventre, Jesus.
1: Santa Maria, Mãe de Deus, rogai por nós, pecadores, agora e na hora da nossa morte. Amém.
2: Ave Maria, cheia de graça, o Senhor é convosco. Bendita sois vós entre as mulheres, e bendito é o fruto do vosso ventre, Jesus.
1: Santa Maria, Mãe de Deus, rogai por nós, pecadores, agora e na hora da nossa morte. Amém.
2: Ave Maria, cheia de graça, o Senhor é convosco. Bendita sois vós entre as mulheres, e bendito é o fruto do vosso ventre, Jesus.
1: Santa Maria, Mãe de Deus, rogai por nós, pecadores, agora e na hora da nossa morte. Amém.
2: Glória ao Pai, ao Filho e ao Espírito Santo.
1: Como era no princípio, agora e sempre. Amém.
2: Ó meu bom Jesus, perdoai-nos, livrai-nos do fogo do inferno, e levai as almas todas para o céu, e socorrei principalmente as que mais precisarem. Nossa Senhora de Fátima e São Francisco,
1: rogai por nós. E no terceiro mistério glorioso, contemplamos
2: Pentecostes, a vinda do Espírito Santo sobre Maria e os apóstolos.
0: Pai nosso que estais no céu, santificado seja vosso nome. Venha a nós o vosso reino. Seja feita a vossa vontade, assim na terra como no céu.
2: O pão nosso de cada dia nos dai hoje, perdoai as nossas ofensas, assim como nós perdoamos a quem nos tem ofendido. E não nos deixeis cair em tentação, mas livrai-nos do mal. Amém.
0: Ave Maria, cheia de graça, o Senhor é convosco. Bendita sois vós entre as mulheres, e bendito o fruto do vosso ventre, Jesus.
2: Santa Maria, Mãe de Deus, rogai por nós, pecadores, agora e na hora de nossa morte. Amém.
0: Ave Maria, cheia de graça, o Senhor é convosco. Bendita sois vós entre as mulheres, e bendito o fruto do vosso ventre, Jesus.
2: Santa Maria, Mãe de Deus, rogai por nós, pecadores, agora e na hora de nossa morte. Amém.
0: Ave Maria, cheia de graça, o Senhor é convosco. Bendita sois vós entre as mulheres, e bendito o fruto do vosso ventre, Jesus.
2: Santa Maria, Mãe de Deus, rogai por nós, pecadores, agora e na hora de nossa morte. Amém.
0: Ave Maria, cheia de graça, o Senhor é convosco. Bendita sois vós entre as mulheres, e bendito o fruto do vosso ventre, Jesus.
2: Santa Maria, Mãe de Deus, rogai por nós, pecadores, agora e na hora de nossa morte. Amém.
0: Ave Maria, cheia de graça, o Senhor é convosco. Bendita sois vós entre as mulheres, e bendito o fruto do vosso ventre, Jesus.
2: Santa Maria, Mãe de Deus, rogai por nós, pecadores, agora e na hora de nossa morte. Amém.
0: Ave Maria, cheia de graça, o Senhor é convosco. Bendita sois vós entre as mulheres, e bendito o fruto do vosso ventre, Jesus.
2: Santa Maria, Mãe de Deus, rogai por nós, pecadores, agora e na hora de nossa morte. Amém.
0: Ave Maria, cheia de graça, o Senhor é convosco. Bendita sois vós entre as mulheres, e bendito o fruto do vosso ventre, Jesus.
2: Santa Maria, Mãe de Deus, rogai por nós, pecadores, agora e na hora de nossa morte. Amém.
0: Ave Maria, cheia de graça, o Senhor é convosco. Bendita sois vós entre as mulheres, e bendito o fruto do vosso ventre, Jesus.
2: Santa Maria, Mãe de Deus, rogai por nós, pecadores, agora e na hora de nossa morte. Amém.
0: Ave Maria, cheia de graça, o Senhor é convosco. Bendita sois vós entre as mulheres, e bendito o fruto do vosso ventre, Jesus.
2: Santa Maria, Mãe de Deus, rogai por nós, pecadores, agora e na hora de nossa morte. Amém.
0: Ave Maria, cheia de graça, o Senhor é convosco. Bendita sois vós entre as mulheres, e bendito o fruto do vosso ventre, Jesus.
2: Santa Maria, Mãe de Deus, rogai por nós, pecadores, agora e na hora de nossa morte. Amém.
0: Glória ao Pai, o Filho e ao Espírito Santo,
2: como era no princípio, agora e sempre. Amém.
0: Ó meu bom Jesus,
2: perdoai-nos, livrai-nos do fogo do inferno, e levai as almas todas para o céu, e socorrei principalmente as que mais precisarem.
0: Nossa Senhora de Fátima e São Francisco,
2: rogai por nós.
0: No quarto mistério glorioso, contemplamos
2: Maria assunta aos céus. Pai nosso que estais no céu, santificado seja o vosso nome. Venha a nós o vosso reino, seja feita a vossa vontade, assim na terra como no céu.
0: O pão nosso de cada dia nos dai hoje, perdoai as nossas ofensas, assim como nós perdoamos a quem nos tem ofendido. E não nos deixeis cair em tentação, mas livrai-nos do mal. Amém.
2: Ave Maria, cheia de graça, o Senhor é convosco. Bendita sois vós entre as mulheres, e bendito é o fruto do vosso ventre, Jesus.
0: Santa Maria, Mãe de Deus, rogai por nós, pecadores, agora e na hora da nossa morte. Amém.
2: Ave Maria, cheia de graça, o Senhor é convosco. Bendita sois vós entre as mulheres, e bendito é o fruto do vosso ventre, Jesus.
0: Santa Maria, Mãe de Deus, rogai por nós, pecadores, agora e na hora da nossa morte. Amém.
2: Ave Maria, cheia de graça, o Senhor é convosco. Bendita sois vós entre as mulheres, e bendito é o fruto do vosso ventre, Jesus.
0: Santa Maria, Mãe de Deus, rogai por nós, pecadores, agora e na hora da nossa morte. Amém.
2: Ave Maria, cheia de graça, o Senhor é convosco. Bendita sois vós entre as mulheres, e bendito é o fruto do vosso ventre, Jesus.
0: Santa Maria, Mãe de Deus, rogai por nós, pecadores, agora e na hora da nossa morte. Amém.
2: Ave Maria, cheia de graça, o Senhor é convosco. Bendita sois vós entre as mulheres, e bendito é o fruto do vosso ventre, Jesus.
0: Santa Maria, Mãe de Deus, rogai por nós, pecadores, agora e na hora da nossa morte. Amém.
2: Ave Maria, cheia de graça, o Senhor é convosco. Bendita sois vós entre as mulheres, e bendito é o fruto do vosso ventre, Jesus.
0: Santa Maria, Mãe de Deus, rogai por nós, pecadores, agora e na hora de nossa morte. Amém.
2: Ave Maria, cheia de graça, o Senhor é convosco. Bendita sois vós entre as mulheres, e bendito é o fruto do vosso ventre, Jesus.
0: Santa Maria, Mãe de Deus, rogai por nós, pecadores, agora e na hora da nossa morte. Amém.
2: Ave Maria, cheia de graça, o Senhor é convosco. Bendita sois vós entre as mulheres, e bendito é o fruto do vosso ventre, Jesus.
0: Santa Maria, Mãe de Deus, rogai por nós, pecadores, agora e na hora da nossa morte. Amém.
2: Ave Maria, cheia de graça, o Senhor é convosco. Bendita sois vós entre as mulheres, e bendito é o fruto do vosso ventre, Jesus.
0: Santa Maria, Mãe de Deus, rogai por nós, pecadores, agora e na hora da nossa morte. Amém.
2: Ave Maria, cheia de graça, o Senhor é convosco. Bendita sois vós entre as mulheres, e bendito é o fruto do vosso ventre, Jesus.
0: Santa Maria, Mãe de Deus, rogai por nós, pecadores, agora e na hora da nossa morte. Amém.
2: Glória ao Pai, ao Filho e ao Espírito Santo.
0: Como era no princípio, agora e sempre. Amém.
2: Ó meu bom Jesus, perdoai-nos, livrai-nos do fogo do inferno, e levai as almas todas para o céu, e socorrei principalmente as que mais precisarem. Nossa Senhora de Fátima e São Francisco,
0: rogai por nós. E no quinto mistério glorioso, contemplamos
2: Maria, coroada rainha dos anjos e dos santos.
0: Pai nosso que estais no céu, santificado seja vosso nome. Venha a nós o vosso reino. Seja feita a vossa vontade, assim na terra como no céu.
2: O pão nosso de cada dia nos dai hoje. Perdoai as nossas ofensas, assim como nós perdoamos a quem nos tem ofendido. E não nos deixeis cair em tentação, mas livrai-nos do mal. Amém.
0: Ave Maria, cheia de graça, o Senhor é convosco. Bendita sois vós entre as mulheres, e bendito o fruto do vosso ventre, Jesus.
2: Santa Maria, Mãe de Deus, rogai por nós, pecadores, agora e na hora de nossa morte. Amém.
0: Ave Maria, cheia de graça, o Senhor é convosco. Bendita sois vós entre as mulheres, e bendito o fruto do vosso ventre, Jesus.
2: Santa Maria, Mãe de Deus, rogai por nós, pecadores, agora e na hora de nossa morte. Amém.
0: Ave Maria, cheia de graça, o Senhor é convosco. Bendita sois vós entre as mulheres, e bendito o fruto do vosso ventre, Jesus.
2: Santa Maria, Mãe de Deus, rogai por nós, pecadores, agora e na hora de nossa morte. Amém.
0: Ave Maria, cheia de graça, o Senhor é convosco. Bendita sois vós entre as mulheres, e bendito o fruto do vosso ventre, Jesus.
2: Santa Maria, Mãe de Deus, rogai por nós, pecadores, agora e na hora de nossa morte. Amém.
0: Ave Maria, cheia de graça, o Senhor é convosco. Bendita sois vós entre as mulheres, e bendito o fruto do vosso ventre, Jesus.
2: Santa Maria, Mãe de Deus, rogai por nós, pecadores, agora e na hora de nossa morte. Amém.
0: Ave Maria, cheia de graça, o Senhor é convosco. Bendita sois vós entre as mulheres, e bendito o fruto do vosso ventre, Jesus.
2: Santa Maria, Mãe de Deus, rogai por nós, pecadores, agora e na hora de nossa morte. Amém.
0: Ave Maria, cheia de graça, o Senhor é convosco. Bendita sois vós entre as mulheres, e bendito o fruto do vosso ventre, Jesus.
2: Santa Maria, Mãe de Deus, rogai por nós, pecadores, agora e na hora de nossa morte. Amém.
0: Ave Maria, cheia de graça, o Senhor é convosco. Bendita sois vós entre as mulheres, e bendito o fruto do vosso ventre, Jesus.
2: Santa Maria, Mãe de Deus, rogai por nós, pecadores, agora e na hora de nossa morte. Amém.
0: Ave Maria, cheia de graça, o Senhor é convosco. Bendita sois vós entre as mulheres, e bendito o fruto do vosso ventre, Jesus.
2: Santa Maria, Mãe de Deus, rogai por nós, pecadores, agora e na hora de nossa morte. Amém.
0: Ave Maria, cheia de graça, o Senhor é convosco. Bendita sois vós entre as mulheres, e bendito o fruto do vosso ventre, Jesus.
2: Santa Maria, Mãe de Deus, rogai por nós, pecadores, agora e na hora de nossa morte. Amém.
0: Glória ao Pai, o Filho e ao Espírito Santo.
2: Como era no princípio, agora e sempre. Amém.
0: Ó meu bom Jesus,
2: perdoai-nos, livrai-nos do fogo do inferno, elevai as almas todas para o céu, e socorrei principalmente as que mais precisarem.
0: Nossa Senhora de Fátima e São Francisco,
2: rogai por nós.
0: Infinitas graças vos damos, soberana rainha, pelos benefícios que todos os dias recebemos de vossas mãos liberais. Dignai-vos agora e para sempre tomar-nos debaixo de vosso poderoso amparo, e para mais nos obrigar-nos, vos saudamos com uma salve rainha.
2: Salve rainha, mãe de misericórdia, vida, doçura, esperança nossa salve. A vós bradamos, degredados filhos de Eva, a vós suspirando, gemendo e chorando nesse vale de lágrimas. Eia, pois, advogada nossa, esses vossos olhos misericordiosos a nós volveis. E depois desse desterro, mostrai-nos Jesus, bendito o fruto do vosso ventre. Ó clemente, ó piedosa, ó doce sempre Virgem Maria,
0: rogai por nós, Santa Mãe de Deus,
2: para que sejamos dignos das promessas de Cristo.
0: Juntos rezamos o Santo Terço. Que possamos ficar com as bênçãos de Deus e proteção de Nossa Senhora. Em nome do Pai, do Filho e do Espírito Santo. Amém. Paz e bem.
2: Santa alegria.
0: Louvado seja o nosso Senhor Jesus Cristo.
2: Para sempre seja louvado.

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8: 4:59. 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
10: 13 graus.
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1: Você está na companhia da Tua Rádio Cristal nesta manhã de domingo. Grupo Central informa, nota de falecimento e convite para enterro. Pai Jair Henrique da Silva, mãe Nelly Prates dos Santos Abaixinha, irmãos Jair Henrique, Arilson, Franciele e Wesley e demais familiares comunicam o falecimento de Vladimir Henrique dos Santos da Silva, o Deca Tia Remanga, ocorrido neste sábado em Antagorda, aos 41 anos. O corpo está sendo velado e recebendo homenagens da Sala A da Capela Central. A cerimônia religiosa será neste domingo às 16 horas e o sepultamento às 16 horas e 30 minutos no Cemitério Municipal de Soledade. Por esse ato de fé cristã, a família enlutada antecipa agradecimentos. Noticiamos o falecimento de Vladimir Henrique dos Santos da Silva, o Deca Tia Remanga, ocorrido neste sábado. Serviços fúnebres a cargo da Funerária Central. Plantão permanente na Avenida Júlio de Castilhos, 610, ao lado do hospital. Fones 3381-3960 e 99996-4669. 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
5: 6 horas e 50 minutos.
6: 12 graus.

0: Olá, bom dia! A partir de agora você está na companhia do Caminhos da Fé, um momento de reflexão e espiritualidade, aqui na tua rádio. O resumo e o comentário dos fatos que movem a igreja, suas dioceses, paróquias e pastorais, a dinâmica das comunidades. Saudamos os ouvintes do Caminhos da Fé, que vai ao ar sempre aos domingos e que estão sintonizados em uma das emissoras nas áreas de cobertura aqui da Rede Tua Rádio, em Caxias do Sul, Lagoa Vermelha, Veranópolis, Garibaldi, Vacaria, Marau e Soledade. 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Começamos com as informações do Vaticano.
1: Nesta quarta-feira, tradicional dia de audiência geral no Vaticano, o encontro com os fiéis na Basílica de São Pedro foi precedido pelo encontro com uma delegação de bispos da Igreja Luterana da Noruega. Na audiência realizada na auleta da Sala Paulo VI, o pontífice deu as boas-vindas ao grupo, esperando que os bispos tenham conseguido visitar os locais sagrados ligados aos primeiros cristãos e mártires, cujo testemunho da fé em Nosso Senhor continua a ser uma fonte de inspiração duradoura, a exemplo de Santo Olavo e Santa Suniva, que dedicaram a vida a Deus e ao próximo, além de terem ajudado a unir os povos, disse o Papa. Uma demonstração de força transformadora da caridade e de encorajar a fazer o bem uns pelos outros, sobretudo para o mundo atual de grande turbulência.
2: There seems to be an increasing animosity among peoples.
1: Parece haver uma animosidade crescente entre os povos, evidente não apenas nos conflitos e disputas internacionais, como vocês observaram, mas também dentro dos próprios países, como demonstra a acrimônia que muitas vezes caracteriza o debate político e social. Dada a nossa condição humana decaída, é muito fácil assumir uma atitude de hostilidade para com aqueles com quem discordamos. Por essa razão, é necessário um esforço conjunto para buscar caminhos concretos de reconciliação e fraternidade. A esse respeito, Jesus nos mostra um outro caminho, revelando que a bondade e a caridade têm o poder de desarmar.
0: Vamos conhecer o Santo do Dia com o Frei Jaime Bétega.
3: Santo do Dia. Dia 30 de agosto, São Cesário de Arles, bispo. Cesário, com 20 anos, deixou sua casa, distribuiu seus bens entre os pobres e fez-se monge. Eleito superior, foi logo substituído por causa da grande frugalidade que exigia de seus monges. Foi ordenado sacerdote e, aos 30 anos, substituiu o bispo de Arles. Como bispo, foi uma das personalidades mais destacadas do episcopado de seu tempo, com filial reconhecimento com o bispo de Roma, em nome do qual promoveu 5 sínodos de bispos no sul da França, a fim de decidir a estruturação da vida cristã e consolidar a doutrina ortodoxa. Foi um grande pregador e expôs com clareza a doutrina sobre o purgatório. Lembra o caráter obrigatório do dízimo, frisa o cultivo da justiça, a prática da misericórdia e o cuidado com a castidade. Conservam-se ainda hoje as 2 preciosas regras monásticas e 150 sermões e homilias. Ele nasceu na França em 470 e morreu em 543 com 73 anos de idade. 30 de agosto, São Cesário de Arles, bispo.
0: Vamos agora à participação do Frei Bruno Glab.
4: Amigos e amigas que nos acompanham semanalmente em nossa reflexão bíblica, a nossa saudação franciscana de paz e bem. 22º domingo do tempo comum. O evangelho proposto para hoje é Mateus capítulo 16, do 21 ao 27. Para entendermos bem, vamos lembrar. No domingo passado, refletimos sobre a profissão de fé de Pedro, quando ele disse: Tu és o Cristo, o Messias, o Filho de Deus vivo. Esta profissão era correta, mas Pedro entendeu de forma errada. Ele, como os demais discípulos e como muito, inclusive nós hoje, pensava que o Cristo, o Messias, seria um homem poderoso que entrasse em Jerusalém, derrotasse o Império Romano que dominava Israel naquela época e, se preciso fosse, usaria violência, mataria os adversários. O Cristo seria um homem poderoso que submeteria todo mundo. Mas isto estava completamente errado. No evangelho de hoje, Jesus decepciona seus discípulos. Ele mostra que não vai a Jerusalém para derrotar ninguém. Ele vai para ser preso, sofrer, doar a vida, ser morto para ressuscitar ao terceiro dia. Pedro não conseguiu entender isto. Ele até já tinha uma espada, nós lembramos, quando, na hora em que Jesus foi preso, ele cortou a orelha de um servo chamado Malco. Pedro entrou em parafuso, chamou a atenção de Jesus, dizendo que isto nunca te aconteça. Ele esperava que Jesus derrotasse os adversários. Como poderia ele ser morto? Jesus usa palavras duras para Pedro. Nem parece. Diz: vai para longe, Satanás. Lembremos que nas tentações que Jesus sofreu no capítulo 4 do Evangelho de Mateus e também 4 do Evangelho de Lucas, o diabo queria que Jesus fosse o dono do mundo, não aquele que iria carregar a cruz. Vamos lembrar, Mateus 4, 8 a 10, ele mostrou para Jesus todos os reinos do mundo e disse: tudo isto aqui será teu, se te prostrares e me adorar. Se Jesus cedesse à tentação do diabo, ele seria o dono do mundo, mas não teria, então, instaurado o reino de Deus aqui na terra. Pensar em poder para derrotar os adversários é não pensar as coisas de Deus, mas as coisas dos homens. Nós, homens e mulheres também, sempre pensamos aquela lógica: quem pode mais chora menos. O que eu posso tirar de proveito por cima dos outros? Mas seguir Jesus é comprometer-se com o reino. Para isto é preciso tomar a cruz e segui-lo. Em outras palavras, tomar a cruz não é aceitar resignadamente todo o sofrimento, toda a injustiça, mas antes é não buscar a si mesmo, mas contrariar os critérios humanos, esvaziando-se, fazer de sua vida, como Cristo fez, uma doação pela causa comum. Tomar a cruz é doar a vida. Quem não quer doar a vida não tem como seguir Jesus. Com isto fica uma pergunta. O que esperamos nós mesmo da nossa prática religiosa? Queremos tirar algum proveito ou queremos doar a nossa vida pelos irmãos e pelas irmãs? O verdadeiro amor só comporta doação. Isto Jesus fez e isto é exigido de todos os seguidores de Jesus. A você, meu irmão, minha irmã, nossa saudação de paz e bem.
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6: Olá, meu amigo, olá, minha amiga ouvinte, graça e paz, força e luz. Hoje é o dia dos namorados. Eu queria partilhar para vocês um texto hoje que a mim também me chamou muita atenção. Sobre o namoro, da Rosana Braga. Namore muito, mas não cometa uma loucura. Esse texto diz assim: evolução e aprendizados à parte, acredito realmente que nascemos para nos relacionar, para estar em constante troca com o outro, para exercitar afeto e perceber ao longo de toda a vida o quanto isso pode ser difícil na maioria das vezes, mas o quanto também é valioso, gratificante e enche nossa vida de significado. E você há de convir comigo que quando se trata de namorar é diferente, é mais fácil, é fluido, leve, é receptivo. Namoro de verdade, como tão bem poetizou Carlos Drummond de Andrade, tem a ver com fazer pactos com a felicidade, por muitas vias, de várias formas. Quando comecei a pensar sobre esse tema namorar, diz ela, me veio uma frase que ouvi essa semana num contexto completamente adverso. Estava assistindo a um documentário sobre a loucura, loucura mesmo, de doença, internação, medicamento e psiquiatria. E me comovi demais ao ouvir um suposto doente mental dizendo ao repórter que loucura é quando a gente não vê o outro. Meu Deus, eu pensei. Será que temos confundido tão deliberadamente a diferença entre loucura e sabedoria? Loucura é não ver o outro, claro. E foi o suposto louco quem disse isso ao suposto normal. E me veio agora. Sabe qual é o momento, talvez o único momento em que realmente vemos o outro? No exato instante em que nos rendemos e o namoramos. Repare, observe e me diga se não tenho razão. Ver o outro não tem exatamente a ver com paixão, porque ela é projeção, é quase uma dor. Não tem tanto a ver com amor, porque costumamos entendê-lo mais como um compromisso quase sério, mas namoro não. Quando você sai para namorar, você vai à busca do que o outro tem de mais belo e disposto a mostrar o que você tem de melhor. Você olha o outro querendo realizar seus sonhos, fazê-lo feliz, da forma mais genuína e profunda que a felicidade pode ser feita. Tem a ver com olhos nos olhos, prestar atenção no que ele diz, estar atento ao que o outro quer. Tem a ver com paciência amorosa, conceder carinhosamente, só para ter o privilégio de presenciar seu sorriso. Namoro é feito de risada, espontaneidade, humanidade, é feito de tempo sem ponteiros. Namorar é ganhar o dia de presente para o outro, é transformar a vida num passeio de balão. É, eu sei, não dá para fazer isso o tempo todo, mas dá sim, pode apostar para fazer isso bem mais vezes do que temos feito. Por isso, hoje não quero te sugerir nada, quero te desafiar mesmo. Duvido você parar com essa maluquice de não ver o outro. Duvido você pensar fora da caixa. Em primeiro lugar, pare de acreditar que você só pode namorar quem você beija na boca. Sim, é óbvio que você não só pode, como deve namorar mais quem você dorme, quem você casou, quem divide a vida com você. Mas estou sugerindo que você namore a vida, os amigos, os filhos, o marido, a esposa, o flerte, a paquera, namore até você mesmo. Transforme o seu relacionamento com um dia de dizer não a essa loucura cotidiana que temos nos imposto sem perceber. Não aos olhos fechados para o outro, e sim ao suspiro gostoso de quem abre os olhos e acorda. Acorda de verdade, acorda e vê que viver sem namorar é a maior loucura que alguém pode cometer. Chega de loucura. Esse texto da Rosana Braga, neste dia dos namorados, dá o que pensar. Um forte abraço. Deus te abençoe e te guarde. Em nome do Pai, do Filho e do Espírito Santo. Amém.
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0: Faremos agora uma breve pausa. Voltamos daqui a pouquinho.

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16: 7:08.
17: 12 graus.
18: Caminhos da Fé, de volta aqui pela Rede Tua Rádio. Obrigado pela companhia, obrigado pela audiência de sempre. Nós que estamos aqui nas emissoras nesta manhã de domingo. Hoje é dia 30 de agosto. Falando no mês de agosto, esse mês é o mês das vocações.
19: Uma conversa com o Frei Rodrigo Antunes, animador vocacional da província dos Seis Capuchinhos, do Rio Grande do Sul. Bom, e o despertar da vocação na sua vida? Hoje você é um animador, mas lá no começo também você disse sim para vocação religiosa.
20: Lá no começo eu fui animado, né?
19: Alguém te animou, né?
20: Alguém me animou. Então, basicamente assim, né? Eu fui um jovem sempre muito inserido na vida da igreja. A minha família também muito, muito inserida. Nós éramos da comunidade do interior. E o pai e a mãe sempre foram convidados para serem festeiros de comunidade. E aí eles ajudavam e eu estava sempre no meio, né? Como é que foi surgindo o desejo de ser frei? E depois compreender também que a minha vocação, além de ser religioso, era ser um religioso presbítero, padre, né? Como com a graça de Deus hoje sou. Estamos num ambiente de rádio, né? E me parece que uma metáfora pode ajudar. Eu parece que escutava como que uma voz, uma música suave. Mas nessa música suave que eu escutava, esse som, havia muitos outros ruídos na volta, né? Então, eu tinha, estava na escola, eu estava na comunidade, tinha outras vivências. Mas eu ia escutando aquela voz, aquela música suave ao fundo e ela foi aumentando o volume. Até que certo momento, quando eu estava terminando o ensino médio, me parece que escutei com clareza a melodia daquela música. E aí decidi entrar no seminário para fazer a experiência de ser frei. Uso essa metáfora para dizer que aquele som que era baixinho no início, né, foi aumentando com base das vivências que eu estava tendo dentro da igreja. Até compreender que aquela melodia vinha de Deus e ele me chamava para me consagrar. Então, eu nunca imaginei que lá na minha adolescência eu seria um frei capuchinho, seria um padre, né? Em algum momento fui escutando aquela voz e até chegar o momento de dizer sim, quero ser frei para sempre. Então acho que a vocação para ser frei, para ser padre, é Deus chama pessoas normais, pessoas com limitações, fragilidades, em famílias normais, e nesse processo que a gente vai também aprendendo. O Rodrigo, que entrou no seminário em 2014, portanto completo aí 12 anos de caminhada, é o mesmo Rodrigo, só que também diferente, né? Porque depois que eu entrei no seminário, esse contato com os freis, a minha vida enquanto pessoa humana enriqueceu muito. E hoje, já que lá atrás eu fui animado por alguém, alguém me descobriu, alguém me ajudou a entrar no seminário, alguém me oportunizou experiências para me encontrar o sentido da minha vida. Hoje, na função que exerço, né, na função em que estou de animador, é busco ajudar a gurizada que vai surgindo aí também a entender e a escutar essa voz, né, essa música que talvez no início é meio baixinha, mas que com atenção, mesmo meio aos barulhos do mundo, ela é constante e daqui a pouco pode se tornar a voz mais alta que a gente vai ouvir.
16: Tu atua onde hoje?
20: Hoje eu trabalho em Garibaldi. Né? Então eu trabalho lá. Eu brinco que eu não sou o Julius, mas eu tenho dois empregos. Eu atuo na paróquia São Pedro, na pastoral, enfim, sim, vida normal, paroquial. E também sou animador vocacional da província. Né?
16: Vocação adulta hoje está mais presente, não é mesmo?
20: E isso vai surgindo. Sabe que cada vez mais percebemos, Macula, que seja o jovem ou alguns adultos, vão vivendo, mas sem ter um sentido para a vida. Isso é bem delicado, sabe? Porque imagina um homem com 40 anos...
16: Sem sentido para a vida.
20: Sem sentido para a vida. Ou, na linguagem comum nossa, não sabe o que fazer da vida. Talvez um jovem, uma pessoa, melhor dizendo, com 40 anos, encontre o sentido sendo padre. Sim. Só que... Também para nós, enquanto igreja, é desafiador, exigente, exige muito cuidado acolher uma pessoa com 40 anos. Porque já tem toda uma bagagem, né? Então, hoje sim, vão surgindo muitos candidatos à vida religiosa, assim chamados vocações adultas com 30, 40 e etc. Mas da nossa parte, a gente sempre tem também esse cuidado em conhecer bem a pessoa, ver quais são as motivações pelas quais levam um homem com 35 anos desejar, nessa fase da vida, quase um terço da vida já, né, entrar na vida religiosa. E às vezes surgem bons casos. Às vezes a gente orienta também a seguir outros rumos, né? Então a gente vai ajudando cada pessoa a discernir também. Hoje ainda o forte que entram mais nos nossos seminários são os jovens.
16: Frei Rodrigo Antunes, animador vocacional da província dos Freis Capuchinhos do Rio Grande do Sul. Sua bênção para a gente nesse momento e algo mais, fique à vontade, por favor.
20: Amém. Agradecer a oportunidade de conversarmos sobre algo bom que é a vocação. Compreender sempre que Deus chama todos nós, né? Uns ele chama ao sacerdócio, outros ele chama a ser freira, frei, outros
16: diáconos,
20: outros a ser um bom pai, uma boa mãe. Então, Deus chama sempre. Talvez, às vezes a gente demora a escutar essa voz, né? Então, por isso, sempre pedir que Deus nos ajude a ouvir, estar com os ouvidos bem atentos e o coração para acolher aquilo que Deus vai nos conduzindo, né? Então, que Deus Todo-Poderoso abençoe a todos nós, as nossas vocações, as nossas famílias, em nome do Pai, do Filho, do Espírito Santo. Amém. A todos, o nosso muito obrigado. Maculã, obrigado pela oportunidade. Paz e bem.
16: Paz e bem, Santa Alegria.
17: Prefeitura de Vacaria projeta melhorias no entorno da Catedral Nossa Senhora da Oliveira.
21: O entorno da Catedral Nossa Senhora da Oliveira, um dos principais pontos históricos e turísticos de Vacaria, deve passar por uma série de melhorias. Os projetos envolvem a iluminação da Praça da Outro Filho e da própria Catedral, além da criação de uma estrutura de recepção para turistas e visitantes. Além da iluminação, a prefeitura trabalha na captação de recursos para ampliar a estrutura turística no local. A ideia é criar um espaço de recepção próximo à imagem de Nossa Senhora da Oliveira, com área para atendimento aos visitantes e melhor organização do entorno. O projeto prevê ainda mudanças na posição da imagem da santa, buscando ampliar o espaço de contemplação para fiéis e turistas. Na proposta, a estrutura também teria uma área destinada a produtos e materiais de divulgação turística do município. Na parte inferior, na cripta, poderá contar com banheiros, café, auditório, biblioteca e um pequeno museu sobre a história do município. O secretário municipal de planejamento, Alessandro Dalla Santa Andrade, explica que a proposta de iluminação já tem recursos captados e prevê a substituição dos atuais postes da praça por um novo sistema.
0: Então a gente já conseguiu fazer a captação de recursos também para iluminação da praça, então a gente vai trocar todos os postes de iluminação. Iluminação da catedral também está muito bem encaminhada. Eu acho que vai ser um presente para a nossa cidade, porque a gente olha as imagens de Vacaria, tanto de quem nos visita como da própria comunidade, não tem a menor dúvida que o local mais fotografado da nossa cidade é a nossa catedral, né? E à noite também. Então agora a gente vai colocar uma iluminação de LED nela, no entorno de toda a catedral. Se der tudo certo com o projeto que nós temos, a gente quer que ela mude de cor conforme, né, o evento que esteja acontecendo, por exemplo, né, Semana da Pátria, verde e amarelo, Semana Farroupilha, as cores do Rio Grande, e assim por diante, né? E com uma iluminação assim, especial mesmo na catedral. É, ali também tem um outro projeto estruturante, esse a gente ainda está em fase de captação de recursos junto com o Padre Cláudio, que é nós colocarmos um espaço assim, de recepção do turista em Vacaria, ali próximo onde está a santa. E a ideia, né,
1: da imagem
0: da santa é que ela pudesse ir junto à oliveira, né, do outro lado, né, porque é um local mais largo, onde os fiéis e os turistas poderiam contemplar a imagem de Nossa Senhora lá também com mais espaço, com um cenário mais amplo, mais bonito, e ali naquele local, então um local que seria uma espécie de centro de recepção ao turista, onde lá também estaria anexo a parte de baixo com a cripta, banheiros que hoje não tem, né?
1: Verdade.
0: E na cripta, então a ideia é que pudesse funcionar também um café, um auditório, uma biblioteca e um pequeno museu que conta a história de Vacaria.
1: Isso embaixo?
0: Na cripta.
1: Na cripta.
0: Na cripta. E ali na frente, então, não, daí já é um local mais de souvenirs, né, para ter os produtos da região, a maçã, o vinho, as pequenas frutas, o queijo, enfim, tudo que Vacaria produz junto com o material de divulgação do turismo, né, e, enfim, fazer um complexo turístico. Então, veja só, Betão, se nós conseguirmos, e se Deus quiser, nós conseguiremos fazer o conjunto do entorno da catedral e cripta, a nova iluminação da Praça Daltro Filho e a nossa rua coberta, eu acho que nós estaremos dando um grande salto de qualidade e de desenvolvimento do turismo em Vacaria, por que não dizer, mas também da qualidade de vida para quem mora aqui.
21: A administração considera que com a revitalização da praça, nova iluminação, a estrutura turística, o entorno da catedral poderá ganhar uma nova função de acolhimento aos moradores e visitantes. Além disso, o centro da cidade, incluindo a Praça Daltro Filho, também passará por uma revitalização. O espaço receberá ainda a construção da Rua Coberta. Da tua Rádio Fátima de Vacaria, Fábia Schiller.
22: E agora as informações que chegam da região de Garibaldi.
23: Integrando a programação da Festa do Padroeiro São Roque, da paróquia Nossa Senhora Mãe de Deus em Carlos Barbosa, ocorreu no último sábado, dia 22 de agosto, a tradicional bênção dos animais em frente à Igreja Matriz. Muitas pessoas de várias comunidades levaram seus animais de estimação para serem abençoados. O pároco Padre Anésio Ferla, o vigário paroquial Padre Luiz Carlos Conce e os festeiros, apesar da manhã fria, chegaram cedo para receber as pessoas que levaram seus animais para abençoar. Já no domingo, dia 23, ocorreu a tradicional bênção dos veículos. Da tua Rádio Garibaldi, Eduardo Bacon da Silva.
24: Francisco de Assis, uma semente de vida eterna.
25: Homem de oração. Um dos principais escritores da vida de São Francisco de Assis dizia que ele não rezava, mas era a própria oração. Para Francisco, não tinha tempo ruim para rezar, não. Todo momento e instante era a oportunidade para chamar Deus de Pai, e colocar-se por inteiro na sua presença. Uma confiança e uma fé que nos desafia nos dias atuais a reconhecer a existência e a presença de Deus no nosso cotidiano. Ele está aqui. Seja um franciscano, seja uma franciscana, paz e bem.

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13: 7 horas e 26 minutos. 12 graus.
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15: Diocese em Comunicação, o seu informativo semanal com as notícias da Diocese de Caxias do Sul. Estamos no 22º domingo do tempo comum, dias 29 e 30 de agosto de 2026, dia de celebrarmos a vocação dos catequistas, aqueles responsáveis pela transmissão da fé às crianças, adolescentes, jovens e adultos. Nosso abraço a todos os catequistas. Vamos aos destaques da Diocese ao longo da semana. Denis Pocai, Roberto Mazzucci e Tiago Orbach são ordenados diáconos permanentes em Bento Gonçalves. Na manhã do sábado, 22 de agosto, a Igreja Matriz da Paróquia São Roque acolheu a missa solene em que foram ordenados diáconos permanentes Denis Francisco Pocai, Roberto Mazzucci e Tiago Orbach para a região pastoral de Bento Gonçalves. A celebração foi presidida por Dom José Gislon, bispo da Diocese de Caxias do Sul, e reuniu amigos, familiares e padres, além dos diáconos da primeira turma da Escola Diaconal São Felipe. Restabelecido pelo Concílio Vaticano II, o diaconato

0: diaconal São Felipe, Padre Leonardo Inácio Pereira, se eles estavam preparados, e ele lhe deu o parecer positivo. Por isso, o bispo, em nome da igreja, acolheu os eleitos para a ordem do diaconato. Em sua homilia, Dom José recordou a dimensão matrimonial e a vida familiar dos diáconos permanentes. Neste sentido, o diácono Tiago Orbach comenta a importância do apoio da família no processo de discernimento.
1: Sem eles a gente não conseguiria estar nesse caminho, sem o discernimento por parte deles, sem o apoio, sem as orações junto a nós, junto à nossa caminhada. Tudo isso foi muito importante e com isso precisamos do apoio da família e do empenho também deles. Sentimento, eu acho, de grande gratidão pelo todo o carinho, pelo todo o acolhimento que tivemos por parte da diocese, todo o apoio que tivemos, tanto no nosso caminhar diaconal, no nosso aprimorar, no nosso evoluir que tivemos entre nós. E aí tudo isso nos ajudou bastante. Então sinto muita gratidão por todo esse caminhar. Claro que agora, digamos que viramos uma chave, partimos para uma nova etapa. Eu acho que o povo tem muita sede de uma palavra, muita sede, muitas vezes, de um abraço. E tudo isso acho que me ajudou na caminhada, enfim, a trilhar. E eu levei isso como lema de ordenação e acho que isso vai me levar na minha caminhada diaconal. Então, creio que tudo isso vai estar nos ajudando para um bom andamento, para que possamos, sim, fazer o caminho que Deus trilhou para nós e junto com ajudando toda a comunidade.
0: Logo depois, Denis, Roberto e Tiago fizeram o seu propósito e prometeram obediência diante do bispo. Em seguida, prostraram-se ao chão em sinal de entrega, enquanto era cantada a ladainha de Todos os Santos. Ao final da ladainha, aconteceu a prece de ordenação e o bispo impôs as mãos sobre os neodiáconos, que também receberam a estola diaconal e a dalmática. Eles foram revestidos por seus familiares. Depois da paramentação, Dom José Gislon lhes entregou o livro dos Evangelhos e lhes deu o abraço da paz. Abraço que foi seguido pelos demais diáconos em sinal de acolhida. O neodiácono Roberto Mazzucci fala sobre a alegria do dia da ordenação, dia especial para a Diocese de Caxias do Sul e que enche o coração dos novos diáconos e de suas famílias.
2: Muita alegria no coração, é algo assim que só quem está vivendo poderia dizer, sabe, não tem explicação. E fico muito contente por essa graça de Deus em minha vida e espero poder fazer, sabe, algo de bom perante a igreja, perante o povo de Deus. No decorrer da caminhada, com o diretor espiritual, com os colegas e tudo mais, a gente foi discernindo e acabando dando um sim definitivo. Ir a um encontro, poder ouvir, acolher, amar as pessoas, mesmo nas suas limitações, nas suas dificuldades, e poder ajudar a encontrar o caminho e ter esse encontro pessoal com nosso Senhor Jesus Cristo, vivo e ressuscitado.
0: A preparação para o diaconato permanente iniciou ainda em 2022 com a instituição da Escola Diaconal São Felipe, com o objetivo de oferecer uma formação sólida e integral aos homens que sentiram o chamado para o serviço eclesial, sem deixar de lado as suas dinâmicas familiares e profissionais, conforme explica o diácono Denis Pocai.
3: Sentimento de muita alegria. O apoio da comunidade, da minha família aqui é uma coisa indescritível. Mas, ao mesmo tempo, muita responsabilidade em assumir esse ministério. Né? É uma missão, é uma vocação que eu venho me preparando nos últimos anos de formação e me ajudou a discernir que é esse mesmo o que eu quero, é a minha vocação de servir. Então, a responsabilidade de bem servir, de ser uma pessoa à disposição, né? Sempre com muito ânimo, levando uma palavra boa e ajudando na caridade, especialmente, que é a missão maior do diácono. Eu já entrei na escola diaconal, né, com a convicção de que essa era a minha vocação. Mas a formação foi muito importante para a gente, né, aprender, assimilar, E ver que realmente é isso que nós queremos fazer, né? Então foi muito boa a formação, formamos uma família com nossos colegas e cada encontro era realmente um retiro, né, que a gente fazia no final de semana, E foi muito bom.
0: Denis, Roberto e Tiago se juntam a outros 16 diáconos permanentes ordenados nos dias 1º, 8 e 15 de agosto,

0: Dia 29 acontece a última celebração da primeira turma da escola diaconal, quando Remy Damin vai receber o sacramento da ordem no grau do diaconato, a partir das 10 horas da manhã, na igreja matriz de Otávio Rocha. Concluindo esse processo de formação, um total de 20 novos diáconos está a serviço da igreja na região. Terceiro encontro de lideranças das escolas católicas de Caxias do Sul reflete o documento 85 da CNBB. Na quinta-feira, 20 de agosto, o Colégio São José, em Caxias do Sul, sediou a terceira etapa do Encontro de Lideranças das Escolas Católicas. A atividade reuniu mais de 40 jovens que vivenciaram um momento de formação, partilha e reflexão sobre o papel das lideranças juvenis na missão evangelizadora da igreja. Ao longo do encontro, os participantes foram convidados a refletir e trabalhar em grupos, promovendo a troca de experiências e ideias entre jovens de diferentes comunidades e instituições de ensino. A formação teve como referência o documento 85 da CNBB, Evangelização da Juventude, Desafios e Perspectivas Pastorais, que apresenta reflexões e orientações para a ação evangelizadora junto às novas gerações. O momento formativo foi conduzido por Alessandro De Biasi, que integra a equipe a serviço do setor juventude da diocese. Ele ajudou os jovens na reflexão sobre a importância do protagonismo juvenil e da participação ativa na construção de uma igreja cada vez mais próxima da juventude. Promovido pela Comissão de Cultura e Educação da Diocese de Caxias do Sul, o ciclo de 4 encontros terá sua conclusão no dia 22 de outubro, com assessoria da secretária executiva da Cáritas, Loiva Menezes, no Colégio Madre Imilda. Grupo de 20 catequistas representa a Diocese de Caxias do Sul na 2ª Romaria Nacional de Catequistas em Aparecida. O Santuário Nacional de Aparecida acolhe, entre os dias 28 e 30 de agosto, a 2ª Romaria Nacional de Catequistas. Promovida pela Comissão para Animação Bíblico-Catequética da CNBB, a atividade reúne mais de 5 mil catequistas de todo o Brasil. Do estado do Rio Grande do Sul, embarcou para São Paulo um grupo de 515 pessoas. Somente da Diocese de Caxias do Sul, são 20 participantes de diversas paróquias e comunidades. A coordenadora da Iniciação à Vida Cristã da Diocese de Caxias do Sul, Margarete Bedin Menegatti, fala sobre a expectativa e sobre o encontro e nos deixa uma mensagem para este dia do catequista.
1: Nós estamos com muita expectativa. Daqui da Diocese de Caxias do Sul, nós iremos em 20 pessoas para representar todos os catequistas da Diocese. Com certeza nós teremos partilha, estudo e aprendizado e, além do mais, reflexão. E nós estaremos na casa da Mãe Aparecida. Que essa Romaria nos ajude a ver, a pensar nos nossos catequizandos, nas nossas famílias e nos próprios catequistas. Acredito muito que nós teremos um ganho muito grande com a catequese, que ela faz parte e ela está dentro da iniciação à vida cristã. Nós, entre nossa equipe, a coordenação da iniciação à vida cristã da Diocese, com certeza iremos sentar, iremos ver, iremos estudar todos esses subsídios para ver o que se adapta à nossa diocese. Mas nós queremos estar em sintonia com toda e com a CNBB. Acredito muito também que esses materiais nos ajudarão a ter uma nova catequese, uma nova iniciação à vida cristã. Porque a iniciação à vida cristã, ela começa com o batismo. E nós não acabamos, não encerramos 4, 5 anos. E sim, nós só encerramos a catequese, a iniciação à vida cristã, quando nós estaremos na casa do Pai. Então, eu acredito muito que nós teremos muito estudo, teremos muita reflexão para que nós possamos levar as famílias, aos catequizandos, a nossa catequese, os nossos catequistas, uma evangelização melhor. Bom, em nome da coordenação da Diocese de Caxias do Sul, e quero também lembrar o Padre Leonardo, o Padre Daniel, que está conosco nessa coordenação, e agradecer a todos os catequistas da Diocese, porque eu tenho certeza que todos fazem um trabalho maravilhoso e querem evangelizar suas famílias, seus catequizandos, e a preocupação é grande. Por isso que nós queremos agradecer de coração o sim de todos vocês, e que vocês fiquem na paz de Deus, e nós, com certeza, na casa da Mãe Aparecida, nós estaremos em sintonia sintonia com vocês. Agradecemos de coração o sim que vocês disseram, como Maria disse o sim a Deus. Então, eu acredito muito que nós, catequistas, seremos e estaremos sempre unidos com a evangelização, sinodalidade e com a nossa diocese.
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2: Vamos à bênção do Frei Jaime Bétega.
3: E no final do Caminhos da Fé, nós nos encontramos para este momento de bênção. Seguimos Jesus. Nossa fé nos faz caminhar. Queremos andar nos caminhos do mundo, do jeito de Francisco de Assis, com a paz e o bem no coração, com o desejo de uma vida nova, com a certeza de que, com a paz e com o bem, nós somos capazes, então, de construir a santa alegria. Vivamos intensamente a vida. Caminhar é preciso. Caminhar do jeito de Francisco no seguimento a Jesus Cristo é uma oportunidade única. Sejamos caminheiros da fé. Sigamos os caminhos da fé, para que tenhamos sempre muita paz, muita luz, muita esperança. O mundo aguarda pelo nosso testemunho. Nem tudo na vida dá certo, mas tudo pode ensinar, inspirar e nos fazer amadurecer. É com muito amor que nos caminhos do mundo nós vamos continuar este dom maravilhoso chamado vida. Nada é maior do que a vida. E a vida precisa ser abraçada, sentida, amada. A vida deve ser uma resposta de amor, porque Ele deu a vida por amor a nós. Sejamos capazes de abraçar os que estão ao nosso lado, mas não percamos de vista jamais o infinito. Caminhos da fé, que a bênção de Deus nos acompanhe, por intercessão de São Francisco de Assis. Desça sobre todos a bênção de Deus, Pai, Filho e Espírito Santo. Amém. Paz e bem, santa alegria.
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10: 7:45.
11: 12 graus.
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5: Você está na companhia da Tua Rádio Cristal nesta manhã de domingo. Grupo Central informa, nota de falecimento e convite para enterro. Pai Jair Henrique da Silva, mãe Nelly Prates dos Santos Abaixinha, irmãos Jair Henrique, Arilson, Franciele e Wesley e demais familiares comunicam o falecimento de Vladimir Henrique dos Santos da Silva, o Deca Tia Remanga, ocorrido neste sábado em Antagorda, aos 41 anos. O corpo está sendo velado e recebendo homenagens da Sala A da Capela Central. A cerimônia religiosa será neste domingo às 16 horas e o sepultamento às 16 horas e 30 minutos no Cemitério Municipal de Soledade. Por esse ato de fé cristã, a família enlutada antecipa agradecimentos. Noticiamos o falecimento de Vladimir Henrique dos Santos da Silva, o Deca Tia Remanga, ocorrido neste sábado. Serviços fúnebres a cargo da Funerária Central. Plantão permanente na Avenida Júlio de Castilhos, 610, ao lado do hospital. Fones 3381-3960 e 99996-4669. 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
9: 7:51.
10: 12 graus.
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12: Bom dia, amigos, amigas do campo, da cidade. Estamos iniciando mais uma edição do Cristal Rural neste sábado, hoje, 30 de agosto. Até às 8h55 a gente trará música, informação, vamos falar sobre clima, mercado agrícola, mais dicas de jardinagem, cuidado com as frutíferas, além das principais notícias do agro. Então, nosso convite é que permaneça conosco para que possamos, então, ao longo desses minutos, podermos trazer essas informações e, é claro, também a boa música, que está hoje recheada também de ritmos, né? E o programa recheado de conteúdo muito útil e atual. Então, começando hoje o programa falando sobre o fenômeno El Niño, que segue influenciando o Rio Grande do Sul, trazendo chuvas acima da média em várias regiões. Isso significa atenção redobrada para quem está preparando aí o solo para a próxima safra, né? Então, com a chegada da primavera, as temperaturas tendem a subir gradativamente e os prognósticos apontam para no setembro com precipitações frequentes, especialmente aqui no norte e centro do estado. Essa condição pode favorecer o desenvolvimento inicial nas lavouras, mas também exige manejo adequado para evitar perdas por excesso de umidade. Portanto, temos que ficar atentos, planejar calendário de plantio, acompanhar boletins meteorológicos, que será fundamental para garantir bons resultados nesta safra. Então, estamos iniciando o programa e uma curiosidade rápida aqui. Você sabia que nos últimos 30 anos, mais de 70% das safras gaúchas tiveram algum impacto direto dos fenômenos El Niño e La Niña? Então, planejar o calendário de plantio é tão importante quanto cultivar certo. Então vamos com a música do Rio Grande do Sul aqui no Cristal Rural.

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1: Vou falando um pouquinho de canola, porque as lavouras todas estão em flor, né? É bonito se ver as lavouras, mas eu falava com meu colega André, ele disse assim, bonito que o pessoal consiga ter realmente um resultado muito efetivo aí na lavoura de canola. Pois olha, André, eu fui fazendo uma pesquisa aí sobre essa questão da canola estar com mais espaço aqui no Rio Grande do Sul, é que os preços internacionais seguem muito firmes e são puxados pela demanda de óleo vegetal e biocombustíveis. Então, aqui para a nossa região, a canola representa, além de uma alternativa de diversificação, especialmente em áreas de inverno, mas também os especialistas estão apontando a valorização que deve continuar e quem apostou na cultura, segundo os especialistas, podem ter boas margens de rentabilidade. Em relação à safra 2026-2027 do milho e soja, os levantamentos de intenção do plantio mostram que a soja deve manter liderança em área cultivada aqui no estado, mas o milho também aparece com força, principalmente em regiões de maior tradição na cultura. Os custos de produção continuam sendo um desafio, mas a expectativa de preços firmes anima os agricultores. A decisão entre milho e soja passa por fatores como rotação de culturas, disponibilidade de insumos e também acesso ao crédito. Em resumo, o produtor gaúcho está otimista, mas cauteloso. Diversificar pode ser a chave para reduzir riscos e aproveitar as oportunidades do mercado. E que bom que se a gente tivesse aqui no programa, né, a condição de fazer um calendário dos dias que iria chover, dos dias de sol, dias propícios aí para os tratamentos culturais e para a cultura dos cultivares de inverno, mas a gente não tem isso, né? Então temos que ficar todo mês imaginando que o mês seguinte será melhor. Seguindo com a música do Rio Grande do Sul aqui no Cristal Rural.

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1: 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Olha, eu sempre tenho, ao longo da semana, muitas pessoas conversando comigo. 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Eu não estou fazendo propaganda, viu? Eu estou só dizendo que é um local muito bom. 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Então, um abraço para o Pedro, está sempre nos escutando. E o Tavico, para não ficar com ciúme, Tavico, um abraço para ti. O Tavico é o baterista de ouro que nós temos em Soledade, faz sucesso em toda a nossa região. Então, um abraço a vocês, as famílias de vocês, e obrigado por estarem sempre conosco aqui na tua Rádio Cristal. E todos os domingos estão aí, somente um domingo por mês que o restaurante não abre, né? Dá folga, então, para todo mundo. Mas os outros domingos, os outros três ou quatro domingos, que é o caso de agosto, né? Eles estão servindo aí as comidas maravilhosas. Para quem gosta, eu até iniciei falando, né? Para quem gosta de cuidar jardim, a dica é preparar solo para a primavera. Ou seja, é hora de deixar adubadinho, corrigir pH, escolher espécies ornamentais resistentes às variações de temperatura. Plantas como azaleia, margarida, se adaptam bem e trazem cor para o jardim nessa época do ano. Quando eu trago essa informação é que tem muitas senhoras e também senhores que gostam de cultivar flores e que sempre pedem para a gente lembrar. Eu tenho particularmente o cultivo de uma flor muito antiga que foi trazida pelos alemães, ainda pelos meus avós maternos, bisavós maternos da Alemanha, que chama-se ranúnculo, ranúnculo asiático. Eu tenho todo ano a dedicação específica de plantar essa flor, né? Até porque minha mãe sempre teve os jardins cheios de ranúnculo e ela sempre dizia, não deixe essas flores desaparecerem. Então, além de estar cumprindo aí com uma palavra de promessa, também a gente enfeita os jardins de uma maneira maravilhosa. Vamos seguindo o programa com música? Pois é, a música é a alma do programa Cristal Rural, aqui pela tua Rádio Cristal 100.5, oferecimento Sicredi, aniversário premiado, 2 milhões em prêmios para você.

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1: Você acompanha o Cristal Rural aqui pela tua Rádio Cristal. Hoje é domingo, 30 de agosto. E, sem dúvida nenhuma, nós vamos ter... Desculpe. Às vezes dá uma engasgada aqui, né? Mas é natural. Então, frequentemente... lembrei aqui. Quero mandar um abraço pro Romeu Scipione. O cara não esquece de todo ano me dar toda a consultoria agronômica sobre os cuidados culturais, né, que precisamos fazer com as parreiras de uva. Então, esse ano, o Romeu me trouxe mais umas dicas e estou fazendo uns experimentos de enxertia que o Romeu ensinou. Então, estamos torcendo. Ele disse que a última que ele fez, de 6 que plantou, 5 vingaram. Então, vamos na sorte do Romeu Scipione. Então, é época da gente dar uma olhada nas frutíferas e principalmente em relação às parreiras, né? A gente vai ter estamos tendo umidade aí bastante forte, e com umidade nós temos também as pragas que vêm comer aí as folhas bonitas, né? Os fungos como o míldio e o oídio. Eles atacam aí com força, né? Então, manejo preventivo é essencial. Aplicação de fungicidas adequados, boa ventilação, né, nessas plantas, poda correta, espaçamento entre as plantas, né? E que isso ajuda a reduzir também problemas. Então, os agricultores, pequenos agricultores, agricultura familiar, são mais... comuns entre eles ter essas práticas de sustentáveis com uso de caudas naturais, né? Também são viáveis, alternativas bastante viáveis, né? Calda bordalesa, tem uma outra calda aí que o Romeu me falou, e eu esqueci o nome, Romeu. Me manda aí um WhatsApp me informando. Assim, então, o cuidado que a gente tem constante com os frutos, nós vamos ter um fruto de qualidade e, evidentemente, nós vamos ter menos perdas se a gente tiver esse controle. É a dica, então, da parte das frutíferas, principalmente parreiras de uva desse ano, que nós temos aí uma questão de clima muito diferente em relação ao passado. Nós vamos ter muito mais umidade do que o ano passado. Então, as doenças fúngicas, humilde e oídio, estão muito presentes, latentes. Então, temos que fazer esses tratos culturais. Vamos seguindo o programa com mais música. Tem um detalhezinho aqui. Antes a gente ir pro próximo bloco das nossas músicas aqui no Rio Grande do Sul, eu quero responder uma pergunta sobre a questão dos cultivares de soja aqui no estado, nessa safra que a gente tem aí.
2: 8:27, 13 graus.
1: Nós temos hoje, e graças à pesquisa, né, variedades de ciclo médio e alto potencial produtivo que estão muito bem adaptadas às condições de umidade. Então, elas são linhagens resistentes a doenças como a ferrugem asiática e a mancha alvo, né? Cultivados de segunda safra em

Seguindo aqui com o programa, depois do nosso belo bloco musical da música do nosso Rio Grande, chegou aqui uma lembrança minha sobre a questão, a gente falou de milho, né? Os produtores gaúchos estão cultivando, né? Eles estão tendo muito mais critérios nos cultivares dos híbridos de milho de alta produtividade, usando tanto para grão quanto para silagem, né? E também variedades de soja de ciclo médio, resistentes e adaptadas ao excesso de chuvas. Esses materiais, na realidade, eles garantem maior segurança frente a variações climáticas e ajudam a manter a competitividade da produção aqui no estado, né? Então, hoje nós temos, graças à pesquisa, né? Por isso que a pesquisa é importante. Importante não, ela é vital, né? Eu recordo aí no final dos anos 60, quando eu conheci pela primeira vez lavoura de soja, era incrivelmente sofrido conseguir aí mais do que 10, 12 sacos por hectare. Claro que a gente está falando aqui em terra sem preparo, sem correção, sem... não se tinha adubo, depois que ele começou a ser popularizado, né? E hoje o que a gente tem de produtividade, claro que aí também tem toda a questão de correção de solo, tem questão de rotação de cultura, toda essa série de coisas que todos nós sabemos e acompanhamos, né? Mas aí também está a pesquisa, né? A pesquisa da transgenia, a pesquisa de cultivares adaptados a cada região. Eu acompanhei uma época, acho que foi nos anos 2015, uma pesquisa que se fazia aí para aumentar o teor de óleo no grão da soja, né? Então isso também, provavelmente estamos em 2026, geralmente leva de 5 a 8 anos, uma média, né? Para entrar para a lavoura comercial, provavelmente a gente já tem, então, esse tipo de variedade em algum lugar do Rio Grande ou do Brasil. Bem, a gente está... vamos ver como é que está nosso tempo aqui hoje. Olha, tem alguns minutinhos ainda para a gente falar mais algumas coisas, mas vamos primeiro para o nosso bloco, nosso quinto bloco musical aqui do Cristal Rural. 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
1: Eu não podia encerrar sem trazer mais algumas curiosidades, né? A gente falou de canola, de milho. A canola hoje é considerada uma das oleaginosas mais saudáveis do mundo, com óleo rico em ômega 3 e 6. Aqui no estado, ela cresceu 20% nos últimos 5 anos e deve continuar crescendo. Claro, sempre apostando também num bom clima, né? E entre os híbridos de milho mais plantados aqui no estado estão os de ciclo precoce, que permitem aí uma colheita rápida, menor risco climático, né? E ele apresenta alto potencial para silagem, muito usado aí, principalmente para os produtores de leite, né? E a soja, os produtores também estão optando nesse momento, não é unanimidade, eles fazem evidentemente algumas escolhas, né? Mas estão trabalhando com as variedades de ciclo médio, que são resistentes à ferrugem asiática, adaptados aí ao excesso de chuvas. Isso, claro, garante maior estabilidade da produção, mesmo em anos de El Niño, né? Olha, já falamos aqui de outros tantos assuntos. A última notícia é que o Rio Grande do Sul hoje concentra cerca de 12% da produção agropecuária nacional, sendo líder em arroz e o segundo maior produtor de soja do Brasil. E a gente poderia falar de aves, poderíamos falar de gado, de ovinos, até equinos, que a gente quase não fala, né, Orlando Borges Miller? A gente às vezes esquece de falar aí que nós temos aras muito importantes aqui em Soledade, na região. Deixamos hoje sem falar sobre produção de erva, que é uma cultura de um significado todo especial. Está aí chegando logo, logo a FEMAT, que é a Feira da Erva Mate e Arvorezinha, agora, não nessa semana, mas a partir da semana que vem, né? Então, a nossa região está muito rica, né, em termos de produção agropecuária. Eu não tenho confirmado, mas eu vi essa semana passada aí, nesses últimos dias, uma notícia que a Vibra vai começar a exportar, a partir de Soledade também, frango, e eu não, é para a Europa, né? Dentro já desses acordos que a gente tem de exportação entre o Mercosul e o mercado comum europeu. São notícias ótimas que a gente, tomara que elas se concretizem de uma maneira definitiva, para que todo mundo possa ganhar, né? Não tem quem plante e que não mereça ter aí o rendimento e o progresso financeiro também. Um abraço a todos, a gente estará se encontrando no próximo domingo nesse horário aqui pela tua Rádio Cristal. 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Até domingo que vem.

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3: No meio da Virgem, a vocacionada do Pai, para que suscite mais vocações para a igreja. Ave Maria,
4: cheia de graça, o Senhor é convosco. Bendita sois vós entre as mulheres, e bendito é o fruto do vosso ventre, Jesus. Santa Maria, Mãe de Deus, rogai por nós, pecadores, agora e na hora de nossa morte. Amém.
5: Irmãos e irmãs aqui presentes e os que nos acompanham e rezam conosco através da tua Rádio Cristal e as mídias sociais, sejam bem-vindos. Hoje recordamos os catequistas, nossos educadores da fé. Acolhemos a todos com a canção Um Dia Escutei Teu Chamado, número 427.

0: Nós respondemos ao chamado do Senhor, celebrando também a nossa fé, rezando em nome do Pai, do Filho, do Espírito Santo.
1: Amém.
0: Que a graça do Pai, o amor do Filho e a comunhão do Espírito Santo, com a proteção maternal da Virgem Maria, estejam sempre convosco.
1: Bendito seja Deus que nos reuniu no amor de Cristo.
0: Olha que bonita resposta esta, né, que professamos, estarmos reunidos no melhor amor de Deus e de Cristo. Porque amamos, não tememos, mas confiamos. Então vamos abrir o nosso coração, tomando consciência daquilo que precisa ser melhorado na nossa vida, e assim também podermos abraçarmos a cada dia a nossa cruz, a cruz de Jesus Cristo, e seguir a vida. Vamos fazer isso abrindo a página 7 do nosso livro de cantos, nosso inário, para pedirmos perdão. Vamos confessar de viva voz os nossos pecados. Confesso a Deus Todo-Poderoso e a vós, irmãos e irmãs, que pequei muitas vezes por pensamentos e palavras, atos e omissões, por minha culpa, minha culpa, minha tão grande culpa, e peço à Virgem Maria, aos anjos e santos, e a vós, irmãos e irmãs, que rogueis por mim a Deus nosso Senhor. Deus, fonte de todo amor, tenha compaixão de nós, perdoe os nossos pecados e nos conduza um dia à vida eterna.
1: Amém.
0: Senhor, tende piedade de nós.
1: Senhor, tende piedade de nós.
0: Cristo, tende piedade de nós.
1: Cristo, tende piedade de nós.
0: Senhor, tende piedade de nós.
1: Senhor, tende piedade de nós.
2: Glorificamos a Deus por todos os catequistas envolvidos no seguimento do caminho ao amor de Jesus. Glorificamos cantando Glória, Aleluia.

0: Oremos e colocamos na confiança de Deus, aqui no altar do Senhor, os nossos sentimentos, nossas expectativas, a nossa vocação. Lembramos de todos nós que, de certa forma, somos catequistas e catequizandos. E rezemos assim: Deus onipotente, fonte de todo dom perfeito, semeai em nossos corações o amor ao vosso nome, estreitando os laços que nos unem convosco, fazei crescer em nós o que é bom, e guardai com amorosa solicitude o que nos destes. Tudo isso vos pedimos por nosso Senhor Jesus Cristo, vosso Filho, que é Deus e convosco vive e reina na unidade do Espírito Santo, por todos os séculos dos séculos.
1: Amém. Vamos ouvir o que a palavra nos fala. Ouçamos.
2: Leitura do profeta Jeremias. Seduziste-me, Senhor, e deixei-me seduzir. Foste mais forte, tiveste mais poder, tornei-me alvo de irrisão. O dia inteiro, todos zombam de mim. Todas as vezes que falo, levanto a voz, clamando contra a maldade e invocando calamidades, a palavra do Senhor tornou-se para mim fonte de vergonha e de chacota o dia inteiro. Disse comigo: não quero mais lembrar-me disso, nem falar mais em nome dele. Senti, então, dentro de mim um fogo ardente a penetrar-me o corpo todo. Desfaleci, sem forças para suportar. Palavra do Senhor.

sois vós, ó Senhor, ó meu Deus. Desde a aurora, ansioso vos busco. A minha alma tem sede de vós. Minha carne também vos deseja, como terra sedenta e sem sal.

Quero, pois, vos louvar pela vida e levar para vós minhas mãos. A minha alma será saciada, como em grande banquete de festa. Cantará alegria em meus lábios ao cantar para vós meu louvor.

Para mim foste sempre um socorro, de vossas asas a sombra eu exulto. Minha alma se agarra em vós, com poder vossa mão me sustenta.

0: Leitura da carta de São Paulo aos Romanos. Pela misericórdia de Deus, eu vos exorto, irmãos, a vós oferecerdes em sacrifício vivo, santo e agradável a Deus. Este é o vosso culto espiritual. Não vos conformeis com o mundo, mas transformai-vos, renovando vossa maneira de pensar e de julgar, para que possais distinguir o que é da vontade de Deus, isto é, o que é bom, o que lhe agrada, o que é perfeito. Palavra do Senhor.
1: Graças a Deus.

0: Se alguém quer me seguir, renuncie a si mesmo. O Senhor esteja convosco.
1: Ele está no meio de nós.
0: Proclamação do Evangelho de Jesus Cristo segundo Mateus.
1: Glória a vós, Senhor.
0: Naquele tempo, Jesus começou a mostrar a seus discípulos que devia ir a Jerusalém e sofrer muito da parte dos anciãos, dos sumos sacerdotes e dos mestres da lei, e que devia ser morto e ressuscitar no terceiro dia. Então, Pedro tomou Jesus à parte e começou a repreendê-lo, dizendo assim: Deus não permita tal coisa, Senhor, que isso nunca te aconteça. Jesus, porém, voltou-se para Pedro e lhe disse: Vá para longe de mim, Satanás. Tu és para mim uma pedra de tropeço, porque não pensas as coisas de Deus, mas sim as coisas dos homens, do mundo. Então Jesus disse aos discípulos: Se alguém me quer seguir, renuncie a si mesmo, tome a sua cruz e me siga. Se alguém me quer seguir, renuncie a si mesmo, tome a sua cruz e me siga. Pois quem quiser salvar a sua vida vai perdê-la. E quem perder a sua vida por causa de mim vai encontrá-la. De fato, de que adianta a pessoa ganhar o mundo inteiro, mas perder a sua vida? O que poderá alguém dar em troca de sua vida? Porque o Filho do Homem virá na glória do seu Pai com os seus anjos, e então retribuirá a cada um de acordo

Estimados irmãos e irmãs aqui presentes na Igreja Matriz, aqueles e aquelas que nos acompanham via Face, também pela tua rádio que transmite essa missa, a nossa saudação bem franciscana de paz e bem. Que bom, muito bom a gente estar aqui. Quem está em casa, certamente sintonia também é bom. De darmos esse tempo para nós mesmos, é um direito que temos, para no dia por excelência do Senhor nos fazermos presentes aqui nesse templo sagrado ou em casa, é tirar esse tempo para nos sintonizarmos com o Criador, com a Trindade, com o Deus da nossa vida, história e fé. Para muitos hoje, mais um dia de dormir melhor, né? Mais tempo de comer melhor, de passear, de lazer, visitar, tudo isso é muito bom. Mas o essencial, certamente estamos fazendo, que é nos encontrarmos, tirarmos esse tempo para nos encontrarmos com o Criador e com outras pessoas como aqui estamos. Estamos fazendo isto neste 22º domingo do tempo comum, último domingo do mês de agosto, mês dedicado às vocações. Portanto, este mês nós estamos tendo ainda, né, a oportunidade de refletir sobre a nossa vocação e também de rezarmos pela nossa vocação e pela vocação de tantas pessoas que ainda não fizeram o seu discernimento, né? Lembrando, queridos, toda vocação é boa desde que é livre e consciente a escolha e bem vivida, é claro, na nossa fragilidade, nossas fragilidades da vida. Lembrando que hoje, então, depois de celebrarmos a vocação do padre, a vocação da família, do matrimônio, dos pais, a vocação da vida consagrada religiosa, hoje, e dos leigos, né, que são todos vocês, que não são consagrados e nem sacerdotes, mas também hoje celebramos, já que temos o quinto domingo, o dia da ou do catequista. Lembrando que os primeiros catequistas devem ser os pais, é na família que se aprende a rezar, ou não, mas a catequista, a pessoa catequista tem a missão de apresentar Jesus para os seus catequizandos. E de certa forma, meus caros, todos somos catequistas. Agora é uma catequese que eu estou fazendo com vocês, mas também somos catequizandos, somos catequizados. E nesta troca, né, a gente anuncia Jesus Cristo. Que Deus dê a graça da vocação e principalmente da fidelidade, a perseverança às nossas catequistas, por tanto bem que fazem pela igreja, pela sociedade, a família e o mundo. Como eu dizia, nós temos 5 catequistas da nossa paróquia: a Neiva, a Tânia, a coordenadora que é a Fátima, a Tuti, né, a Zenir, e também a Rejane. 5 mulheres que foram para esse congresso de catequistas lá em Aparecida. Nossa sintonia, nossa prece para com elas e com todas as catequistas. A propósito, tem catequista aqui na nossa missa? Levante o braço. Sei que uma, dois, olha, temos um catequista. 2 catequistas e 1 catequistas, né? Assim, literalmente exercendo a missão. Queridos, quem de nós, vivendo esse mês ocasional, não tivemos que fazer renúncias, não tivemos que fazer opção? Não há opção sem renúncia. E quando a gente faz uma opção, não se olha para trás lamentando as renúncias. Aí não é uma opção livre e consciente. Quem escolheu desposar-se, né, o matrimônio, casar, quem desejou permanecer solteiro, que é uma vocação bonita e nós temos aqui, também quem optou por ser religioso, religiosa ou padre, certamente dá muito mais certo se fez a opção e as renúncias não foram lamentadas.
Também sabemos que toda decisão poderá dar trabalho, dar crise, dar o que pensar. Se não, não sei se seria tão consciente. A gente não vai fazer uma opção de uma hora para outra. A gente tem que pensar, tem que refletir. E isto às vezes nos tira sono, nos leva às vezes até a crises. Mas isso não é o ruim. Isso tem seu lado positivo. É de pessoa consciente. Afinal, aliás, quem diz que nunca teve crise, eu desconfio, né? Então, meus caros, nós vemos na liturgia de hoje que as nossas opções poderão nos dar trabalho, mas devemos, porque vale a pena nós abraçarmos a causa. Na primeira leitura, nós vemos que Jeremias, profeta da esperança, né? Ele é chamado para exercer a sua missão, sua vocação profética, mas ao abraçá-lo ele viu que teve trabalho, teve perseguição, teve desafios, sofrimentos. Por isso ele queria abandonar, entrou numa crise, mas ele depois sentiu arder esse chamado no seu coração e seguiu em frente fielmente. Olha bem, às vezes o chamado, as opções poderá nos fazer ficar em crise, mas que bom se a gente superar, viver essa crise e depois fazer o discernimento. Hoje em dia a gente percebe que na vocação, seja de religiosos, de padres ou de casados, as pessoas não se dão o direito de atravessar uma crise, tentar superar, mas já querem pular fora na primeira dificuldade que aparecer. Isso não é legal. No Evangelho nós vemos o preço do nosso seguimento. Aqui nós devíamos ter hoje uma cruz. Nós iniciamos a nossa missa sempre traçando sobre nós o sinal da Santa Cruz. Todas as nossas orações iniciamos e concluamos com o sinal da cruz. Lá atrás nós temos a cruz. Jesus diz no Evangelho: quem quiser me seguir, renuncie a si mesmo, tome a sua cruz e me siga. Meus caros irmãos e irmãs, qual compreensão temos da cruz? Tem muitas pessoas que dizem ser cristãs e diz que amam e seguem Jesus só quando está nas coisas boas, mas na primeira dificuldade já ficam duvidando, já ficam revoltadas e abandonam a fé que dizia ter. Lembramos que a cruz não é sinal de morte, não é de castigo, não é um sinal maldito, mas é o maior gesto de amor, está na cruz. É Jesus, é Deus que vai às últimas consequências e doa a sua vida por amor a todos nós. A cruz, a gente vê tantas pessoas tatuadas, seja com objeto, seja tatuagem, usam, mas queridos, a cruz não é uma das consequências. Lembrando, se a gente for fiel àquilo que abraça, certamente o mundo seria e será melhor. Lembrando ainda que quem dar a sua vida, ou seja, se dedicar, fazer a sua opção, ir em frente, ganhará a vida plena. E queridos, a vida aqui nessa terra é passageira, né? O máximo que se dura será 120 anos, mas a vida eterna e plena, esta não tem preço. Então, renunciar a si mesmo, abraçar a cruz, é investir nesta vida eterna, vivendo aqui agora, se esforçando para dar o nosso melhor. Lembrando que tem tantas pessoas, né, eu admiro, que se levantam de madrugada para rezarem, fazem sacrifícios, mas veja que São Paulo,
na carta aos Romanos, diz qual é o verdadeiro sacrifício que agrada a Deus? É fazer essa opção e viver esta vida por Deus. Seja levantando de madrugada, seja rezando o terço, seja visitando, seja amando as pessoas. Amar, viver, doar a vida é o melhor sacrifício que nós podemos oferecer a Deus. Que Deus nos dê a graça então da coragem, da perseverança, de abraçarmos a cada dia a cruz que nós optamos, sem olhar para as renúncias, e segui-lo confiantemente, porque Ele está sempre conosco. Por isso cantemos assim, ó, de novo: Senhor.

0: E uma palavrinha bem específica para alguém que está aqui enlutado. Às vezes, querida, as cruzes aparecem, mas tudo um propósito de Deus, né? O que nos cabe é abraçá-la e confiarmos em Deus. Não temos outra maneira, e esta é muito viável. Por isso, confiantes no sofrimento, na alegria, na tristeza, na esperança, vamos professar a nossa fé nesse Deus da nossa vida e história. Creio em Deus Pai,
1: Todo-Poderoso, Criador do céu e da terra, e em Jesus Cristo, seu único Filho, nosso Senhor,
2: que foi concebido pelo poder do Espírito Santo, nasceu da Virgem Maria, padeceu sob Pôncio Pilatos, foi crucificado,

0: na remissão dos pecados, na ressurreição da carne, na vida eterna. Amém. Porque confiamos, elevamos a Deus as nossas preces. E após cada prece, nós vamos rezar dizendo:
1: Criador do universo, ouvi-nos.
0: Criador do universo, ouvi-nos.
1: Pelo Papa Leão XIV, para que conduza com sabedoria o povo de Deus, rezemos.
0: Criador do universo, ouvi-nos.
1: Pelos catequistas, para que continuem animando e ensinando a todos o projeto de Deus, rezemos.
0: Criador do universo, ouvi-nos.
1: Pelo Dia Mundial de Oração, pelo cuidado da criação, para que faça florescer em nós a gratidão pelas obras divinas, rezemos.
0: Criador do universo, ouvi-nos.
1: Pelos enfermos, para que saibam unir suas dores à cruz divina, rezemos.
0: Criador do universo, ouvi-nos. Também hoje à tarde nós três vamos viajar para Vila Flores, onde irá acontecer a partir de amanhã o nosso capítulo provincial. Vai ser lá, então, eleita a nova coordenação da província. Então, rezemos para que tudo que o Espírito Santo nos ilumine, em sintonia com vocês, que a gente possa fazer a melhor opção e tudo por a graça de Deus, rezemos.
2: Criador do universo, ouvi-nos.
0: Também, queridos, como vimos na prece, dia 1º de setembro é o dia da criação. Então, para que todos nós possamos ter essa consciência do cuidado da nossa casa comum, rezemos.
2: Criador do universo, ouvi-nos.
0: E concluamos essas preces rezando a oração pelas vocações, lembrando das nossas catequistas. Jesus, Mestre Divino, que chamaste os apóstolos a vos seguirem, continuai a passar pelos nossos caminhos, pelas nossas famílias, pelas nossas escolas, e continuai a repetir o convite a muitos de nossos jovens. Dai coragem às pessoas convidadas, dai força para que vos sejam fiéis, como apóstolos leigos, como sacerdotes, como religiosos e religiosas, para o bem do povo de Deus e de toda a humanidade. Amém. Tudo isso, Senhor, vos pedimos por Jesus Cristo, na unidade do Espírito Santo. Amém.
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0: meus irmãos e irmãs, para que o meu e o vosso sacrifício seja aceito por Deus Pai Todo-Poderoso.
1: Receba o Senhor por tuas mãos esse sacrifício para a glória do seu nome,
0: para o nosso bem
1: e de toda a Santa Igreja.
0: Este santo sacrifício, Senhor, nos traga a perene bênção da salvação e vosso poder leve à plenitude o que celebramos no sacramento. Por Cristo nosso Senhor. Amém. O Senhor esteja convosco.
1: Ele está no meio de nós.
0: Olha que bonita resposta vocês vão dar. Corações ao alto.
1: O nosso coração está em Deus.
0: Então, demos graças ao Senhor que é nosso Deus.
1: É nosso dever e nossa salvação.
0: Na verdade, é digno e justo, é nosso dever e salvação dar-vos graças sempre em todo lugar. Senhor Pai Santo, Deus Eterno e Todo-Poderoso, vós criastes o mundo e tudo o que ele contém. Dispusestes os dias e as estações, formastes o homem e a mulher à vossa imagem e lhes confiastes as maravilhas do universo, para que cuidassem em vosso nome de tudo o que criastes e vos louvassem sempre em vossas grandes obras, por Cristo Senhor nosso. Por isso também nós os louvamos com todos os anjos, cantando.

0: Quem tem o livrinho de canto, nosso cenário, na página 17, a oração eucarística número 2. Na verdade, ó Pai, vós sois santo e fonte de toda santidade. Santificai, pois, estes dons, derramando sobre eles o vosso Espírito, a fim de que se tornem para nós o corpo e o sangue de nosso Senhor Jesus Cristo.
1: Enviai o vosso Espírito Santo.
0: Estando para ser entregue, abraçando livremente a paixão, Jesus tomou o pão, pronunciou a bênção de ação de graças, o partiu e o entregou a seus discípulos, discípulas, dizendo: tomai todos e comei, isto é o meu corpo que será entregue por vós.

Do mesmo modo, ao fim da ceia, ele tomou o cálice em suas mãos e, dando graças novamente, o entregou a seus discípulos, dizendo: Tomai todos e bebei, este é o cálice do meu sangue, o sangue da nova e eterna aliança, que será derramado por vós e por todos para a remissão dos pecados. Fazei isto em memória de mim.

0: A sua vida vai perdê-la, e quem perdê-la por causa de mim vai ganhá-la, nos diz Jesus, mistério da fé.
1: Anunciamos, Senhor, a vossa morte e proclamamos a vossa ressurreição. Vinde, Senhor Jesus.
0: Celebrando, pois, o memorial da morte e ressurreição do vosso Filho, nós os oferecemos, ó Pai, o pão da vida e o cálice da salvação. E vos agradecemos porque nos tornastes dignos de estar aqui na vossa presença e vos servir.
2: Aceitai, ó Senhor, a nossa oferta.
0: Suplicantes vos pedimos que, participando do corpo e sangue de Cristo, sejamos reunidos pelo Espírito Santo.

0: Lembrai-vos, ó Pai, da vossa igreja, igreja essa que celebra as vocações neste mês e hoje, de modo especial, os catequistas, as catequistas. Que todos possamos sermos bons catequistas e catequizandos da vossa palavra. Em comunhão com o nosso Papa, Leão XIV, o nosso Bispo Nélio, os bispos do mundo inteiro, todos os sacerdotes, os padres, os religiosos e religiosas, os diáconos, os ministros, enfim, todo o vosso povo.
1: Lembrai-vos, ó Pai, da vossa igreja.
0: Lembrai-vos também, Senhor, na vossa misericórdia, dos nossos irmãos e irmãs que adormeceram na esperança da ressurreição. As pessoas que partiram neste dia, as que foram recentemente, lembramos as catequistas falecidas.

0: ofendido, e não nos deixeis cair em tentação, mas livrai-nos do mal.
1: Livrai-nos, Senhor, de todos os males, e dai-nos hoje a vossa paz. Ajudados pela vossa misericórdia, sejamos sempre livres do pecado e protegidos de todos os perigos, enquanto aguardamos a feliz esperança e a vinda do nosso Salvador Jesus Cristo.
0: Vosso é o reino, o poder e a glória para sempre.
1: Senhor Jesus Cristo, que dissestes aos vossos apóstolos:
0: eu vos deixo a paz, eu vos dou a minha paz. Não molhei os nossos pecados, mansa fé que anima a vossa igreja, dai-lhe segundo o vosso desejo a paz e a unidade. Vós que sois Deus, com o Pai e o Espírito Santo. Amém.
1: Irmãos e irmãs, que a paz do Senhor de fato esteja sempre convosco.
0: O amor de Cristo nos uniu.
2: Cordeiro de Deus,
0: que tirais o pecado do mundo, tende piedade de nós. Cordeiro de Deus, que tirais o pecado do mundo, tende piedade de nós. Cordeiro de Deus, que tirais o pecado do mundo, dai-nos a paz.
1: Quem quiser me seguir, renuncie-se, tome a cruz e me siga. É Jesus que vamos receber, aquele que seguimos, o Cordeiro de Deus que tira os nossos e o pecado do mundo.
0: Senhor, eu não sou digna que entreis em minha morada, mas dizei uma palavra e serei salva.
1: Que seu corpo e sangue nos guardem para a vida eterna.
0: Amém.
3: Que sejamos saciados com

0: Que bom que nós vivemos, existimos, somos, respiramos, né? Tudo pela graça de Deus. Louvando a Deus pela criação, tanto São Francisco exaltava, né? Também nós louvamos por este encontro, por esse dia, pela nossa vida, nossa vocação, catequistas. Por tudo isso, digamos um grande obrigado a Deus. Glória ao Pai, ao Filho e ao Espírito Santo.
1: Como era no princípio, agora e sempre. Amém.
0: Como é grande, ó Senhor, a riqueza da vossa bondade, que reservais para aqueles e aquelas que vos temem, que vos amam. Oremos. Revigorados pelo pão da mesa celeste, nós os pedimos, Senhor, que este alimento da caridade fortifique os nossos corações e nos leve a vos servir nos irmãos e irmãs. Por Cristo nosso Senhor. Amém. Amém. Como eu falava, nós vamos participar do nosso capítulo provincial, então os ministros vão presidir as celebrações e o que fazem muito bem. Hoje à noite vem o Frei Hélio celebrar com vocês, o vigário de Fontoura, e enfim vai ficar o Frei Ademir, né, para entender também aquilo que ele puder fazer. Recordamos que na próxima sexta é a primeira do mês, então, como de costume, às 15 horas, adoração ao Santíssimo, e às 16 horas teremos a celebração, a Missa da Saúde, aqui na Igreja Matriz e animada pelo Apostolado da Oração. Lembramos, né, irmãs, que ontem nós tivemos o nosso dia de encontro da vida consagrada da Diocese de Cruz Alta. Estávamos em Espumoso, mais ou menos em 30 religiosos e religiosas, claro, mais religiosas, e foi um encontro muito fraterno, muito bom, próprio da nossa opção de vida. Então, agradecidos a Deus, também recorremos à Virgem para que continue abençoando a nossa vocação, a vida de todos nós. Ave Maria,
2: cheia de graça, o Senhor é convosco. Bendita sois vós entre as mulheres e bendito é o fruto do vosso ventre, Jesus.
3: Santa Maria, Mãe de Deus, rogai por nós, pecadores, agora e na hora de nossa morte. Amém.
0: Maria, Mãe da Igreja e Nossa Mãe, rogai por nós. Sagrada Família de Nazaré,
1: rogai por nós.
0: E São Francisco de Assis, patrono da criação, rogai por nós. E vamos assim então concluindo esse nosso, a nossa celebração. Quer cantar um refrão para nós?

0: Agradecemos a equipe que nos conduziu nesta missa, todos que vieram. É tão bonito ver família com os bebês, com os filhos, enfim, aqui rezando conosco, casais e tudo mais. O Senhor esteja convosco.
1: Ele está no meio de nós.
0: Senhor Deus, por acreditarmos, sentirmos a vossa presença no nosso meio, dignai-vos a abençoar, a fortalecer a vocação desses vossos filhos e filhas. Concedei a sabedoria do vosso Espírito nas boas opções e também na fidelidade das renúncias. Concedei, Senhor, que todos tenham o necessário para bem viver e viver bem a sua vocação cristã. Por intercessão da Virgem, abençoai-lhes, vós que sois o Pai, o Filho, o Espírito Santo. Amém. Amém. Tenhamos um bom domingo, uma ótima semana. Vamos em paz, que o Senhor nos acompanhe.
1: Graças a Deus.

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3: Pai, Jair Henrique da Silva. Mãe, Nelly Prates dos Santos. Irmãos, Jair Henrique, Arilson, Franciele e Wesley. E demais familiares comunicam com pesar o falecimento de Vladimir Henrique dos Santos da Silva, Deca Tcharremanga, ocorrido dia 29 em Antagorda, aos 41 anos de idade. Seu corpo está sendo velado e recebendo homenagens da Sala A da Capela Central em Soledade. A cerimônia religiosa será realizada hoje, dia 30, às 16 horas, e o seu sepultamento será hoje, às 16 horas e 30 minutos, no Cemitério Municipal de Soledade. Por este ato de fé cristã, a família enlutada antecipa agradecimentos. Noticiamos com pesar o falecimento de Vladimir Henrique dos Santos da Silva, Deca Tcharremanga. Serviços fúnebres a cargo da Funerária Central. 9 horas e 58 minutos.
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2: Olá, bom dia. Estamos chegando neste domingão, hoje 30 de agosto, ano 2026, com pontualidade 10 horas. Está iniciando.
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Paixão Arte Sertaneja a partir de agora. Vem comigo! E aí, pessoal, tudo bem? Bom dia, bom dia, bom dia, meu amigo. Bom dia, minha amiga. Estamos chegando a partir de agora na programação desse programão Paixão Arte Sertaneja. Nós vamos juntos com você. E eu quero a tua participação no WhatsApp da tua Rádio Cristal 992-22-9878. Porque aqui vai passar aquelas maravilhosas, aquelas que tocaram no seu coração, aquela que realmente faz parte do seu dia a dia, na música raiz do nosso Brasilzão. E aqui eu quero convidar você então para chegar, dar mais volume no rádio e juntos até às 13 horas na programação da tua Rádio Cristal. Como é que está teu domingo aí, tudo certo? Né? Que maravilha, que bom! E estamos iniciando esse novo dia, né? Vamos agradecendo o descanso da noite serena, restauradora. Esta manhã, apesar de estar nublada, depois da chuva, né, o Pai Soberano está colocando em nossas vidas, em nossas mãos, acalmando o nosso coração, renovando as nossas forças para esse domingo e afastando toda aquela inquietação, iluminando os nossos pensamentos, guiando os nossos passos. Assim que eu quero começar esse domingo contigo, minha amiga, contigo, minha amiga. Aqui vamos pedindo para que Nossa Senhora de Soledade passe na frente, vá abrindo todos os nossos caminhos, vá nos amparando, ela que é mediadora e protetora. Está no ar a programação aqui da tua Rádio Cristal e juntos estamos iniciando mais uma edição do programa que é campeão de audiência na região norte do estado. É o programa Paixão, Arte e Sertaneja. Aqui eu quero abrir o programa, abrindo o programa bonito como sempre. Vem comigo, é o teu amigão Cláudio Flying que está na escala hoje para te fazer feliz até às 13 horas. Se me permitir, eu vou colocar até um temperinho hoje no teu almoço, hein? O que acha?

Está apenas começando, temperatura em 14 graus na linda Soledade. Vem pra cá, chama o vizinho, chama a vizinha. Bom dia pra todo mundo, bom dia pra quem está chegando, bom dia pra quem está saindo.

75 anos, hein, gente? 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Vem comigo, o programa está no ar, paixão, arte sertaneja, tocando fundo do seu coração, bom domingo. É a tua Cristal 100.5, tá com tudo e não tá prosa essa rádio, hein?

0: Giovanni cantando bonito aqui na programação do Paixão Arte Sertaneja, no seu domingão, 30 de agosto, hein? O mês de agosto tá se indo embora, gente. Seja bem-vindo ao mês de setembro, Semana da Pátria e também a Semana Farroupilha, né? Que bomba aqui pelos lados de Soledade. O domingo está apenas começando, né, pessoal? São 10h09, não perca a hora aí, tá bom? Agora é a hora do chimarrão, né? Isso, depois preparar aquele churrasquinho com a família. E aqui por a tua Rádio Cristal, nós vamos te fazendo a companhia, né? Vamos preparando o seu domingo, paz e bem para todo mundo. Tempo parcialmente nublado aqui na região da tua Rádio Cristal. 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
0: O compromisso é até às 13 horas. Manda ver teu recadão no WhatsApp 992229878 pra gente fazer a festa na sua manhã. É a tua Rádio Cristal do ar com o programão que toca no coração desse povo todo, né? Alô cidade, alô interior, obrigado para quem está nos levando de carona também, cuidado, devagarinho aí na 386, tá bom, meu povo? Zezé e

É um bom momento de Zezé de Camargo e Luciano, aqui da tua Rádio Cristal, nesta manhã legal, nesta manhã bacana, onde o rádio, né, está aqui presente em mais uma vez, tocando o que você gosta de ouvir, que é a música do sertão, a música do nosso Brasil brasileiro, que vai te fazendo a companhia nesse domingão, né? Em Soledade, 14 graus, viu, pessoal? 14 graus em Soledade. Que bom que você está com a gente no horário da manhã. Aqui nós vamos tocando o sertanejão, né? Que faz parte do seu dia a dia. Obrigado pelo carinho da tua audiência. Aí, Zezé de Camargo e Luciano, por Deus!

É a tua Cristal 100.5, banhando toda a região norte do estado. E também, claro, a região da Serra do Alto Botucaraí. Assim nós vamos até as 13 horas nesse compromisso, tocando a boa música do nosso Brasil brasileiro. Para quem está em casa, para quem está no trabalho. Alô, Itaqui! Olha aí, ó, o ouvinte lá em Itaqui com a gente, né? Ô, saudade do Itaqui! Alô, Mana Lúcia, abração, obrigado. A Mames aí também, o nosso abraço, muito obrigado pelo carinho da audiência. Na sintonia direta do horário, né? O pessoal tá mandando aqui, ó, o recadão. Deixa antes, intervalinho agora ou depois? Tá legal, então vamos fazer o intervalo, que a gente tem que respeitar a grade comercial. E depois a gente volta. Eu quero registrar aqui os nossos ouvintes, né? Olha aqui, ó, o carinho do ouvinte mandando aquele fogão a lenha, mandando ver lá, ó. Fogo tá bombando. E a preparação aí pro almoço em família. Que legal, que maravilha. Paixão Arte Sertaneja no ar aqui pela tua Rádio Cristal.

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0: Estamos de volta, é Pai Bola, né? Isso aí, vai lá pro intervalo, a gente volta aqui na programação do Paixão Arte Sertaneja nesse domingão, te fazendo companhia. Vamos abrir aqui a participação dos nossos ouvintes que estão com a gente aí. Alô, bom dia! Deixa eu ver aqui, para lá, vamos lá de novo, né? Ajeitando aqui o bate-papo aí com os nossos ouvintes que estão com a gente na programação desta manhã. Deixa eu ver aqui quem é que participa. Ah, tá bonito o churrasco, o pessoal tá mandando a foto, vídeo, né? Alô, bom dia!
1: Bom dia, tá friozinho, vamos se esquentar no fogão, daqui a pouquinho é só uma carninha.
0: Opa! Aonde é?
1: Sérgio Perim, Sandra Perim, e a neta Joana e o Rafael, neto Rafael.
0: Certo. Um abraço aí, meu amigão, bom dia! Sérgio Perim e família com a gente aqui no horário da manhã, né? Muito obrigado pelo carinho também na sintonia do horário. Bom dia.
2: Bom dia, seu Claudinho. É o Léo.
0: Léo.
2: Só queria desejar um bom dia para todos aí da rádio e todos os teus ouvintes. Tudo é bom para todos. E se puder mandar uma música aí. E que Deus acompanhe a todos. Tudo é bom, hein?
0: Valeu, obrigado. Meu amigo Léo. Forte abraço.
3: Bom dia. É o Léo. Estou aqui preparando um fogo para mais tarde fazer uma carninha.
0: Opa!
3: Se pudesse botar um cavalo preto, uma música para nós aí, fico agradecido e que todos tenham aí um bom dia. Os ouvintes da rádio, você, tua família, tudo é bom para todos.
0: Uhum. Valeu, meu amigo Léo.
3: Alguma bem sertaneja,
0: certo?
3: Tudo é bom para você.
0: No capricho, grande Léo aí participando conosco também no horário da manhã. É, tem mais participações aqui? Vamos lá, tem mais participações. Deixa eu ver aqui quem é que tá. Olha aqui, ó. A ouvinte tá me mandando aqui, deixa eu ver como é que tem que mandar o nome e também a localização, né, pra gente registrar. Tá bonito, olha só, lá no fogão a lenha, a panela tá linda, né, tem chaleira por lá, tá 100%. E na mesa já a carne preparada, espetadinha já, né, tá espetada a carne aí. Alô, bom dia!
4: Vera Lúcia Lorena aqui do bairro Botucaraí.
0: Opa, vou chegar por aí. Bairro Botucaraí, chegou
4: a rimar. Eu queria pedir uma música pro meu esposo e pro meu filho que tá de aniversário hoje.
0: Certo, qual a música? Qual a música, Vera, aí do bairro Botucaraí? E também o nome do esposo, né? E o nome do filho que estão de aniversário hoje. É festa em dose dupla, né? E claro que a gente percebe que vai ter um churrascão lá, porque tá bonito esse espeto aí, né? Tá 100%, hein, Vera? No capricho hoje. Deixa eu ver aqui o que a Vera manda de volta aqui, né, Vera?
5: O nome do esposo.
4: Eu queria oferecer pro Flávio Tadeu dos Santos e pra Ariel Lorena Triques. E a música eu quero. Filho do Coração.
0: Filho do Coração, certo. Vamos anotando aqui que dentro da programação a gente vai destacando aí para os nossos ouvintes, né? Que estão na ligação direta do horário. Show de bola! Quem está de aniversário, bom, feliz aniversário aí, né? E para quem está com a gente também no horário da manhã, participando, deixando o seu recado, o nosso muito obrigado pelo carinho da tua audiência. Nós vamos juntos até às 13 horas, nesse clima, nesta festa do rádio, aqui pela tua Cristal 100.5, hein? Agora em outubro, vai comemorar os seus 75 anos de muita audiência.

E lá vamos nós com a rainha da música sertaneja. Meu grande bem, Roberta Miranda. Canta quando são 10h23. Bom domingo, família.

Bom dia! São 10 horas mais 27 minutos. 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Leandro Leonardo Talismã. Manhã de tempo instável, nublado aqui na região da Serra do Alto do Botucaraí. Paixão Arte Sertaneja tocando forte na manhã.

Leandro Leonardo, Talismã, aqui na sua manhã. É a número um, é a campeã de audiência. 10h31, 14 graus em Soledade. Chitãozinho e Chororó da volume do rádio. Por aqui seu amigão Cláudio Fly, compromissado contigo até as 13 horas. Bom almoço, boa preparação, calma. A hora do chimarrão, tem a hora da caipira e depois dá uma beiçada numa bem gelada, né?

Eita, musicão lindo esse, Chitão e Chororó, pra gente matar um pouco a saudade. Saudade dela, né? Eita, agora essa música aí me remeteu aí a dois programas que a gente apresentou nessas andanças de rádio, né? Programa Sertanejo Classe A e também Rotação Brasil. E as modas eram dessa firmeza aqui, ó. Nossa mãe, né? Retumbava. Tempo ainda que não se tinha internet, né? Eita, era uma maravilha, principalmente nas noitadas aí, né? A audiência retumbava. Mas passou e agora estamos aqui.

0: na tua Rádio Cristal 100.5, Soledade falando para toda a região norte e boa parte do Planalto Médio Serra. Vamos juntos nesse canhão de audiência da Rádio Cristal.
1: Eu sou tão ligado nela que outra.
0: Obrigado, o amigo Leomar. O meu amigo Leomar, né, trabalhou, Leomar Hermenegildo, trabalhou um bom tempo lá no Itaqui, né? Mais de 25 anos. Trabalhou lá em Itaqui, agora tá morando, voltou pra Soledade, né? Mas deixou o filhão lá no Itaqui, na fronteira oeste, é isso, né, Leomar? Tá na ligação direta aí conosco, ele, esposa, né, também os filhos, muito obrigado pelo carinho da audiência. Um forte abraço aí ao Leomar, que está na ligação direta aqui conosco. Bom dia! E quem mais que está participando? Deixa eu liberar aqui os nossos ouvintes que estão com a gente, né? Bom dia! Queria pedir a música Flor do Meu Jardim. Ofereço para a Zaira. Quem pede é o Zélio. Alô, Zélio! Bom dia! Obrigado pelo carinho do Rádio Ligado. Também quem mais que está sintonizando aqui com a gente, né? Bom dia, na escuta em Capão da Canoa, manda uma música pra mim, certo? Quem é que fala aí do outro lado, né? O pessoal manda aqui pelo WhatsApp, deixa eu ver, a Leni. A Leni está lá em Capão da Canoa na ligação com a gente. Também o pessoal manda áudio aqui, né? Vamos ouvir aí o que tá mandando aqui o amigão. Deixa eu ver aqui, quem é que está sintonizando com a gente, também dando seu recado aqui no horário da manhã, né? Deixa eu ver aqui, alô, bom dia.
2: Muito bom dia, Cláudio. Aqui é o Ademar Malaquias. Quero pedir que o milionário José Rico de longe também te ama.
0: Opa!
2: Os nossos ouvintes que estão na escuta. E que Deus te proteja, esse lindo programa que tu faz. Um abraço, meu irmão.
0: Valeu, Leomar. Um grande abraço. Valeu, Leomar, aí participando com a gente, né? É isso? Certo, grande Leomar. De longe também se ama. Mas não é que nem amar de perto, né, Leomar? Essa aqui é a verdade. De longe dá pra fazer aquela paquera. Agora, amar de perto do presente... Não tem coisa melhor. Eita, Leomar, obrigado pelo teu carinho da audiência. Um bom dia, né? Ao vivo e a cores na tua Rádio Cristal 100.5, né? Tá certo, obrigado pelo carinho da audiência. Quem mais aqui que vai chegando, deixando seu alô, deixando seu bom dia aqui conosco? Vamos registrando. O ouvinte também tem prioridade aqui na tua Rádio Cristal.
3: Bom dia, meu amigo.
0: Bom dia.
3: Pra nós aqui, que tem amassando uma carne aqui. Uma costela ali das 6 da manhã aqui.
0: Opa.
3: Um abraço, meu amigo. Uma música pra Caiane aqui.
0: Aonde é? Onde é, meu amigão? Pode dar o recado aí, né? Deixa eu ver aqui se eu consigo pegar pelo WhatsApp. O pessoal tá assando um costelão. Desde as 6 da manhã esse costelão vai ficar top de cabeceira aí, né? Pelo jeito, desde as 6 da manhã, longinho do fogo, sensacional.
4: Cláudio.
0: Opa.
4: Bom dia.
0: Bom dia.
4: Tudo bom? Aqui é o Kiko da cidade de Iruá, sempre ligadinho na tua rádio. Podia tocar pra nós aquela assim, ó. Estou escrevendo.

0: te olhar.
1: Opa! Tá romântico o Kiko lá em Birubá, hein? Tá apaixonado, meu amigo Kiko em Birubá. Valeu, obrigado aí pelo carinho da audiência. Rua Arthur Nardon, deixa eu ver aqui quem é que tá lá preparando também o churrascão. Deixa eu ver aqui. Olha só, tá mandando a imagem aqui, né? Opa, a lareira já tá bufando. A lareira já está bufando lá na rua Arthur Nardon. É o ouvinte conosco na sua manhã da programação do Paixão Arte Sertaneja. Fazendo o clima diferente aí pra ti, né, meu irmão? É isso aí, juntos nós vamos então até às 13 horas. Não tem pra ninguém, né? Aqui a gente toca o que o povo gosta de ouvir. Onde quer que você esteja, o nosso bom dia. E convidando a todos, todos, todos, sem ninguém ficar de fora. 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Marcelo Bruno, 75 anos da tua Rádio Cristal, hein? Vai bombar, eu já tô curioso. Ano passado não estava por aqui, né? Se bem que fazem 2 meses. Vai fazer agora dia 1º de setembro. 2 meses que cheguei aqui em Soledade. Inclusive, quero agradecer o carinho da receptividade de todos aí, né? Muito obrigado pelo carinho da recepção mesmo. E já me falaram que essa festa aí é uma festa espetacular, né? Da tua Rádio Cristal. Imagina agora completando 75 anos, né? Credo, é pra realmente confirmar a grande audiência. E vamos nós aí pra moçada que tá assando aquele costelão, pra quem já colocou fogo na lareira, preparando o churrasco em família. Paz e bem a todos!

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10: Muito bem, para quem está chegando, bom dia! São 10h46.

Cristal. É paixão, arte sertaneja no seu domingão, finalzinho de mês, e que seja bem-vindo setembro. Assim vamos nós, né? Sem dar trégua. Domingão não para aqui no Paixão. Dá volume no rádio. Chico Rei Paraná, Leão Domado,

0: Eita, Leão Domado esse, né? Com o Chico Rei Paraná aqui na sua manhã. São 10h49. Deixa eu ver que esse ouvinte que está conosco, né? O ouvinte não para de participar, isso é bom, é maravilhoso. Alô, bom dia!
1: Bom dia, Cláudio.
0: Tudo bem?
1: Eu quero pedir uma música com...
0: Essa?
1: Você, não sei qual é o cantor aí, mas Vida com Cascadinha Ana. Colcha de Retalho.
0: Opa!
1: Também tô fazendo um carreteiro, um revirado e batata caramelada.
0: Que não é precisa mais nada.
1: Ele já tem isso aí pra, no CTG pra gente comer, né?
0: Isso aí, Leia.
1: Tô fazendo hoje. Isso aí é original.
0: Já está então, começando.
1: Abraço, de bom, tá? Tchau, tchau.
0: Tá bom, Naire Scherer, já está largando a semana farroupilha com o pé direito, hein? Esse revirado aí deve ficar bom, uma barbaridade, né? Que maravilha, que espetáculo! E o Leti Nazário, bom dia!
2: Bom dia, Cláudio, tudo bem?
0: Tudo bem, Leti?
2: Aqui é a Marilete e o Joane de Santa Terezinha.
0: Santa Terezinha.
2: Bota a música com Pedro Bento Zé da Estrada, Dama de Vermelho.
0: Dama de Vermelho.
2: Para todo o grupo da terceira idade, Grupo Vitória.
0: Certo,
2: e Grupo Vitória. E para vocês aí da rádio. Um abração, tá muito lindo o teu programa.
0: Tá bom, obrigado, Leti. Leti Nazário, né, lá em Santa Terezinha. Conheci já, tô conhecendo esse interior afora todo aí, né? Isso, tem várias transmissões aí nos finais de semana e nós estamos aí, né, com a emissora, fazendo as transmissões aí das festas comunitárias, né, que são muito fortes e muito organizadas. E cada churrasco melhor do que o outro, né? Sensacional. Em Santa Terezinha eu tive o prazer de conhecer em duas oportunidades. Na festa comunitária lá do pessoal. E depois eu fui fazer uma transmissão na escola do município, né? No qual o departamento de trânsito levou os conhecimentos, né, para aquela meninada lá. Mais de 30 crianças. E lá estivemos acompanhando também aqui pela tua Rádio Cristal. Santa Terezinha, vai o nosso abraço, vai o nosso carinho, nosso muito obrigado pela audiência. É, opa, estão pedindo aqui Ponto Final de Paulo e Paulino. Opa, quando é ponto final é porque, né, deu. Aí põe aquele ponto final, pimba. Aí não adianta chorar depois do leite derramado, né? Vamos lá, meu povo. Manda teu recado, manda teu beijo, manda teu abraço pra quem você quiser. De longe também se ama, diz o Kiko lá de Birubá, né? Milionários é rico.

0: Olha a hora, gente, não perca! São 10h55, faltando 5 minutinhos para as 11. É o Domingão que está apenas começando aqui pela tua Rádio Cristal, de Paulo e Paulino. Para quem pediu, está ouvindo. Ponto final.
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É a boa música do sertão, cantando pra ti, meu amigo, cantando pra ti, minha amiga, onde quer que esteja. Juntos aqui estamos, né, na programação da tua Rádio Cristal. Obrigado a Marilete, né, que está também aí com a nossa amiga Lete Nazário, né, também na sintonia. A Naíra, está ligada com a gente, né, tá pedindo aqui Colcha de Retalhos. É isso, minha amiga. E ouvinte, a Nair, que pede Colcha de Retalhos aqui no horário da programação. Tá aí, Chitão e Chororó.

saudade vai apertar. Aí a saudade vai apertar e vai dar problema, né, pessoal? Eita, é o sertão que canta forte no coração desse povo querido. Um bom dia para quem está ligando o rádio agora. Nós somos a tua Rádio Cristal 100.5. Até as 13 horas é o compromisso que a gente tem com você aqui no Paixão Arte Sertaneja. E vamos aquecendo essa manhã de domingo geladinha, né? 14 graus aqui em Soledade. Claro que está a sensação um pouco menos, né? Mas ela aquece com uma boa música sertaneja na tua Rádio Cristal, que vai completar 75 anos agora no mês de outubro.

0: está.
1: Claro que é ela, tá aqui, todinha sua, somente sua e de mais ninguém. Homem de Rocha, Christian e Ralph, lembram dessa? Dá volume!

0: Aí, Christian e Ralf, pra gente matar a saudade, Homem de Rocha aqui no Paixão Arte Sertaneja. Obrigado, amiga que está participando aqui, ó. Ela diz, oi, bom dia, estamos sem luz, Travessa Cachoeira do SUS, é isso? É bairro Farroupilha, pedimos informações, o que está havendo aí? Pessoal sem energia elétrica, lá na Travessa Cachoeira, no sistema, bem pertinho ali, né? Do SUS ali, bairro Farroupilha. O ouvinte pede a informação, né? Vamos tentar apurar aí para saber o que está acontecendo lá no bairro Farroupilha. Ninguém merece, domingo, pessoal sem luz. Ah, ia para acabar com tudo, né? Bom dia, toca Madrugada Gelada, Renan Júnior, é o Silvio. Não, bom dia, toca, deixa eu ver aqui, carta para nós, carta. Milionários é rico, está muito bom o programa. Valeu, meu irmão, obrigado aí na sintonia da programação, né? O ouvinte vai deixando o seu recado aqui também. Bom dia, queria escutar a música. Oferecer para o Zélio, quem oferece é a Zaira Pimentel. Barco do Amor com os Atuais. Valeu, Zaira Pimentel. Também na sintonia. Roda aí, IP Florido. Bom dia, bom dia, bom dia. IP Florido também na sintonia. Vamos rodar, Giro e Giro, Coração Cigano. Bom dia, tudo de bom aí para todos. Evandro, bairro Expedicionário, também na sintonia do horário. Bom dia, Cláudio. Deixa eu ver quem é que está mandando aqui também o recadão no programa. Deixa eu ver aqui quem está dando seu bom dia. Titãozinho Chororó, Nuvem de Lágrima. Edith França, bom dia, Edith. Seja bem-vinda na manhã. Grande abraço, obrigado pela tua audiência também no horário do Paixão Arte Sertaneja. Seguimos nesta manhã de tempo instável. Eu digo instável porque não está o sol, né, gente? O Astro Rei hoje não apareceu, está nublado. Obrigado também aqui, deixa eu ver, a Manuela, lá no bairro Missões, bom dia. O Ficinho, no bairro Expedicionário também, está ligado com a gente. Muito obrigado a toda essa legião de ouvintes que estão aqui conosco no horário da manhã.
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0: Seguimos!
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Chitãozinho e Chororó cantando aqui na programação do Paixão Arte Sertaneja Nuvem de Lágrima, atendendo a amiga Edith França, né, Edith? Obrigado pelo carinho da tua audiência, minha amiga. Valeu mesmo, né? Deixa eu ver aqui a minha amiga que está participando, né? Roda Leandro Leonardo, e se possível a música. Quem pede é a menina que te conheceu em frente à rádio. Ah, claro, lembro. É a sua mãe dela, Tânia. É a Cibele. Alô, Cibele, que prazer te conhecer, viu, querida? Que prazerão te conhecer. Obrigado pelo carinho da tua audiência. A mamãe que está aí contigo, a Tânia. E também a Cibele. Nós conhecemos aqui em frente à emissora numa tarde dessas, né? Minha amiga Tânia. Um beijão no coração e para a família toda. Obrigado, Cibele. Continue sempre com a gente no carinho da audiência, da programação da tua Rádio Cristal. Claro que está no ponto aqui, Leandro Leonardo, para cantar para minha amiguinha Cibele e também para a Tânia, que estão nos ouvindo nesse horário da manhã. Obrigado a Eva também, né, que está mandando música lá para Santa Terezinha. E a Eva estava me contando aqui, né? Que nessas idas e vindas da vida, hoje ela está muito triste, ela perdeu um filho há um tempo atrás aí, em um acidente de trânsito, né? E aí houve a inversão das coisas, né? E a dor maior de uma mãe não pode ser, a não ser perder um filho, né? Então eu me solidarizo com essa dor aí, tá bom, Eva? Força, fé em Deus! É, que o menino já está em um outro plano, abençoando a família toda aí, e a Eva vai lutando com essa dor, com esse trauma que não tem jeito de amenizar, né, minha amiga Eva? Fica com Deus aí, querido. Obrigado pelo teu carinho da audiência, obrigado também, né, por falar aqui conosco, desabafar um pouco também em relação a essa dor imensurável. E aqui vamos nós, né, minha amiga Cibele e minha amiga Tânia. Essa é pra vocês, viu, meus anjos? Beijão no coração, bom domingo e que Deus também esteja aí junto com vocês.

Leandro e Leonardo pra gente matar a saudade a porrete, né, pessoal? Lembram dessa? Que tempo bom, né? Era o bom momento do Leandro e Leonardo. Essa dupla sensacional que marcou época. E com certeza agora o Mano Leonardo continua, né? Mandando ver aí na programação da tua Rádio Cristal. E dessa vez a gente matou a saudade. Fim de semana sem você, aí ninguém merece. E a vida é assim, né, pessoal? Vamos curtindo essa dádiva gratuita de Deus aqui no Paixão Arte Sertaneja, que vai até as 13 horas te fazendo companhia.

Não perca a hora, gente, hein? Cuidado essa carne aí, hein? Não vai passar, tem que deixar ela no ponto, senão a patroa vai te chamar na pressão aí, né? 11:24, calma, hoje é domingo, sem pressa, vamos com leveza, né? 14 graus na linda Soledade.

0: Modão sensacional aqui na tua Cristal. Só mais uma vez, Gilberto e Gilmar. Pra gente matar um pouco a saudade também, né? Afinal de contas, hoje é domingão, sem pressa, gente, sem pressa. É pra que dar pressa? Sabia que a pressa é inimiga da perfeição? Então vamos devagar e sempre, né? Devagar você vai ao longe. Não perca a hora, são 11:27 na hora certinha do Brasil. Né? Aqui é a tua Rádio Cristal, Paixão Arte Sertaneja. Deixa eu ver aqui, o pessoal tá participando conosco, deixando o seu recado, deixando o seu bom dia. Né? Deixa eu ver aqui. Ó. Ó, o pessoal tá mandando aqui vídeo, né, pessoal? É vídeo. É, Sérgio Santos Perim. Alô, Sérgio Santos Perim. Que capricho nesse churrasco, hein, meu irmão, hein? Credo. Preparou. Sensacional. Deixa eu ver aqui quem mais que participa com a gente. Alô, bom dia.
1: Bom dia, Cláudio.
0: Tudo bem?
1: Que baita programa esse teu aí, cara. Meus parabéns. Tava escutando agora o relato que você falou aí dessa mãe aí. Não é fácil, né, Cláudio?
0: Ah, não é, não é.
1: Não é fácil. Eu tenho meus filhos que moram em Florianópolis, sabe? Hoje tô com saudade deles. É da gente. Pai e mãe sofrem muito pelos filhos, né, Cláudio? Os parabéns, amigo, esse é um programa extraordinário, de bom. Se você tiver aí a música com o Chitãozinho e Chororó, o filho quando sai de casa, Cláudio.
0: Ah, tá, Zezé, Luciano.
1: Pedro Ferreira, da Lancheria.
0: Certo, meu amigo Pedro.
1: Meu amigo, tudo de bom pra ti.
0: Obrigado igualmente. Um grande abração aí ao Pedro, né, que também tá na sintonia do programa. E como pai, sabe como é que é, né? É verdade, depois que os filhos vêm para a vida, né, a gente está sempre, constantemente com o pensamento ligado aos filhos, né? E quando o filho não tá legal, o pai também não tá bem, a mãe também não tá bem, essa que é a grande verdade. Agora, quando os filhos estão bem, tá tudo certo, né? Essa é a grande razão. E essa mãe Eva aí, tenho certeza que está com a gente ainda nos acompanhando, né, querida mãe? Um abração forte, caloroso, aqui da programação da tua Rádio Cristal. São 11:29 na hora oficial do Brasil.
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0: Bem que você faz. A Cristal é tudo de bom.

0: Feito, meu irmão, obrigado pela sintonia. Pediu Rodô aqui no horário da manhã, nosso amigo que pediu Evandro, né? Grande Evandro. Bairro Expedicionário, 100% por aí, moçada. Grande abraço ao bairro Expedicionário na sintonia do horário da manhã. São 11h34, agora já pegou pressão o churrasco, né, pessoal? É que nem todos estão fazendo churrasco, tem gente que está fazendo lasanha, isso. Tem gente que está fazendo engrossado, um carreteiro, já preparando as ações aí para a semana Farroupilha. Olha, a tua Rádio Cristal vem aí com uma grande programação, gente, hein? Nós vamos estar aí com toda a equipe, todo o departamento de jornalismo da Rádio Cristal, dando a maior cobertura nos eventos tradicionalistas que começa agora a partir do mês de setembro. Vai ser muito legal, muito bacana. E você vai poder acompanhar tudinho aqui pela tua Rádio Cristal, né? Que coisa boa! E claro, você vai poder assistir nas imagens aí, também vai poder ouvir aqui por 100.5 na tua Rádio Cristal. Essa tá de bem com a vida e quer te fazer feliz.
1: Quer sucesso?
0: É aqui, meu irmão.
1: Na Cristal, essa toca as melhores, Simonzinho.
0: Então vamos que vamos. Chico Rei Paraná.

0: É a raiz do sertão aqui na tua Rádio Cristal. 11:39, a hora certa do Brasil. 14 graus a temperatura por aqui, o seu amigo Cláudio Plain até as 13 horas te fazendo companhia. E claro, dando tempero aí pra ti, meu irmão, pra ti, minha amiga. Alô tio, alô tia, alô vó, alô vovó. Opa! E que bom, né? Tem gente que tá trabalhando hoje, bom trabalho, bom domingo. E quem está na folga, curta a folga, isso, aproveite bastante. Quero mandar um abraço especial para esse interiorzão todo aí que vai nos acompanhando também nessa grande programação do Paixão Mar de Sertaneja. E amanhã mais uma segunda-feira em nossas vidas, se Deus quiser, claro. E há de querer, amém. Base bem para toda a nação, ouvinte e legião da boa vontade aqui conosco no seu domingão. Olha, pessoal, e vamos começar o mês, vamos começar a semana já terminando, né? Isso, já terminando. Terminando, deixa eu ver aqui. Terminando o mês de. O mês de agosto, né? Mês de agosto. Amanhã é 31. Aí na terça-feira já chega o dia 1º de setembro. Ó, e segunda-feira, que vem dia 7 de setembro, é feriado. Feriadão aí vai dar, né? Vai dar feriadão. E já começa as festividades da Semana Farroupilha, já começa também a Semana da Pátria. Vai ser o mês de setembro abençoado, tenho certeza disso. No ritmo do Paixão Arte Sertaneja, vamos nós. Meu amigo Júlio César Viana. Qual é o recado aí, meu amigo Júlio César Viana, que está com a gente na programação, né, Júlio? Ele tem um recadão aqui. Vamos lá, Júlio. Vamos lá, meu amigo Júlio. Manda ver aí. Sorta, sorta.
1: Bom dia, comunicador. Bom dia a todos os ouvintes da Rádio Cristal. É uma maravilha nós poder nos fazer valer dessa excelente programação do Paixão Arte Sertaneja nos domingos. Essa musicalidade que nos reporta a nossa infância, a nossa adolescência, quando nós convivíamos juntos aos nossos avós, aos nossos pais, tios, enfim, né? Então essa musicalidade antiga aí, ela nos traz muitas boas lembranças, nos traz um saudosismo, mas também nos faz lembrar dos momentos felizes que nós vivemos em família. E estamos construindo esses momentos todos os dias aí, né? Acompanhando e acompanhados pela Rádio Cristal. Um forte abraço, um feliz e abençoado domingo a todos.
0: Valeu, meu irmão! Falou tudo aí o nosso amigo Júlio César Viana. Um abraço, bom domingo! Pra quem pediu, tá ouvindo Blusa Vermelha, Trio Parada Dura. Alô, minha amiga Zaira Pimental, calma, o barquinho do amor está chegando daqui a pouquinho.

E vamos nós, né? 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

Chove fraquinho aqui no Largo da Matriz, no estúdio panorâmico da tua Rádio Cristal. Sensacional a tua audiência. Agora eu vou lá em Marau. Alô, Elieverson, curtindo a Cristal em Marau. Alô, salve, salve, Marau. Um beijão grande pra Marau, um abraço caloroso. Obrigado, Rádio Ligado. Que bom você estar com a gente. Pediu, tá ouvindo.

Essa é a toada gostosa, bonita, pra quem tá apaixonado. Essa toada é linda, né? Zezé de Camargo e Luciano, tranque a porta e me beija. Pra quem está vivendo uma paixão desenfreada, toma aí, pra

Pra quem tá saindo de casa, é hora de abrir o guarda-chuva, hein? Chuvisco em Soledade! Domingão lindo, bonito mesmo assim, né, gente? O sol não apareceu hoje, mas você não vai deixar de fazer esse domingo ficar esplêndido, lindo, maravilhoso, bonito e aumentar a pulsação do coração apaixonado. Então está bom para namoriscar, né, pessoal? Afinal de contas, o amor é lindo. Olha aqui, pessoal, ó. Estão me mandando toda hora, tá enchendo o WhatsApp aqui da rádio, né, com um churrascado aqui. Quem é que tá mandando esse churrasco bonito que chega a dar água na boca? Tem salchichão ali, ó. Opa, que lindo esse corte de carne. O braseiro tá bonito. Eita, lindo. Larga o chimarrão aí de lado. E vamos fazer um sargaboca. E vamos estampar uma bem geladinha para comemorar esse domingão abençoado por Deus. O que, que acha? Vamos lá então! E agora vamos caprichar, é o momento do amor!

vamos fechar é mais uma horinha. E no capricho, porque é no capricho que as coisas boas acontecem, né? Mato Grosso e Matias. Eita, essa aí marcou época, hein? Lembram? De igual para igual. 11:58.

Mato Grosso e Matias. Essa é um flechaço no coração, né? Você sintoniza a paixão arte sertaneja aqui pela tua Rádio Cristal, pontualmente 12 horas. Nós vamos no intervalo e eu volto já já, hein? Não desligue, porque a última hora vai ser de pegar fogo na palha seca, hein?

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17: Comece o dia com um café da manhã saudável. 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
3: Muito bem, estamos de volta e agora te segura aí porque é uma hora de muita coisa boa. Bom, Sérgio Perim, a Sandra, um grande abraço a vocês e obrigado pelo carinho da audiência. Mandou uma foto aqui, né? Já destampou uma, deu uma beiçada, já daqui a pouquinho, claro, já começa aquele picadinho, me mandou uma foto, tá o rádio a mil e adivinha onde que essa rádio está ligada, gente? Adivinha! É na tua Cristal! Essa rádio até parece gente, né? Ela sente saudade, ela ri e ela canta bonito! Eduardo Costa.

0: espetáculo, hein? Prazer por prazer aí com o Leonardo e também Eduardo Costa.
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Cidadão de todo o Brasil, cantando, matando a saudade, recordando aqui conosco, princesa, vai para todas as princesas de Soledade e para todas as princesas da região norte, as princesas que estão trabalhando lá no interior também, nos bairros da cidade, aquele abraço nesta manhã, já nos encaminhando para tarde de domingo, domingo enfarruscado, né? Aqui no Largo da Matriz a gente percebe aquela garoa caindo lá fora. É através aqui do estúdio panorâmico da tua Rádio Cristal, né? E o domingo vai ser assim, meio cabrunhado, né? Meio borocochô, que nada. Vamos tocar a vida, porque a vida é linda, é bonita, é maravilhosa. E nós precisamos estar de bem sempre, né? Olha, na vida... ela não é 100% com alegria, com felicidade. Por isso que nós precisamos estar atentos para os desafios. Às vezes, temos alguns percalços, alguns perrengues que fazem parte do nosso dia a dia. E com isso, a gente cresce, tanto como ser humano e principalmente espiritualmente. Não é uma plenidade de alegria e felicidade. Ora, tá bom. Daqui a pouco tá mais ou menos. E se tá mais ou menos, tá louco de bom, né? E vamos que vamos, porque aqui não para o negócio e eu tenho um convite bem legal pra ti, ó, gente. Não esqueça, anote na tua agenda, hein? Dia 17 de outubro.

No bom momento do sucesso, agenda rabiscada, né? Eita, tempão esse bom, né? Tempão da boa música no rádio, na casa, no carro, onde quer que você esteja. Que bom saber que você está conosco aqui sempre, né?

atender os nossos ouvintes, mas antes... Essa aqui não paga nada pra cantar junto, lembro dessas? Ainda ontem chorei de saudade. Domingão abençoado, coração amado, continue com a gente. João Mineiro e Marciano, na tua Rádio Cristal, 100.5. É amor a todo momento.

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5: Seguimos no ritmo quente da boa música. Paixão, arte sertaneja, tocando o que você gosta de ouvir. Tem gente comemorando, nesta hora tem gente sorrindo, tem gente chorando e tem gente cantando comigo.

Pago Dobrado, Chitãozinho e Chororó, aqui na programação da tua Rádio Cristal. Christian e Ralph. É só dizer o preço.

0: aí é a raiz do nosso Brasil brasileiro, cutelinho, no paixão arte sertaneja, hein? No capricho da boa música. Tem ouvinte? Vamos chegar um pouquinho mais perto dos nossos ouvintes. Alô, bom dia!
1: Oi, Cláudio,
0: oi,
1: tudo bem?
0: Tudo.
1: Por gentileza, tu pode rodar pra mim, pra dona Beata do Esprado, Rick Renner, Minha Luz? Se for possível, eu agradeço. E tenha um excelente domingo abençoado para você. Tchau, obrigado e um abração.
0: Obrigadão, aí no Espraiado. Estive no Espraiado essa semana aí, né? É isso, amiga Beata Gema Antunes da Silva, lá do Espraiado, tá na sintonia do programa. Conheci o Rio do Espraiado, né? Só ouvia falar, o Rio do Espraiado. O Rio do Espraiado é o que abastece as nossas torneiras, os nossos chuveiros, esse bem infinito que é a água, né? Estava lá resolvendo aí a situação juntamente com a Corsã, também o Poder Executivo, colocando lá uma balsa para mandar água com mais eficaz para o sistema de hidratação ali, né? Que fica na entrada da cidade, aqui no Trevo da Bandeira. E vim com mais rapidez a água para as torneiras e tentar evitar aí a falta de água na cidade, né? Conheci o Rio do Espraiado, que bela natureza! Valeu, minha amiga Beata Gema Antunes da Silva, alô Espraiado! Quem mais que participa aqui conosco também no horário da tarde? Boa tarde, meu amigo Cláudio, tudo certo? Aqui é Valmir da Santa Terezinha. Estou aqui almoçando com a minha família, né? Com a minha esposa, Andréia, meus filhos Valéria e Valentim. Gostaria de mandar um abraço a todos os amigos que estão na escuta dessa baita programação. Se possível, a música com Bob Robson, X-Salada. Se possível, manda um lembrete da nossa grande festa em honra a Santa Terezinha, dia 27 de setembro. Com animação de Vilseu, Pause e Banda. Então vamos lá, gente, vamos já anotar na agenda aí. Não é isso, meu amigão? Vamos lá, alô Andréia, alô Valéria, alô Valentim e também o nosso amigo Valmir aí de Santa Terezinha. O bicho vai pegar dia 27 de setembro, grande festa de nossas, de honra Santa Terezinha, dia 27 de setembro, lá em Santa Terezinha, viu? Seu Pause e Banda. Dado o recado aí, meu amigo, dado o recado aí, um abração. O meu amigo tá me dando uma mão aqui, o Júlio César Viana, né? Ali na ETA, Estação de Tratamento de Água. Isso aí, meu amigo, isso aí. Obrigado aí pela força. Então, esta água, né, que vem lá do Rio Espraiado, que é em torno aí de 15 quilômetros, né? Vem até a ETA, que é a Estação de Tratamento de Água, aqui na entrada, no Trevo da Bandeira, aqui em Soledade, e depois ela é distribuída aí para as torneiras, né? Oxalá que dê certo, né? Até porque o pessoal explicou, inclusive aqui no jornalismo da tua Rádio Cristal, né? Tá postado lá também, que esta balsa, ela vai buscar a água mais superficial, no máximo 30 centímetros, né? Antes ela ficava lá no fundo do Rio Espraiado, e aí acabava os detritos e tal, entupindo, né? E aí faltava água. Então agora pode ser que se resolva a situação aí de falta de água na cidade de Soledade. Quem mais está dando recado aqui? Bom dia! Ou melhor, boa tarde, né? Estamos fazendo almoço e acompanhando a tua Rádio Cristal. Rosemari e o maridão, o Guto. Alô, Guto, forte abraço. E o Guto, Rosemari, caprichou hoje no almoço? Que bom, que maravilha, né? Grande abraço aí para Rosemari e também para o Guto, na ligação direta da programação da tua Rádio Cristal. Show de bola! Aí foi Cutelinho, né? Música linda, bonita! E por falar em música bonita, depois do almoço, vamos curtir ainda Leandro e Leonardo! Você ainda vai voltar, hein?

12:47, 12:47. Grupo Central informa nota de falecimento e convite para enterro. Pai, Jair Henrique da Silva. Mãe, Nelly Prates dos Santos. Irmãos, Jair Henrique, Arilson, Franciele e Wesley. E demais familiares, comunico com pesar o falecimento de Vladimir Henrique dos Santos da Silva, Deca Tcharremanga, ocorrido ontem, sábado, em Antagorda, aos 41 anos de idade. Seu corpo está sendo velado e recebendo as homenagens na sala A da Capela Central de Soledade. A cerimônia religiosa está sendo realizada até às 16 horas e o sepultamento será às 16h30 deste domingo, no Cemitério Municipal de Soledade. Por este ato de fé cristã, a família enlutada antecipa agradecimentos. Noticiamos com pesar o falecimento de Vladimir Henrique dos Santos da Silva, Deca Tcharremanga. Serviços fúnebres a cargo da Funerária Central. Plantão permanente na Avenida Júlio de Castilho, 610, ao lado do hospital. Telefone 3381-3960, Soledade. Agora são 12:49, 12:49. Seguimos por aqui, te fazendo a companhia até às 13 horas. Não vamos parar, né? Vamos seguir aqui com os nossos ouvintes. Tem mais recado aqui dos nossos queridos amigos e ouvintes, né? Valeu, meu amigo. Até o dia 27, vamos tomar umas geladas juntos. Abraço. Isso aí, né? Eu falei dia 27, mas é dia 17, viu? Já tô mais pra lá do que pra cá, né? Isso aí. Dia 17 de outubro, os 75 anos da tua Rádio Cristal. Boa tarde, aqui o Antônio Mário Cardoso, direto do Espraiado, Camping Beira Rio. Manda para nós, né, com monetário e financeiro, Fila A Cubana. Um abraço, um ótimo programa. Valeu, aí no Espraiado, né? O pessoal tá bem ligado com a gente, no Espraiado, Rio Espraiado aí, né? Obrigado, nosso amigo Mário Cardoso, que tá ligado com a gente no horário da manhã, né? Então, pedindo aqui, Milionário e Zé Rico, né? Viva a vida, é isso? Vamos lá, então, na reta final aqui do horário. Nada melhor do que a gente encerrando no ritmo da boa música do nosso Brasil brasileiro com o Milionário Zé Rico. E aqui nós vamos matar a saudade, hein? Essa aqui era de 1988.

0: Modão Forte Demais. Milionários é rico pra gente matar a saudade no finalzinho do programa 1988. Viva a vida no Paixão Arte Sertaneja que vai chegando o final. Que saudade, já estou, hein?
1: Ai, ai, ai, ai, ai.
0: Deixa eu ver aqui. Bom dia. Né, almoçou a Rosemari e o maridão Guto. Isso aí, já mandei o recado aqui, né? Valeu, Mari. Valeu, Guto. Um domingão muito legal pra vocês aí, tá bom? Fiquem sempre na paz aí divina. Paz e bem. Deixa eu ver aqui a nossa amiga Beata Gema Antunes da Silva. Viu, Beata? Eu vou escolher uma legal aqui também do Rick Renner pra gente fechar a programação, pode ser? E aqueles e aquelas que eu não consegui atender, peço desculpas aí, tá bom? Fica para uma próxima oportunidade. Bom, são 12h55. Passou muito rápido, né? Quando a gente faz as coisas com amor e o que gosta, a gente nem percebe passar o tempo, né? Quando a gente menos percebe, passou. Já está na hora de ir embora, né? Pessoal, quero desejar aqui um domingo repleto de coisas boas, de muita paz, muita harmonia, leveza no coração. Que você possa descansar muito nesse domingão e amanhã, segunda-feira, você recomece mais uma etapa da vida, uma semana de muita força, de muita prosperidade e de muita sabedoria a todos nós. É o meu desejo. Obrigado, obrigado pelo carinho de todos. Foi muito bom, muito bacana passar com vocês essas horas maravilhosas aqui no programa Paixão Arte e Sertaneja. Fique com Deus. E até a próxima oportunidade. É o seu amigo Cláudio Fly que está chegando em

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3: Uma hora. 14 graus.
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3: Uma hora. 14 graus.
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3: Uma hora. 14 graus.
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3: Uma hora. 14 graus.
7: Maravilhoso, que sempre estão ligados com a gente, a dona Dolores Quimelo, aí do centro de Caxias do Sul, também está na audiência. E o pessoal está almoçando ainda. Padre Ivo, ouvindo essas pessoas maravilhosas, esses testemunhos, né, que são tão importantes. E esse lema que a gente fala, né? A gente sempre pensa em que quem tem solidariedade, ele não pensa na cor, ele não pensa no poderio econômico e principalmente ajudar aqueles que mais necessitam, né?
8: Nem dúvida, todo projeto do Josefino de Murialdo é para atender as crianças. A origem é de São Leonardo Murialdo. O São Leonardo Murialdo, ele em Turim era parceiro de São João Bosco. E São João Bosco convidou Leonardo Murialdo para atender aquelas crianças de rua, que era o tempo da era da industrialização. Da autorização, da mecanização, autorização ali, que as crianças ficavam na rua, porque os pais tinham que ir trabalhar, trabalhavam 12 horas por dia, não 8 horas, 9, 10, 11, 12, e as crianças ficavam espalhadas na rua, quem não tinha creche, não tinha nada, só o São João Bosco é que fez uns recantos lá, uns jardins para recolhê-los assim, e convidou Murialdo para isso. E de lá foi surgindo a nossa missão de Josefinos de Murialdo, que é atender os mais esquecidos, os mais relegados da sociedade, ou de famílias também, que são aquelas que vivem com dificuldade. A gente está sempre atentos a um social realmente milagroso, porque ali sempre tem as almas santas e sensíveis dos problemas sociais e ajudam a manter. Os leigos todos que estão por aí são um braço direito para nós. Então nós aproveitamos também agora a presença de um outro nosso ex-seminarista, mas também ex-confrade, porque ele já foi até religioso conosco, e foi professor, foi instrutor, foi acompanhante. Ele sabe muito bem do que é estar até num internato e assistir aquelas crianças de internato. Uma experiência muito parecida daquela que eu fiz e já relatei no domingo passado, de estar no abrigo de menores São José no tempo do internato, que lá eram 135 internos. Internos significa todos os dias, todas as horas do dia. Eu tinha 40 que eram na FEBEM de Porto Alegre, e todos os dias do ano praticamente, porque não, só voltava para Porto Alegre quando nas férias de dezembro, janeiro, fevereiro talvez, e olha lá. Então está conosco, então aqui ele apresenta, mas ele pode se apresentar. É o Gelson Reck, o nosso ex-diretor, magnífico reitor da Universidade de Caxias do Sul.
7: Tá certo, antes, só para completar, o presidente Canali da Popex, ele foi interno e ele comentou comigo, o dia que o senhor falou, ele é presidente da Associação dos Aposentados e Pensionistas, ele foi interno lá no Murialdo também.
8: Nem dúvida, porque em Caxias tem muitos Muitos empresários que estão ali em Caxias são pessoas que foram do nosso colégio, era tanto Murial do Caxias, o abrigo de menores, antigo abrigo de menores, que depois foi a escola Paulo VI e hoje é a escola Murialdo. Murialdo é o conjunto todo ali dos colégios Murialdo, mas que ele vai atendendo de todas as classes, desde a pré-educação, a educação, a formação, e vai recolhendo ali. Muitos são os que conhecem o Murialdo, Caxias, Porto Alegre, Araranguá, então Araranguá, maravilhoso também, o centenário, que é centenário nada, são 50 anos, eu acho que estão em Araranguá, desde 1956 estão lá. E lá, aquela cidade lá é muito grata à presença dos Josefinos de Murialdo. Então, assim, realmente, se nós temos empresários ali, são diversos de Caxias, que eu já citei nomes na vez passada, e outros que têm lideranças na comunidade, esses dali guardam boas recordações do aprendizado junto conosco. E o magnífico ex-reitor aqui foi professor de diversos deles, acredito, e depois também na faculdade ele foi professor.
7: Tá certo. Gelson Rex, seja muito bem-vindo na tua rádio. Estamos ao vivo, olha, desde 10h30 da manhã, programa ao vivo, pelos 560M, 79.9 FM, pela Claro TV e também pelo aplicativo da tua rádio. Seja muito bem-vindo, muito boa tarde.
9: Boa tarde a todos os ouvintes. É uma satisfação estar aqui em Fazenda Souza, terra onde eu nasci, terra onde os Josefinos de Murialdo criaram um seminário importante nos anos 40. E que daí mais de 1.200 seminaristas passaram por esse seminário, eu sou um deles. E...

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0: a cada uma das pessoas que colaboraram, que trabalharam, que auxiliaram para que esse evento tivesse sucesso, né?
1: Sim. Nós agradecemos a equipe que está aqui atuando, mas todas as equipes que atuaram nas comunidades onde nós passamos, na caravana de Nossa Senhora de Lourdes, que passou em todas as comunidades. E após cada celebração e a reza do terço que se fazia em cada uma delas onde chegamos, sempre nos acolheram com um lanche muito rico, assim, bem partilhado. Todas as noites, depois da missa, íamos lá e gastávamos aquele tempo para conversar e conhecer amigos da comunidade anterior, com a comunidade presente e aqueles que iriam receber Nossa Senhora no dia seguinte. E assim fomos nos revezando durante toda a semana. Então agradeço a todos aqueles que serviram a passagem de Nossa Senhora nas suas comunidades.
0: Tá certo, olha aí, a nossa amiga está ouvindo direto a rádio aqui, conversar com essa aqui. Como é que é seu nome?
2: Inês.
0: Tudo bem, dona Inês?
2: Tudo bem, tu?
0: Tudo, desde que horas aqui? Desde que horas a senhora está aqui?
2: Desde as 9 da manhã.
0: Que maravilha, parabéns pelo trabalho de cada uma de vocês, viu?
2: Obrigado, realmente, para vocês estarem aqui representando a nossa Fazenda Souza. Com muita alegria, muita paz nessa festa maravilhosa de Nossa Senhora de Lourdes, que abençoe todos vocês e toda a Fazenda Souza.
0: Eita coisa boa, com ela vou encerrar, posso, Padre Ivo?
1: Podemos dar por encerrado, digo, foi muito bom também estarmos juntos ali assim e conversarmos com todas as pessoas. Todos estavam preocupados quando é que o Corlate vai almoçar e o Padre Ivo vai almoçar. Logo em seguida temos toda a tarde para fazer um almoço e depois a fome, quando a gente está conversando com os amigos e tem amizade para cultivar, até a fome passa, não precisa nem mais comer.
0: É verdade, Padre Ivo, e com ele, em nome dos maiores anunciantes do sul do país, em nome da Associação dos Aposentados e Pensionistas de Caxias do Sul, Fone 3221-7164, associe-se, faça as contas 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Orquídea sempre agarradinhos, agradecendo a Alice Correa, o Luan, que estiveram aí nos estúdios da tua rádio, agradecendo o Matheus Gole, que trabalhou na externa para pôr o som que você ouve, agradecendo o nosso coordenador de jornalismo, Daniel Rodrigues, gerência geral de Heron Vues e a direção geral do Frei, ao seu Ferronato, domingo que vem. Tem mais gente nossa no interior, é Santa Lúcia do Piaí, com a festa da produção. Tenham todos um ótimo fim de domingo e até a semana que vem com mais um Gente Nossa aqui na tua rádio.

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1: Muito boa tarde, sejam todos muito bem-vindos à Rede Tua Rádio. Muito prazer, eu sou Alice Corrêa, te faço companhia a partir de agora, trazendo muita música boa pra você. E coisa boa te fazer companhia aqui na tarde, nas tardes da Rede Tua Rádio. Agora 2:01. Nosso Rio Grande do Sul aí sob instabilidade em diversas cidades aqui do nosso estado. Mas claro, na programação da tua rádio, o clima fica bem quente, porque a gente vai curtir muita música boa, muita informação também. E claro, muita interação. Você pode já pegar teu celular, me mandar uma mensagem aqui no nosso estúdio no 549-9953-0616. Estamos transmitindo o programa de domingo diretamente dos estúdios da tua rádio São Francisco, em Caxias do Sul, mas para toda a Rede Tua Rádio. Então continue ligado com a gente, curtindo a nossa programação. Passa lá no nosso site também, tuaradio.com.br, confira tudo que acontece por lá. E claro, você pode ouvir a nossa programação ali no nosso site também, no canto superior esquerdo, para você que acessa a partir daí de um computador, enfim, ou no teu celular também, você pode ouvir a nossa programação no nosso aplicativo. Baixe agora mesmo, disponível para Android e iOS. Então chega de conversa e vamos trazer já nossa primeira sequência musical. Temos aí nesse bloco, tem Luan Santana, tem Skank, tem Bruno e Marrone, tem Ahá, Edson e Hudson, enfim, um mix aí de todos os estilos. E você pode pedir a tua música, oferece pra alguém, ou só pra gente curtir juntinhos. 549-9953-0616. Bora lá, trazendo o Luan Santana.

Edson e Hudson, cada volta é um recomeço. Curtimos Aha, Take On Me. Bruno e Marrone, Não Recomendo. Skank, Três Lados. Abrimos com Luan Santana, Clone. Esse é o nosso programa de domingo aqui na Rede Tua Rádio. Eu sou Alice Corrêa, te fazendo companhia nessa tarde. E como é que tá o tempo aí? Conta pra mim. Manda no 549-9953-0616. Pede tua música também. A gente curte juntinhos por aqui. Aqui na Rede Tua Rádio, música e informação. Nós vamos até o nosso site em tuaradio.com.br conferir as informações publicadas pela nossa equipe de reportagem, trazendo destaque da Tua Rádio Veranense, de Veranópolis. Trânsito segue liberado na Serra das Antas neste domingo. Orientação das forças de segurança para os motoristas que trafegam pela Serra das Antas é que mantenham a atenção e respeitem as sinalizações. Então, o trânsito segue liberado e sem intercorrências neste domingo na BR-470, no trecho da Serra das Antas, entre Veranópolis e Bento Gonçalves. A chuva registrada na região no sábado não provocou alterações no fluxo de veículos ou registros de ocorrências na rodovia. Tráfego segue normalmente pelo trecho que permanece liberado 24 horas desde o fim de julho, quando o Departamento Nacional de Infraestrutura de Transportes, o DENIT, anunciou a retomada do fluxo contínuo entre os dois municípios. Orientação das forças de segurança para os motoristas, então, que trafegam, né, pela região ali da Serra das Antas, é que mantenham a atenção e respeitem também as sinalizações. Esse destaque completo está disponível em tuaradio.com.br. Agora 2h21.

0: Essa é Marília Mendonça e a música Leão. Curtimos também Engenheiros do Havaí, Sopa de Letrinhas, nosso rock gaúcho. Agora 2h28. Esse é o nosso programa de domingo aqui na Rede Tua Rádio, para você participar, pedir tua música, interagir com a gente. É no 549-9953-0616. Pede tua música, oferece pra alguém especial ou só pra gente curtir juntos. Tá valendo. Na volta do intervalo, muito mais informação pra você. Informação e música nesta tarde de domingão. Não sai daí que eu já tô de volta.
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0: cerimônia religiosa será hoje às 16 horas e o sepultamento às 16 horas e 30 minutos no cemitério municipal de Soledade. Por esse ato de fé cristã, a família enlutada antecipa agradecimentos. Noticiamos o falecimento de Vladimir Henrique dos Santos da Silva, o Deca Tcheremanga. Serviços fúnebres a cargo da Funerária Central. Plantão permanente na Avenida Júlio de Castilho, 610, ao lado do hospital. Fones 3381-3960 e 99996-4669.
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1: Unilo Rufi e trai a véia. 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

Agora 10 minutos, faltando para as 3 da tarde. Este é o nosso programa de domingo aqui na Rede Tua Rádio. Curtimos Capital Inicial, Eu Nunca Disse Adeus, Panda, Eu Te Seguro, Europe, The Final Countdown, Praia Véia, Eu Não Previ, participação de Murilo Ruffi, e abrimos com Michael Jackson, Beat It. Nosso programa de domingo, muita música boa e, claro, muita informação também. Por isso, já vamos trazendo mais destaques. Trazendo informação para você, nosso amigo ouvinte. Olha só, o Brasil está participando de uma pesquisa que busca a cura da hepatite B. Um estudo global contará com 150 voluntários no país. Duas universidades públicas aqui do Brasil estão se unindo a instituições internacionais na busca de novos tratamentos e até mesmo de uma cura para a hepatite B. O consórcio é liderado pela Faculdade de Medicina da Universidade Johns Hopkins, nos Estados Unidos, e é composto por grupos de pesquisa no Brasil, Índia, Senegal e Uganda. O Brasil é representado pelo Hospital Universitário Cassiano Antônio Moraes, da Universidade Federal do Espírito Santo, e pela Universidade de São Paulo. A pesquisa global irá observar a nível celular tanto o comportamento do vírus em pacientes de diferentes países, como as respostas imunológicas das pessoas infectadas. Serão analisadas também pessoas infectadas ao mesmo tempo por hepatite B e HIV. Então, o objetivo dessa pesquisa, e conforme a professora do Hilken UFIS, a hepatite B não tem cura, então esse é o grande objetivo global. E referência no assunto também, né, a professora Tânia Reuter. O primeiro objetivo é eliminar as hepatites virais, no nosso caso aqui, eliminar a hepatite B como problema de saúde pública até 2030. O consórcio foi criado em 2023, mas acabou sendo suspenso em 2024 e retomado no ano seguinte. Aqui no Brasil, o estudo teve início este ano, deverá durar cerca de 5 anos. Metodologia integra pesquisa científica básica com prática clínica. A pesquisadora, né, explica que os pesquisadores também vão observar 600 pacientes com hepatite B e com a co-infecção por hepatite B e HIV por cerca de 4 anos e meio cada. Serão 150 pacientes de cada país e desses 75 serão analisados pela equipe dela. Então esse destaque aí, bastante importante, né, para o avanço aí da saúde em todo o mundo. Destaque do Brasil, né? Participando dessa pesquisa, então, que busca a cura da hepatite B. Agora, 7 minutos, faltando para as 3 da tarde. Seguimos agora com muito mais música. Tá chegando os Barões da Pisadinha. Boa tarde. Oh!

0: Bonnie Tyler, Holding Out for a Hero. Curtimos também os Barões da Pisadinha, Recairei. Agora 3 horas, 3 da tarde deste domingão, dia 30 de agosto. Coisa boa de fazer companhia aqui na Rede Tua Rádio. A gente vai para um breve intervalo, já voltamos com muito mais programa de domingo. Não sai daí.
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1: Estamos de volta com o nosso programa de domingo, agora 3:04. Um ótimo domingo para você que segue na nossa companhia. Você pode participar com a gente mandando teu recado no 549-9953-0616. Pede tua música, oferece para alguém e também esteja nos fazendo companhia aqui na Rede Tua Rádio. Me conta o que tu tá fazendo nesse momento. Tá tomando teu chimarrão? E aí, como é que tá o tempo aí na tua cidade, aí na tua casa, tudo certo por aí? Conta pra mim no 549-9953-0616. Tá chegando nesse bloco César Menotti Fabiano, também tem Fiduma e Jeca, Gustavo Lima, tem The Cure, tem Elton John. Enfim, um bloco aí cheio de música boa pra gente poder curtir juntos.

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0: Elton John e Dua Lipa, Cold Heart. The Cure, In Bad Wind Days. Curtimos também Gustavo Lima, Nem Dormindo Consigo Te Esquecer, com Bruno e Marrone. Curtimos também Fido Mijeca, Bora Viver. Abrimos com César Menotti e Fabiano, Aí Cê Me Quebra. Participação de Gustavo Lima. Agora 3h22, esse é o nosso programa de domingo. Muito prazer, eu sou Alice Corrêa, te faz companhia nessa tarde de domingo. Me conta como é que tá aí do outro lado. Tudo certo por aí? Tomando teu mate ou tá aí curtindo a nossa programação? Pessoal, tem pessoal que almoça esse horário também, né? Ainda mais no domingo. Dá uma atrasadinha aí, né? Coisa boa. Então me conta aí o que, que tu tá fazendo nesse momento. No 549-9953-0616. Você pode pedir tua música, mix aí de todos os estilos, pra gente curtir juntos. Ou se você quiser oferecer pra alguém, pra matar a saudade também, pode pedir aí tua música. Nós vamos trazendo muito mais músicas pra você. Tá chegando João Bosco e Gabriel com Diego e Vitor Hugo. Assume a gente.
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0: Muito boa tarde pra você.
2: Vamos falar de amor assim, a mãozinha lá em cima, assim, Goiânia, né? Fica bonito, vai.

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0: Estamos de volta com o nosso programa de domingo, agora 25 minutos faltando para as 4 horas da tarde. É sempre uma honra, uma alegria imensa te fazer companhia nas tardes da Rede Tua Rádio. Para você participar do nosso programa de domingo, é só mandar teu recado no WhatsApp no 549-9953-0616. Pede tua música, oferece para alguém ou só pra gente curtir juntos. E me conta também o que tu tá fazendo. Eu tô tomando meu chimarrão, viu? Tomando meu chimarrão. E hoje um dia instável aqui no nosso estado. É bastante lugares que estão aí com instabilidade, presença de alguma chuva, né? Nada muito forte. Inclusive na Serra Gaúcha, né? Já teve também esse quadro de instabilidade também. Nesse momento, um pouco nublado aqui na região de Caxias do Sul. Como é que está na sua cidade? Conta pra mim no 549-9953-0616. Tá chegando Banda Alma Nova?
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2: Bota a mãozinha pra cima assim, vamos lá! Senhoras e senhores, com vocês,

0: Valeu, Nando! Obrigado! Tamo junto!
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0: Obrigada, gente. Valeu.
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10: Francisco de Assis. 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
11: Irmã Morte, louvado sejas, meu Senhor, por nossa irmã a morte corporal, da qual homem algum pode escapar. Ai dos que morrerem em pecado mortal, felizes os que ela achar conformes à tua santíssima vontade, porque a morte segunda não lhes fará mal. Antes a morte era nossa inimiga, mas depois de Cristo ter vencido ela e sua ressurreição, a morte é nossa irmã. Não há o que temer quem deposita sua confiança em Deus. Não há o que temer diante do desejo último de nos reencontrarmos como Pai. Louvado sejas, meu Senhor, pela irmã morte. 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
1: Agora é 4:04, temperatura 15 graus, tá caindo um pouquinho, viu, aqui na Serra Gaúcha. Muito boa tarde para você que segue na nossa companhia aqui no nosso programa de domingo da Rede Tua Rádio. Para você participar com a gente é no 549-9953-0616, manda teu recado, pede tua música. É sempre uma honra, uma alegria imensa te fazer companhia aqui na Rede Tua Rádio. Me conta como é que tá o clima aí. Aqui em Caxias do Sul choveu, viu? O pessoal aqui da região deve ter recebido aí essa chuva, né? Nada muito forte, mas agora com essa trégua. Mas permanece, né, com instabilidade em praticamente todo o nosso estado. Então vamos trazendo mais um bloco de muita música boa. Nesse bloco temos Luiz e Maurílio, tem Gabriel Expresso, Paula Fernandes, tem Fernando Sorocaba e uma galera que manda bem demais.

0: demais, né?
1: Vamos, Marcelo.
0: Luísa e Maurílio. E Zeneto e Cristiano. O que é isso? Sextou com S de saudade.

0: favor.
1: Obrigado, gente.
2: Obrigado, lindo. Obrigado.
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0: Menina de Fivela, Fernando e Sorocaba. Right Said Fred, Don't Talk Just Kiss. Também curtimos Paula Fernandes, Amar de Novo, Gabriel Expresso, Montanha Russa, com Augusto e Rafael. Também curtimos Luísa e Maurílio. Para você participar com a gente é no 549-9953-0616. Eu tenho um recadinho aqui que eu vou colocar no ar, porque ele é muito especial, tá? Então, fala comigo.
1: Oi, Alice Correia, por aqui Gilmar Ferreira, na estrada, te ouvindo, bom trabalho aí, colega. Olha, estou na BR-116, entre Vacaria e São Marcos, com direção a Caxias, chove nesse momento, é uma chuva muito forte, mas chove, então também fica o alerta aí para os motoristas, tá bom? Tá pegando bem aqui o som da 79.9. Abração aí para todos também. Bom domingo.
0: Um abraço, Gilmar, querido. Tá na estrada, né? E nos acompanhando. Que coisa boa. Que honra, viu, Gilmar? Tudo de bom para você. E vai com cuidado, viu, na estrada. Tá aí, como o Gilmar falou, né? Tá com instabilidade, chove, né? Em toda, praticamente toda a região. Aqui da Serra e também os campos de cima da Serra, então vai com cuidado aí, viu, Gilmar? Obrigada pela companhia, o carinho de sempre, o Gilmar que voltou nessa semana aí das férias, depois de 75 dias de férias, ele está de volta. Um abraço, Gilmar, tudo de bom, viu? 422, para você participar com a gente é no 549-9953-0616. Mais uma sequência, temos aí Barão Vermelho, Jay Giovanni. Muita coisa boa aí pra gente ouvir nesse bloco.
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0: Estamos de volta com o nosso programa de domingo, agora 24 minutos faltando para as 5 da tarde, tá passando rapidinho, né? E conta pra mim como é que tá aí do outro lado. Tá tomando teu café da tarde já? Ou ainda tá só no chimarrão? Conta aqui pra mim no 549-9953-0616. Tá chovendo aí? Aqui choveu um pouquinho, depois parou. Uma garoa leve aí em alguns pontos, né, da nossa cidade. Então, se você for sair, né, leva teu guarda-chuva aí pro que vai precisar e leva também um casaquinho, né? A gente abria a programação com 16 graus, agora já está em 14 graus. Então vai caindo, né, a temperatura aqui na Serra Gaúcha, também nos campos de cima da serra. Seguimos com muito mais música, tá chegando Teodoro Sampaio.
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0: Muito boa tarde pra você.

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0: Sinônimos, Pensa em Mim. Esse é dos Amigos. Agora 5 e 2. Curtimos também Culture Club, Karma Chameleon. Curtimos também Tradição, Quem Mandou Largar de Mim. Participação de João Bosco e Vinícius. Também Joel Carlo viralizou. Yasmin Santos, Nem a Pau. Bon Jovi, Keep the Faith. E abrimos aí com Teodoro Sampaio, Passe Livre. Esse é o nosso programa de domingo, deste domingão, dia 30 de agosto. A gente vai para um breve intervalo e já voltamos com muito mais música. Muito mais programa de domingo.
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0: Programa de domingo voltando aqui na Rede Tua Rádio, agora 5:06. E chove em Caxias do Sul neste momento, viu? De onde nós estamos aí transmitindo o programa de domingo aqui na Rede Tua Rádio. A gente segue até as 6 horas trazendo muita música boa. Tá chegando a hora da gente curtir um pouquinho de música gaudéria por aqui. Então, pra você que tava esperando as músicas gaúcha, essa é a hora, então aumente o volume do teu rádio. Nós vamos aí puxar umas vaneiras, vamos fazer aquele bailão, coisa bem boa, nesse domingão, dia 30 de agosto. Me conta aí o que tu tá fazendo nesse momento no WhatsApp, no 549-9953-0616. Já tô chegando por aqui, chamando João Luiz Corrêa.

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0: queda na temperatura. Hoje, 30 de agosto, domingão. Mais um domingo, né? O último domingo, inclusive, deste mês de agosto, né? Final amanhã, segunda-feira, é dia 31. Então, se foi já o mês de agosto. Na terça-feira, já iniciamos aí setembro. E me conta o que tu tá fazendo nesse momento. Tudo certo por aí? Me conta no 549-9953-0616. Pede tua música. Nós estamos rodando agora as Galdérias. Pra você que gosta de uma música gaúcha, pode pedir a tua, oferece pra alguém em especial. E claro que a gente vai curtir juntos. Certo, meu povo? Tá chegando. Gaúcho Guapo, tem Walter Moraes, tem os Quatro Galdérios, tem Luiz Cláudio e Baita Baile. Tem bastante música boa chegando nesse bloco.
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César, Yanel e Vila Gran, Romance do Mascarado. 5 minutos faltando para as 6. Este foi o nosso programa de domingo de hoje. Agradeço demais pela tua companhia, tua participação. Na sequência, a gente segue com muito mais música. E eu tô de volta na programação amanhã, a partir do meio-dia, trazendo o No Ponto, muita informação para você. Claro, fique por dentro de tudo que acontece por aqui em tuarádio.com.br ou nas nossas redes sociais, é só buscar no @RedeTuaRádio. A todos um forte abraço, um ótimo restante de domingo para você. Paz e bem.

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1: Tem Grenal? Tem, né? Mas tem que ganhar da Chapecoense. Time

parte de baixo da tabela. O Grêmio de Luiz Castro vai a campo com o time predominantemente titular. 1, o Everton. 7, Pavon. 6, Gustavo Martins. 82, Wallace. E 23, Marlon. 15, Danilo Barbosa. 20, Vila Sante. E 10, Krovinovic. 99, Enamorado. 22, Braithwaite. E 77, Giovanni Cabral. No banco, Gabriel Grando, Wagner Leonardo, Kahneman, João Pedro, Pedro Gabriel, Zortea, Jefinho, Riquelme, Amuso, TT, Matheus Nascimento e Carlos Vinícius. Time banco.

0: Trindade Dias, essa é uma escalação que agrada o torcedor do Grêmio para ganhar da Chapecoense?
1: Aplaudiremos o Grêmio.
0: Aonde o Grêmio estiver.
1: E é exatamente isso. Exato, caiu na hora certa.
2: Vamos ver se o Grêmio joga parte, melhor do que vocês cantam, né?
1: A parte da Chapecoense.
0: Mas, nesse momento joga menos do que eu canto, né?
1: Tu precisa ler,
2: sem dúvida.
1: Né? Precisa ler a poesia, porque é exatamente essa parte. É hora de aplaudir o Grêmio hoje. É hora de lutar pelo Grêmio hoje. É hora de fazer os pontos que o Rodrigo falou hoje. Não dá pra deixar pra quinta-feira, não dá pra deixar pra depois. É hoje. O torcedor não se mobilizou como se imaginou, porque a gente sabe do jogo decisivo com o Inter na quinta-feira. E sabe que muitas vezes não tem dinheiro pra tudo, né? Mas é hoje. O Grêmio vai com o que tem de melhor. Tem uma outra dúvida se preservou ou se... tem dúvida do ponto de vista técnico. O fato é que o meio-campo do Grêmio jogou o Grenal em alta intensidade, hoje volta a campo e o Grêmio precisa, antes de qualquer coisa, vencer a equipe da Chapecoense. A partir daí a gente pode pensar em outra coisa. Portanto, é a hora de torcer pelo Grêmio e a hora é agora.
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3: Terminou.
0: Diga.
3: Fim de papo em Itaquera, que vitória, hein? Bela atuação de Neymar, cobrou a falta, que deu rebote para o gol marcado pelo Oliva. O Santos fora de casa bateu o Corinthians pelo placar de 1-0 e subiu para 29 pontos, Debora.
0: O Botafogo para baixo, a classificação do brasileiro, Bertoncelo.
3: Por falar em Botafogo, placar final no Maracanã para 65 mil pessoas. Flamengo 3, Botafogo 0. Samuel Lino marcou mais uma vez e o Carrascal deu números finais ao jogo. Com isso, Botafogo... Não, vamos botar o São Paulo junto, tá? São Paulo, 11º com 30. Botafogo, 12º com 30. E pra baixo, Vitória 29 pontos. Santos 29. Grêmio 25. Vasco, 16º com 25. E os quatro últimos, Inter 17º com 25. Mirassol 24. Remo 23. E Chapecoense 14 pontos.
0: Lucas Katsurayama vai escalar agora o time da Chapecoense.

0: Fluminense, lanterna da competição, mas embalada por uma vitória contra o São Paulo na última rodada. Vai a campo com 98, Anderson no gol. A defesa tem 5, Heitor, 21, Cauã Faria, 3, Eduardo Doma e 91, Bruno Pacheco. Meio de campo com 16, Bruno Matias, 88, Iago Felipe e 10, Giovanni Augusto. O ataque com 7, Marcinho, 31, Garcês e 9, Túlio Eduardo. No banco, Matheus Aurélio, Luciano, Thierry, Everton, Fernando, David, Miguel Carvalho, Borreiro, Enio, Rubens e Franco Rossi. É o time e o banco da Chapecoense de Rafael Lacerda para Sicredi.
1: 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A arbitragem do campo e do vídeo para Grêmio Chape de Ori Vasconcelos.
2: Arbitragem FIFA, apita Rodrigo José Pereira de Lima, árbitro pernambucano. Será auxiliado por Nailton Júnior Oliveira e Carla Renata de Santana. O quarto árbitro é Rafael Lima. E na cabine do VAR temos Rodrigo de Miranda, Michael Correia e Márcio Henrique de Góis. 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
1: Diogo Oliveira, eu tenho tanto assunto para tratar contigo, Diogo.
3: Trate.
1: Tanto assunto, é momento do Grêmio, o Grêmio joga pouco, o Grêmio precisa ganhar, o adversário é a lanterna, mas é a melhor Chape do campeonato, hein? Vem de 2 jogos sem perder, ganhou no último final de semana, tem Grenal na quinta, tem Bright White na frente. Quanta coisa, hein, Diogo?
3: É, mas tem uma boa tarde, boa noite, tarde e noite para todo mundo que nos acompanha, CCD, Debona, a galera toda que tá com a gente. É, primeiro tem um indicativo assim de Grêmio tentando de uma superação, né? O Grêmio não poupou ninguém, né? O Carlos Vinícius, foi poupado, mas olha, gente, pelo que a gente tá vendo aí do Carlos Vinícius, não é tão poupar assim. Se o Carlos Vinícius estivesse numa grande fase, certamente ele jogaria essa partida, como todos os outros que estão jogando. O Vilhaçante, o próprio Krovinovic, que o Luiz Castro mesmo disse lá no Grenal que talvez não tenha tirado antes lá do clássico, do jogo de hoje, porque não tem outros. O Grêmio está fazendo uma superação para tentar vencer esse jogo. Porque a rodada, enfim, o mundo real, ele exige que tu vá analisando o que está acontecendo agora. E essa rodada, ela coloca uma pressão enorme para quem está ali na turma do funil do rebaixamento. O Vasco e o Santos não apenas venceram, eles venceram e estão claramente melhorando. O Vasco com o Neymar, nessa régua 16º lugar aqui que o César referiu, ele está rendendo mais quando joga o Neymar, para essa régua aí. Né? O Vasco claramente está num outro ambiente, com os reforços da janela, já sabendo que vai ter uma janela, que vai, uma SAF, uma responsável que vai mudar a sua vida. Eles estão jogando mais futebol, esses dois times. Então essa turma do funil, ela vai se estreitar, ela está se estreitando. E hoje é inimigo direto. O Grêmio tem 3 jogos aí, Chape, depois Vitória, que está de novo vindo para o rebolo aqui, dos rebaixamentos. E o Vasco, que são inimigos diretos. Então são 3 jogos absolutamente fundamentais. Eu sempre espero, Debona, que a gente veja um pouco mais de rendimento, porque é muito difícil você conseguir algo melhor se não render minimamente, né? Tomara que o Grêmio consiga isso. A partir de com o Krovinovic mais encaixado, com o Pavon reforçando melhor o lado, enfim, tomara que o Grêmio consiga isso. Mas o fundamental para o Grêmio hoje, eu já estou quase concordando com o CCD de que o negócio é só ganhar mesmo, não precisa nem jogar bem. Se o Grêmio conseguir mais 6 vitórias jogando mal, né, César? Tá tudo certo, escapa do rebaixamento.
4: Se a gente conseguir 6 vitórias jogando mal, o Grêmio, eu vou chegar com a conclusão que o Grêmio não tá jogando
3: mal. Não é
4: mal.
3: Nem jogando mal, é assim, troféu 16º lugar.
4: Isso, entende? Mas se conseguir as 6 vitórias, eu vou começar a achar que o Grêmio não estará jogando mal.
3: Mas, assim, o que o Grêmio precisava hoje, Debona, puxa vida, Chapecoense, o adversário que tá mal, tá bem, é último lugar, mas uma partida tranquila, sabe? Uma partida de controle, jogou bem, controlou os momentos bons, momentos ruins, mesmo que seja contra um adversário muito fraco, o Grêmio não consegue, não tem conseguido fazer isso nunca. Seria fundamental até para a confiança do Grêmio, para o Grenal, mas para o Campeonato Brasileiro, se hoje ele conseguisse ter um pouquinho de rendimento e conseguisse uma vitória com controle.
1: Muito bem, o que não dá para preservar é o teu like, né? Em Gaúcha Esportes, na nossa transmissão em vídeo, fazendo como o Diller mandou. Diz que o Grêmio vai tentar resolver no primeiro tempo, que poderia ser um baita do negócio, né? Se conseguir, né? Aí sim pode pensar em dar um descanso pro Vija Sante, por exemplo, que é um dos jogadores que saiu extenuados do jogo da quinta-feira no Grenal.
4: Não é a tendência,
1: Grenal,
4: né? Não é a tendência é resolver jogo. Não. Resolver jogo resolver, cedo não, não é exatamente
1: não tem
4: uma
1: sido
4: tendência.
1: Assim, né? Não tem sido assim. Nesse momento, qual é a distância do Grêmio para o Z4 em Bertoncelo? Z4, onde está o Inter, que joga 7:30 lá em Salvador, em Bertoncelo?
5: Não tem. Porque a pontuação é exatamente a mesma. E o CCD ele bate muito nessa tecla. Como é importante as vitórias, né? O número de vitórias que deixa o Grêmio fora do Z4. Porque Grêmio, Vasco e Inter têm 25, mas o Grêmio tem mais vitórias que o Inter e um saldo melhor em relação ao Vasco.
1: Pois é, essa é a situação, tem que ganhar. Diga.
5: O Neymar tá falando aqui no Premier, após a vitória do Santos sobre o Corinthians por 1-0. Deixa eu ouvir o que tá falando aqui, que parece que tá falando bastante. Vamos ver.
6: Você retornou e agora você vai pro quinto contra o Palmeiras. Assim a gente imagina que você esteja à disposição. Como é para você encarar esse jogo?
7: É mais um jogo na minha carreira. É um clássico, eu sei. Mas é mais um, já joguei os melhores campeonatos, já fiz gol em tudo quanto é lugar, tudo quanto é final. Será mais um jogo que eu vou me divertir e com certeza o pessoal que vai estar lá na quarta-feira vai se divertir com o futebol do Santos.
6: Só para encerrar, essa faixinha e a camisa que você deu pro torcedor?
7: Foi um menino, ele falou que ele era um torcedor corintiano, deve ser até por isso que está acontecendo aquela confusão, não sei. Mas é uma criança. Acho que independente do time que ele torce, se é rival ou não, ele gosta de um atleta, né? Eu joguei em vários clubes da Europa, ele pode me admirar em vários momentos. Acho que faz parte, eu vi que ele falou, sou muito corintiano, mas sou seu fã como jogador, você pode me dar a minha camisa, eu prometi e acabei dando. Eu acho que isso é um respeito, não só pelo torcedor mirim, e sim pelo torcedor corintiano. Eu nunca tive nada contra o Corinthians, muito pelo contrário. Eu respeito muito o Corinthians pelo time que é, pela torcida que tem, incentivaram até o final perdendo o jogo, isso eu nunca vi em nenhum lugar, então eu tiro o chapéu para todos eles, e é um time que eu respeito muito.
5: Tá bom, obrigada. Tá aí o Neymar, ele jogou bem na vitória do Santos sobre o Corinthians por 1-0.
3: Cobrou a falta no lance do gol,
5: cobrou,
3: né?
5: Muito bem, né? Isso. Cobrou muito bem, o Hugo Souza toca nela, a bola bate na trave, volta e o Oliva faz o gol. E o Neymar vai estar em campo na quarta-feira contra o Palmeiras, mas no mata-mata o Palmeiras fez 3-0 no jogo de ida. E depois ele deve vir a Porto Alegre enfrentar o Inter no próximo domingo no estádio Beira-Rio.
3: E ele não jogou no gramado sintético no jogo de ida, né, Bertão Santos?
5: Ficou fora.
3: Isso.
1: Nós temos um compromisso com a inserção política obrigatória. Em seguida eu vou com a Keck para ouvir o torcedor. Inserção política obrigatória.

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1: 6h12, o aquecimento está finalizado aqui na arena e a Kek está trazendo o recado do torcedor, o sentimento dele para esse jogo importante contra a Chapecoense, hein, Kek?
2: Torcedor que vai preenchendo a arquibancada, Debona, a gente tem a Gramado Sul esgotada, mas não sei não, viu? Eu acho que não vai passar de 20 mil torcedores hoje aqui. A esplanada tinha uma movimentação, mas não sei, tô com o sentimento que vai acabar ficando um pouquinho menor o público de hoje. Vou falar com o torcedor aqui. Tudo bem, meu amigo? Teu nome?
3: Rafael.
2: Rafael, sentimento para hoje, Rafael?
3: Sentimento hoje é de vitória do Grêmio, a gente tem que pontuar. A gente não pode ficar brigando até as últimas duas, três rodadas pelo rebaixamento, mas com todo respeito, o foco é na quinta-feira, a gente quer eliminar o Inter.
2: Tu acha mesmo que o foco dessa semana é na quinta-feira, mesmo com todos os adversários da parte de baixo da tabela vencendo?
3: Eu acho. A gente tem uma disputa regional que é muito importante para o nosso ano, a gente passar do Inter na Copa do Brasil. Eu vejo que se o Grêmio continua na Copa do Brasil, a torcida vai comprar a briga e nós vamos se livrar do rebaixamento, mas se cair, vai ficar um pouquinho mais difícil.
2: Mas hoje tem que vencer a Chape de qualquer maneira, né?
3: Tem que vencer de qualquer maneira. A gente tá aqui pra isso, né? A gente não quer negociar ponta mais que a Chapecoense, uma equipe que já tá rebaixada no Campeonato Brasileiro.
2: O Grêmio te passou um pouquinho mais de confiança naquele primeiro tempo do Grenal?
3: Vou te dizer, eu fui no Grenal. Fui no Grenal, estava presente lá. A gente vai porque ama o Grêmio e eu acho que os primeiros 45 minutos eu me senti representado. O Grêmio lutou, jogou futebol. O segundo tempo a gente caiu um pouquinho de produção, mas pelos 45 iniciais a gente tem expectativa de vencer hoje e vencer na quinta-feira.
2: Placar para hoje e para quinta-feira?
3: Hoje 2-0, gol do Giovanni Cabral e Bright White, e na quinta-feira 1-0, Carlos Vinícius.
2: Valeu, muito obrigado, tá aí, Debona, o torcedor falando para Pão de Alho Santa Massa.
1: 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O Diogo Oliveira, o Krovinovic tem te agradado até aqui?
4: Ele está fazendo mais do que o seu antecessor. Ele está melhor que o Nardoni, mas ele ainda aquém, então, obviamente por uma questão de ritmo, né? Mas ele ainda está muito aquém do que ele veio para fazer no Grêmio, que é um jogador capaz de fazer o primeiro combate, ok, ou combater na fase defensiva, mas do ponto de vista ofensivo, entregar um pouco mais, colocar mais no jogo centroavante, se conectar com os ponteiros, recuar e eventualmente municiá-los, os ponteiros, quando eles entram para dentro. Ele não conseguiu ainda ser esse meio campista armador, camisa 10, assim, para usar uma imagem que a gente usa bastante. Ele não conseguiu ser ainda, né? E o Grêmio vai precisar que hoje ele seja, porque hoje quem vai ter a bola é o Grêmio, quem vai se defender vai ser a Chapecoense, e um jogador que veio para ser o armador precisa mostrar mais. Então ele está melhor do que o antecessor, mas ainda devendo para o que veio fazer.
1: O Bertoncello, se não matematicamente, mas no teu enquadramento, né, no teu corte aí, a Chapecoense já está rebaixada?
5: Não, assim, o corte hoje está muito baixo, tá? Uma equipe chegando a 40 pontos, 41 pontos, você evita o rebaixamento. Isso numa projeção de hoje, matemática, claro que isso muda porque os times de baixo reagem bastante no segundo turno e a projeção acaba dando uma subida. Que nem no ano passado, né? O Inter não cai com 44 pontos, nem precisou chegar a 45. E aí, nesse momento, a Chape, vamos botar, né, vamos manter o número de 45 pontos como número mágico, ela precisaria de 31 pontos em 15 jogos, uma campanha de 70% de aproveitamento. Então, ou ela conta que, ou que ela, né, espere que esses números fiquem baixos, né, para fazer menos pontos e não cair com 41, 42, ou realmente fica muito complicado porque ela teria que fazer uma campanha de agora, de Palmeiras, para não cair, Demônio.
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4: Chapecoense já foi, né, Debona? Chapecoense não tem mais como voltar. Os outros todos acima dela, nenhum deles acabou, mas a Chapecoense já foi.
1: Pois é. O Bertoncello, então vamos lá. O Santos ganhou do Corinthians fora, o Flamengo ganhou do Botafogo. E o que mais vai rolar além de Grêmio e Chape?
5: Bom, a gente teve então ontem, né, a vitória do São Paulo por 2-1 contra o Bragantino. São Paulo era um gigante que estava meio que patinando, né? Não vencia no Brasileirão desde abril. Venceu o Bragantino por 2-1 no Morumbi. O Vasco venceu o Cruzeiro em São Januário por 3-1, também reagiu, colocou o Inter na zona de rebaixamento. E ontem o Atlético Mineiro fez 2-1 no Vitória. Sobre os times que estão brigando para não cair, agora há pouco o Santos fora de casa venceu o Corinthians por 1-0. O Mirassol recebe às 18h30 o Palmeiras no Maião. E amanhã, outro time que está brigando para não cair, o Remo, em casa às 8 horas, encara o Coritiba.
1: 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Escalação, Rodrigo.
6: Do Grêmio no alto-falante da arena. Vai ser o Pavon agora, ó. Aplaudido o Pavon.
7: Bons aplausos, tá na liderança.

0: líder.
1: Acho que o mais aplaudido até agora.
0: É, liderança.
1: Agora o Marlon.
2: 23, Marlon.
1: Bastante moral pro torcedor também.
2: Danilo Barbosa.
1: Mais tímido que os outros. Vila Sante agora.
2: Vila Sante.
0: Ainda está o Wallace na frente, hein?
1: Concordo. Provino.

0: curioso pelo Carlos Vinícius, hein, pessoal?
1: E pelo Lucas Cabral também.
2: Giovanni Cabral.
0: Agora é o Carlos Vinícius.
3: Não, é o Bright White.
0: É, não, o Bright White. É o Bright White, tá certo. O Carlos Vinícius tá no banco.
2: Bright White.
0: Algumas vaias, hein?
3: O jogador mais falado, vamos ver o Luiz Castro.
2: Técnico Luiz Castro.
3: Sonoras vaias. Rodrigo, o jogador mais identificado com torcedor em matéria de aplauso no nosso torcidômetro aqui. É o Wallace.
0: Mas com certeza, disparado, eu diria, viu?
3: É, eu não prestei tanta atenção, só no Everton, Rodrigo. Tu que tava aí, eu não prestei atenção.
0: O Everton, ele foi bastante aplaudido, mas eu notei um entusiasmo maior pelo Wallace.
3: Impressionante, o Wallace tem 5 partidas pelo Grêmio, se é que tem isso.
0: 21 anos, contratação sem alarde, já ganha moral com o torcedor. O Bright White, ele teve um misto de vaias e de aplausos. O Luiz Castro é que foi predominantemente vaiado.
3: E o Bright White tem a oportunidade, mais uma vez, de se justificar por aqui, né? Ele já jogou algumas partidas aí nessas dúvidas com relação ao Carlos Vinícius e hoje ele tem mais uma oportunidade de fazer 2 gols, 3 gols, levar o Grêmio à vitória e se justificar, ele que custa muito caro pro Grêmio.
1: Mas tem um recado do torcedor aí. O torcedor, ele, assim, tirando o Bright White ali no finzinho, o torcedor passa por cima de eventuais atuações nem tão boas, reclama do treinador, mas afirma que está em tese fechada com o time que vai jogar, né? Tem um foco específico no treinador para apoiar o time que joga.
4: 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Vamos ouvir mais o torcedor aí que é aqui.
5: Vamos sim, Debona. O torcedor que estava fazendo aquela brincadeira no telão, tava no alto-falante, estava tocando Whisky a Gogô. E o torcedor na arquibancada estava cantando Vamos, vamos, Tricolor. Tudo bem, meu amigo? Teu nome?
6: Luiz Carlos.
5: Luiz Carlos, hoje tem que ganhar, né? Hoje os 3 pontos são inegociáveis, né?
6: Negociáveis. Hoje nós temos que ganhar. Hoje eu vim para ver a vitória do Grêmio.
5: Tu ficou um pouquinho mais confiante depois daquele primeiro tempo no Grenal? Ou o Grêmio melhorou pela fragilidade do adversário?
6: Não, melhorou. O Grêmio melhorou um pouco. Não é o que a gente espera, né? Mas hoje eu tô contando com a vitória.
5: Luiz Castro colocou o que tem de melhor, né? Não poupou quase ninguém nesse jogo. E eu acho que tinha que ser assim, né? Esse jogo de hoje é Copa do Mundo.
6: Ah, de verdade. Hoje nós temos que sair com a vitória daqui pra poder dar um sangue pra não chegar no Grenal com vida, né?
5: Placar pra hoje?
6: Placar pra hoje 2-0 pro Grêmio.
5: Valeu, obrigado. Teu nome?
7: Matheus.
5: Matheus, tá confiante pra hoje?
7: Claro, bora pra cima.
5: Hoje é Copa do Mundo pro Grêmio, né? Mesmo que seja Chapecoense, tem que fazer o dever de casa e subir um pouquinho na tabela, né?
7: Não importa. A vitória é que importa. É isso que viemos buscar, né? Viemos atrás dos 3 pontos e vamos pra cima.
5: Tu chegou a ver um pouquinho de evolução no Grêmio?
7: Olha, sinceramente, não muito. Poucas coisas. Mas com confiança e garra, vamos pra cima. Bora lá.
5: Podia ser uma semana perfeita, né? Ganhar hoje, classificar na quinta-feira e aí só sorriso.
7: Seria a melhor coisa que... no final do ano, praticamente. Seria um espetáculo, né? Ganhar do Colorado e ganhar do Chapecoense seria a melhor coisa que aconteceria.
5: Placar pra hoje?
7: 2-0, com certeza.
5: Valeu, muito obrigado. Tá aí o torcedor Debona pra Pão de Alho Santa Massa.
4: 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O Flamengo ganhou essa disputa pelo título, a diferença diminuiu, hein, ô Marcos.
8: Pois é, e mais uma boa atuação de Samuel Lino, né, o Léo Jardim conseguiu achá-lo como protagonista desse Flamengo, marcou 2 vezes, o Flamengo bateu o Botafogo por 3-0, Botafogo mais um tropeço, 12º colocado com 30 pontos. O Flamengo, por sua vez, tem 48 pontos, diminui para 3 a distância em relação ao Palmeiras. O Palmeiras escalado, entra em campo logo mais às 6:30 contra o Mirassol fora de casa. casa. Carlos Miguel, Giai, Murilo, Gustavo Gomes e Arthur. Marlon Freitas, Andreas Pereira, Felipe Anderson e Maurício. Flaco Lopes e Vitor Roque. Partida 6:30, assim como Grêmio e Chapecoense.
1: Aproveitando o gancho aí, como é que está o outsider? Mais outsider dos últimos tempos aí, o Atlético Paranaense nessa briga dos dois gigantes.
8: Que
1: aí
8: fez um belo jogo hoje pela manhã contra outro outsider, né? O Fluminense também era um outro time que também sondava ali, né? A situação de Palmeiras e Flamengo. Fizeram um belo jogo hoje pela manhã em Curitiba. Atlético Paranaense 3, Fluminense também 3. O Atlético Paranaense tem 45 pontos e o Fluminense é quarto com 42.
4: Estamos em Gaúcha Esporte, certo, Bertoncelo?
8: Certo.
4: Barbada dá o like lá, né?
8: 1.500 likes já e tá subindo, subindo e subindo.
4: Cara, hoje o Diogo Olivier... Bom, não vou nem falar mais. Dá uma conferida lá em Gaúcha Esportes no YouTube, que aí tu vais ver o que tá acontecendo por aqui hoje.
8: Prazer, Diogo, né?
4: Na cabine. É. Prazer, Diogo. Sabe que essa é a frase que eu uso em todo o Brasil, né, Diogo? Não sei se tu sabia disso.
1: Não, não sabia.
4: Quando eu tenho que me apresentar pra alguém, eu digo, prazer, Diogo.
8: Nos hotéis, Diogo, né? Olivier. O seu nome, né, senhor? Que é a hospedagem?
4: É. Todo lugar que eu vou. 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Alho Lover Santa Massa. Isso muda o seu churrasco. Como é que tu te prepara, CCD?
9: Alteração.
4: Pra... Opa!
9: O Grêmio informa que o atacante Giovanni Cabral será substituído por Amuso na escalação inicial e fica fora do banco. Mais informações posteriormente.
3: Lesionou.
1: Uma lesão no aquecimento, algo
3: Ele estava
1: né?
3: chutando aqui normalmente.
1: É.
3: E não consegui prestar atenção, Rodrigo, se ele fez algum relato aqui enquanto dentro do campo, mas claramente lesionou, né? Não tem outra saída.
9: É a única explicação, porque se ele estava escalado, o único fato novo que aconteceu entre o anúncio da escalação e o comunicado foi o aquecimento.
4: Já o Diogo fala sobre essa mudança importante. Antes, inserção política obrigatória.

0: Coligação Rio Grande Pode Mais, PL, Federação União Progressista, Progressistas, União Brasil, Republicanos, Podemos, Novo e Democracia Cristã.
1: Festa linda aqui na arena. Foguetório tá pegando, o Grêmio tá em campo e a escalação com mudança do Grêmio, Rodrigo.
2: Com a Musso de última hora no lugar de Giovani Cabral. O Everton, Pavon, Gustavo Martins, o Wallace e Marlon. Danilo Barbosa, Vila Sante e Krovinovic. Enamorado, Bright White e Amuso.
1: O Grêmio hoje joga com um uniforme azul, é o terceiro, né, CCD?
3: É o terceiro, camisa lançada a semana passada, né, Rodrigo?
1: Novidade.
3: Há duas semanas atrás.
2: Isso, é a primeira vez que o Grêmio joga com esse uniforme.
3: Muito bonita essa camisa.
2: Que dividiu opiniões nas redes, eu achei muito bonito.
3: Muito bonito.
2: Importante dizer que essa troca do Giovani pelo Amuso não conta como substituição, porque ocorreu antes do apito inicial.
1: Hino Nacional Brasileiro.

0: E no Brasileiro, aqui na Arena, para Flu, líquido de radiador número 1 do Brasil, Diogo Olivier joga Muso na vaga do Giovanni Cabral.
1: Claramente por uma questão de lesão que aconteceu aí no aquecimento, né? Porque o Giovanni Cabral, dentro daquela ideia de ser um pouco mais meia e ter mais força física e competir mais do que a Muso, era o escolhido. Importante, o Grêmio ganha, eu acho, ofensivamente, porque o Amuso é mais jogador, se o Amuso conseguir ser o jogador que ele vinha sendo, né? Antes daquelas questões todas de pré-copa, vai pra Copa, não vai, é convocação, enfim, é renovação de contrato, ele diminuiu muito. Mas se o Grêmio conseguir defender melhor, o Amuso pode ser um reforço para o Grêmio, né? Porque se ele for medianamente o que ele vinha sendo antes de perder qualidade ou perder envolvimento com o Grêmio, de modo geral, ele é mais jogador do que o Giovanni Cabral, e o Grêmio precisa ganhar o jogo hoje.
2: O Giovanni Cabral relatou desconforto na coxa após o aquecimento. E por isso, não fica nem no banco, vai ser guardado para o Grenal.
0: Mudança, portanto, no time do Grêmio, que está lá saudando o seu torcedor. Vijaçante é o capitão do Grêmio. O Grêmio tem predominantemente um time titular, né? A exceção é o Carlos Vinícius, que está sendo preservado. Joga o Bright White. Bom, o Pavão vai para a lateral porque o Kaito não tem condições de jogo. E aí joga o enamorado. E no mais... Ah, o Noriega tá suspenso.
3: Deixa eu fazer uma pergunta interna.
0: Ó. Oh.
3: Como é que tu vai ver os números na camisa do Grêmio se eu não tô conseguindo ver nenhum?
4: Eles inventam, CCD, por isso?
3: Não, é que é o número, a camisa é um espetáculo, a camisa. Só que o número é dourado,
1: é uma camisa retrô, né? Uma o golinha branca.
2: O dourado com azul escuro não dá contraste, né?
1: Não dá pra ver nada mesmo,
3: não dá pra ver nenhum número.
0: Por sorte a gente conhece os jogadores.
1: Mas o narrador tem uma manha, né? De chuteira.
0: Cabelo.
3: O número da camisa.
0: Se tivesse aí o CCD e o Leonardo Oliveira jogando.
1: Deu, aí acabou pra ti.
0: O Grêmio, sabe que o Grêmio já teve um trio que era impossível aqui de cima saber, né? Tudo bem que o Soares era bem melhor.
3: Mac e a Musa é difícil.
0: Também era Soares, Cristaldo e Carvalho.
3: Soares, tu confundiu o Soares com algum dos dois, não vou nem discutir contigo.
0: Não. Quando pegava na bola eu sabia que era o Soares, mas assim, de cima,
3: ainda bem.
0: Cor do cabelo, sim, altura do cabelo, a estatura dos três era igual.
3: Era parecido. Só que realmente a camisa, se tivesse o número branco, seria perfeito, assim, em matéria de...
0: O número mesmo,
3: mas o número é impossível de ver, ninguém. Hoje tem que ser no... conhecimento de futebol, não dá pra ser pelo nome.
1: O Pavon usa uma munhequeira no braço direito, né? Provinovich tem uma faixinha, né, o Debono? Tem umas dicas aí pra ti.
0: É.
3: E o enamorado também usa, né?
1: Duas, nas duas mãos.
3: E nos dois cotovelos, aparentemente.
2: O número da Chapecoense também não é tão fácil assim. É um dourado com branco. O dourado não é uma cor que dá muito contraste, né? Com nenhum tipo de tom.
1: Isso é uma questão, gente, a gente tá falando aqui como um bastidor e tal, mas assim, o Rodrigo sabe muito bem disso, né? Numa Copa do Mundo, por exemplo, é uma exigência da FIFA que a numeração seja um elemento de comunicação absolutamente visível para quem vê o jogo pela TV, para quem vê o jogo no estádio, para quem vai trabalhar, é regra número um isso, né? E isso devia também ser no Campeonato Brasileiro, pelo tamanho do Campeonato Brasileiro, pelo que o Campeonato Brasileiro, em termos até de dinheiro investido nas janelas, já está se sobrepondo algumas ligas, tinha de ser um quesito número um, comunicação correta nas camisetas.
4: Começou!
0: Diga.
4: Tem bola rolando para Mirassol e Palmeiras. Óbvio que o placar está 0-0, mas interessante que o seguinte: o Mirassol sai da zona de rebaixamento, 16º com 25 pontos, coloca o Vasco para 17º e o Inter agora é 18º colocado, todos eles com 25 pontos. 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
0: Vamos pro jogo aqui na Arena. Já passamos da hora, né? 2 minutinhos para além das 6:30. Bola tá no centro do gramado, o Grêmio tá de azul com o seu terceiro uniforme lançado há 2 semanas. Krovinovic vai lá pro centro do gramado e vamos ter o início da partida aqui na Arena Grêmio Chapecoense.
2: A Chape ganhou o sorteio, o Grêmio vai começar atacando em direção a Canoas, o que não é o padrão.
0: Apita o árbitro, bola rolando, te liga, divirta-se no futebol da Gaúcha. A bola tá com o goleiro Everton, ele vai lá na intermediária de perna direita, chuta a bola pra frente, vai lá na área da Chapecoense, que tá cortando de cabeça com Eduardo Doma, volta a bola pro Grêmio. Krovinovic deu pra Bright White, derrubado, caiu, pediu, levou, não levou, nada marcado pela arbitragem. Desce então Pavon pela direita, foi desarmado, perde a bola, volta Pavon pra marcação, uma bola invertida do Garcês tentando aqui na área, pro Túlio Eduardo, centroavantão, ajeitou, vem de trás Marcinho, dominou. dominou, passa para receber Heitor, lado direito, prende a bola Marcinho e recua a jogada até no campo de defesa para Cauã Faria. Começo de jogo na Arena, placar 0 a 0. Instantes iniciais, 45 segundos de bola rolando. 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Uma bola invertida aqui para o lado direito. 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Domina Gustavo Martins, abre na direita para Pavon. Pavon no recuo até o goleiro Everton. Está dentro da área dominando, não é pressionado. A Chapecoense claramente adota sua estratégia de aguardar, de esperar, de especular no jogo aqui na arena. Gustavo Martins abre a bola na direita para Pavon. Pavon domina, volta a bola para Gustavo Martins, domina no campo de defesa para jogar como um líbero ali o Everton. É ele quem recebe, vai na intermediária o goleiro do Grêmio. Saída de três aí, hein, jogo.
1: O Grêmio trabalha menos com a saída de bola por baixo, né? Até porque, enfim, todos os problemas que o Grêmio tem, invariavelmente, quando tem que quebrar uma bola na frente ou pelos lados, a bola chega no Everton para fazer isso, porque ele tem qualidade para fazer, mais até do que os zagueiros. Agora, com a chegada do Wallace, às vezes o Wallace faz isso, porque ele tem muita qualidade para fazer, mas invariavelmente é o Everton que quebra.
0: Marlon tá recebendo a bola de Krovinovic. Marlon espicha ela na ponta esquerda, tentou para Muso, corta Cauã Faria de qualquer maneira. A bola é dominada pela Chapecoense no meio com o Iago Felipe, tentou o passe aqui no lado direito, foi desarmado. A Muso dispara na ponta canhota, vem Heitor na marcação, a Muso coloca na frente.

0: firme na disputa. Marlon ganhou, o torcedor gostou. Agora é contra-ataque do Grêmio, abriu aqui na esquerda pra Amuso. Enamorado tá na área, Bright White também. Amuso limpou pra dentro da área, cruzou. Alta bola, passa do Vilhaçante. Vai chegar Pavon, evita a saída na linha de lado. Tá lá junto a bandeirinha de escanteio, preparou, deu atrás pra Vilhaçante. Jogou no Enamorado, bico da grande área, lado direito, gira. São dois em cima dele, ele volta a bola para Vilhaçante. O Grêmio tenta pressionar agora, recua de bola para Danilo Barbosa, joga ali no meio, a bola aberta mais uma vez para Vilhaçante. Korovinovic está na volta dele, ele outra vez faz passe curto ali para Danilo Barbosa, e o Grêmio segura a jogada depois de ter puxado no contra-ataque com o Amuso. Outra vez Vilhaçante está trazendo a bola agora para o campo de defesa. 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Domínio de bola de Danilo Barbosa, abriu na direita para Pavon, tem campo para jogar Pavon, torcedor vai junto com ele, domina Pavon, olha para um lado, olha para o outro, encosta agora, joga a bola para Korovinovic, ele está recuando, onde está colocado o Gustavo Martins. O Grêmio tem a bola, o Grêmio quer a bola, o Grêmio gira a bola, o Grêmio trabalha no campo de ataque. A Chapecoense se defende, de Pavon para Korovinovic, de Korovinovic para Enamorado, outra vez no Pavon, que inverte aqui do outro lado, de lateral para lateral, vai no meio buscar ela Marlon. 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Placar é 0-0 aqui na arena, rodada do Brasileirão, jogo importantíssimo pro Grêmio. Quinta tem Grenal, 8 da noite aqui na arena, Copa do Brasil. Marlon recebe aqui do lado esquerdo, empurrou a bola na ponta para Korovinovic, ele tenta passar pelo Heitor, deu na mão. Na mão de quem?
1: Na mão do Korovinovic. Ele tenta o drible sobre o Heitor, a bola acaba subindo, espirrando e pega no braço aberto do camisa 10 do Grêmio. Falta para Chapecoense.
0: Falta para Chapecoense, cobrada aqui no campo de defesa. Heitor domina, chutão para frente do Cauã Faria, quem domina no meio, camisa 10, que é o Giovanni Augusto. Passa na esquerda Bruno Pacheco, coloca na frente, passou do Enamorado, carrinho do Pavon. Limpo, né? Na bola. Ela sobra para Enamorado, do lado direito, campo de defesa, jogando por dentro ali para Danilo Barcelos. Quando Barbosa. Eu disse Barcelos, eu quis dizer Barbosa, evidentemente. Danilo Barbosa. 5:30 do primeiro tempo. Domina Korovinovic. Vai carregando lentamente. Campo de defesa. Passa Bright White. Ele prefere a bola curta aqui para Muso. Colocou na frente. Já passou de viagem pelo Heitor. Cruzou Bright White. Meteu de cabeça alto pela linha de fundo. Escanteio. Que pique do Amuso, hein, Lucas?
1: Veio com tudo para cima do Heitor. Lateral direito da Chapecoense. Recebeu essa bola na esquerda. Do camisa 9 do Grêmio, venceu no drible, cruzamento bom no meio da área. Bright White cabeceou, a bola desvia no zagueiro Eduardo Domas, sai pela linha de fundo, é escanteio, lado direito Pavon na bola.
2: E como arma é importante que o Grêmio faça isso. O Heitor a gente conhece, jogou no Inter, tem muitas limitações, menos força para defender, a gente tem que jogar em cima dele.
0: Escanteio pro Grêmio, Pavon levantou, sobe, tira, deu rebote, Krovinovic bate, o goleiro pega firme, conta Luca.
1: A cobrança no meio da área, a zaga da Chapecoense afasta no primeiro momento e cai na entrada da grande área para Krovinovic. Ele pega de primeira, mas bate fraco no meio do gol. Fácil defesa do Anderson, 0-0.
0: É, Inter. Diga, Simon Bianchini.
3: Aqui na Fonte Nova, o Inter confirmado com a defesa projetada anteriormente, mas 3 volantes e 3 atacantes. Alguns jogadores preservados ao teu comando, Debona, a escalação colorada.
0: Daqui a pouco, 7:30, tem o jogo do Inter contra o Bahia em Salvador. Gustavo Maiago dá o recado e depois o ataque do Grêmio tem a escalação com o Simon. Ataca o Grêmio, chegou, bola para Vilhaçante, ponta direita. Chega Bruno Pacheco, empurra a bola pela linha de lado. Arremesso pro Grêmio fazer, já feito com Vilhaçante. De Vilhaçante para Pavon, Pavon devolveu a bola para Vilhaçante. Ponta direita, encosta Danilo Barbosa para receber. Ela chega no Enamorado, outra vez Vilhaçante, recua para Danilo Barbosa. Ele vai começar aqui na defesa com Gustavo Martins. Escalação do Inter, Simon.
3: Confirmada a escalação do Internacional com Matheus Cunha.
0: Olha o erro do Grêmio, errou, hein? Giovanni Augusto chegou, a Chape invadiu o lado esquerdo, pode bater, demorou, limpou, chegou em cima dele a marcação, com bola rolada para trás, o chute travado para fora. Mascadinho, escapou o Grêmio, tem escanteio, hein, Rodrigo?
4: O Danilo Barbosa perdeu a bola para o Giovanni Augusto. Na sequência, o Garcês chutou. A bola desviou na zaga, escanteio para a Chape, 0-0, Grupo IESA.
0: Escanteio para a Chapecoense, Bruno Pacheco vem cobrar.

0: Giovanni Augusto, faltou a perna esquerda, sorte ali, o Alas fechou no tempo certo. E aí o chute desviado para fora, tem escanteio aqui para Bruno Pacheco fazer a cobrança. Atenção, lado direito, vem Bruno Pacheco para cobrar de perna canhota. O time inteiro da Chapecoense, com exceção de um único jogador, tá dentro da área do Grêmio, hein? Levantamento, o Everton tá saindo e tá tirando com uma das mãos. Enamorado corre atrás dela, evita a saída pela linha de lado, força a jogada. No pique aí, Simon.
1: Matheus Cunha, Brian Aguirre, Félix Torres, Maripan e Matheus Bahia. Ronaldo, Bruno Henrique e Thiago Maia, os três meio-campistas. Na frente, Vitinho, Bernabé e Alan Patrick.
0: 7:30. Manhago, Leonardo Oliveira, Vaguinha, Diori, Simon Bianchini, Marcos Bertoncello. Para contar, Bahia e Inter, direto da Fonte Nova. Aqui o Grêmio sai bem para o jogo aqui na arena. Bola invertida aqui para Muso. Domina no campo de defesa, lado esquerdo. Passa Marlon para receber. Volta todo o time da Chapecoense. Lá vai a Muso. Entrega a bola para Marlon. De primeira, devolução para Muso. Vigiaçante vem para receber. A bola chega antes em Krovinovic. Outra vez bola aberta aqui na esquerda para Marlon. O Grêmio vai à intermediária. Recua, recomeça aqui com o zagueiro Wallace. O mais aplaudido na escalação, hein? O jovem zagueiro Wallace, Bright White dominou, caiu, falta nele, falta boa, Lucas.
2: É no lado esquerdo, meia esquerda, próximo à risca da grande área, o Iago Felipe pegou o Bright White de costas, deu aquele rapão, derrubou o centroavante do Grêmio, é falta perigosa, 0-0 em forma tumeleiro.
0: Diga, Bertoncello.
3: É sobre justamente o Bright White, se o Carlos Vinícius vem de uma seca de 7 jogos sem marcar, o Bright White não marca gol desde maio na vitória contra o Palestino, são 12 partidas, quem sabe hoje para desencantar. 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
0: Pavon tá colocado para cobrança da falta. É boa, hein, gente? É boa. Tá ligando o rádio agora, tá chegando em Gaúcha Esportes, tá saindo da Expo Inter, tá na estrada, aproveitou o domingo. Eu quero te dizer que o Grêmio tem uma grande oportunidade de uma falta, hein?
4: Foi daí que ele guardou aquela vez por baixo da barreira, eu tô enganado.
3: Contra o São Paulo.
4: Isso.
0: Mais longe, né? Agora a barreira tá dentro da área, hein? Pavon é na meia esquerda, 5 na barreira, lá vai Pavon, bateu, carimba a barreira.
4: E ele tentou de novo por baixo, hein? Acho que ele tentou de novo cobrar por baixo.
0: É, dessa vez não funcionou. Bom, Diogo Oliveira, 10 minutos, que tal o jogo até aqui?
4: Olha, tá muito claro o que a Chapecoense pretende, né? Sabe que o Grêmio tem dificuldades pra jogar com a bola, enfim, né? Tá com dificuldade. Joga dando a bola pro Grêmio, tentando um contra-ataque, ou até num erro, como aconteceu com o Wallace, que aliás depois teve uma ótima recuperação para evitar a conclusão do jogador da Chapecoense.
0: Bola no Everton, sai jogando o time do Grêmio ali no meio com o Danilo Barbosa. Danilo Barbosa abre na direita para a jogada do Gustavo Martins, outro erro do Grêmio, hein? Olha a Chape de fora, uma bomba que vai sobre o gol, Rodrigo.
5: Desarmado Krovinovic pelo Garcês, se afobou o Garcês, chutou muito acima do gol do Everton, 0-0, trilegal.
0: CCD, e o jogo, 11 minutos e meio.
6: Olha, o Grêmio faz um jogo com ritmo lento ainda. O adversário é um adversário que a gente sabe que tem algumas fragilidades, até dá algum espaço pro Grêmio, mas tem que acelerar um pouquinho mais, né? Acho que o Grêmio tem uma sensação de que pode fazer o gol a qualquer momento, o futebol não é assim.
0: 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Daqui a pouquinho a Keck traz o recado também do torcedor, que aumenta o volume aqui na arena. A Chape volta, jogada lá atrás com o goleiro Anderson. De Anderson, no lado esquerdo com Eduardo Doma. Chutão pra frente do zagueiro da Chape, que vem de vitória contra o São Paulo. Cai a bola lá do lado esquerdo, tentativa do Túlio Eduardo. Recupera parcialmente o Grêmio, mas a bola é outra vez dominada pela Chapecoense. Garcês volta aqui atrás para Cauã Faria. Ele abre aqui na direita pro domínio de bola do Marcelo. Vai tentando trabalhar a Chapecoense, recua até o Heitor. Heitor domina, joga no meio, passe curto ali para Bruno Matias. De Bruno Matias, outra vez na direita para Iago Felipe. Krovinovic está na volta dele, Iago gira, volta lá atrás para Cauã Faria. 15-7. Iago Felipe lançou nas costas do Alas e foi enganado pelo kick da bola. Heitor chegou no fundo, cruzou na boca do gol. A afasta Gustavo pela linha de fundo. Outro escanteio da Chape, Rodrigo.
5: Nas costas do Wallace, o Heitor levou a melhor. Fez o cruzamento bem posicionado. Gustavo Martins mandou para escanteio. 0-0, Sicredi.
0: Escanteio, mais um para Chapecoense aqui do lado direito com 13 minutos do primeiro tempo. Agora é o Giovanni Augusto quem vai cobrar, não é o Bruno Pacheco, não. Mais um escanteio para Chapecoense, atenção. Outra vez colocando 6 jogadores lá dentro da área. E outros dois que ficam ali próximos dela. Giovanni Augusto levantou, a bola tá viva na boca do gol. Afasta a Bright White, meio que sem querer, mas um toquezinho, Salvador. Ligando a Muso, Muso colocou na frente, meia lua pra cima do Heitor. Que linda jogada do Muso, do outro lado tem Namorado, não passa, não chega, era muito longe. Briga Muso no pé de ferro, ganhou, tentou passar no meio de dois, caiu. Tá no entendimento da arbitragem, Lucas.
7: Teve uma dividida com o Eduardo Doma, levou melhor o jogador da Chapecoense. O Muso, que fez uma bela jogada sobre o Heitor, perdeu a bola, recuperou e perdeu de novo.
0: Lá vai a Chapecoense, Túlio chegou, limpou, vai bater o Everton, ela vai entrar, o Everton pegou, largou, salva sobre a linha. Que lance incrível! Primeiro que era um erro bizonho do Everton, hein? Uma defesa com os pés, um erro com a mão, a bola não entrou milagrosamente. Já o Diori vem com a imagem, Enamorado, resposta, que jogo maluco. Bola aberta na direita para Pavão, é para cruzar, cruzou por baixo, tira Eduardo Doma. Gente, o que aconteceu na área do Grêmio, hein, Rodrigo?
5: Primeiro um passe do Heitor nas costas da zaga que surpreendeu a defesa do Grêmio. Túlio Eduardo sozinho chutou. O Everton fez uma defesa estranha, atrapalhada. A bola quicou e em cima da linha o Everton mesmo salvou e afastou. Olha a Chape.
0: Olha a Chape, cruzamento, gol da Chapecoense, Garcês. Se não entrou no lance anterior, agora a Chapecoense pegou a BR-116, cruzou, chegou na freeway, viu uma estrada inteira aberta para cruzar da direita e Garcês mandar pro gol. Gol da Chapecoense, 15 minutos do primeiro tempo.

0: A defesa da Chapecoense afasta parcialmente. Pra azar deles, cai no pé de Enamorado. Ele chuta de fora da área, um chute cruzado. A bola desvia e morre no canto direito de Anderson, que vê ela cair pro fundo das redes. Grêmio 1, Chapecoense também 1, Diogo.
1: Os deuses

0: Já.
1: Finalização de namorado, desvio e Gustavo Martins, o zagueiro, o artilheiro, 11 gols marcados pelo Grêmio, o segundo dele na temporada. Grêmio com empate ao 15º colocado com 26 pontos.
2: Ô, Keke, que loucura. Agora eu quero te ouvir com calma e atenção, hein, Keke?
3: Que loucura, Debona. Eu vou falar com o Lucas aqui. Lucas, o Grêmio vacilou, mas respondeu rápido, né?
4: O Grêmio não tá bem, mas pelo menos tem uma capacidade de reação de empatar logo esse jogo. Jogo tenso, tem que ganhar.
3: Tá aí o torcedor pra Pão Diário Santa Massa.
2: Garcês lançou na ponta, a canhota vai encarar na marcação do Pavão, colocou por dentro, dobra na marcação ali, namorado fica com a bola dominada, jogando pra Marlon, tentou acelerar e torta, tocando a bola pra fora.
5: O Grêmio tá jogando muito projetado à frente, porque tá em casa, tem Gada Chapecoense, Debona, e ele projeta linhas lá na frente, e aí a bola tá sobrando com espaço aqui atrás, e o Grêmio às vezes tá em linha e tá tomando bola nas costas o tempo inteiro. Se vai jogar com as linhas projetadas, quando perde a bola, tem que pressionar em seguida pra não ter liberdade a Chapecoense de meter uma bola longa, como tá acontecendo sistematicamente.
2: Atenção, te liga aí, tempo e placar no futebol da Gaúcha. Arena, 20 minutos, primeiro tempo, um pro Grêmio, um pra Chapecoense, Bertoncelo.
1: Em seguida, 7:30 na Fonte Nova em Salvador, Gustavo Manhago dá o recado para Bahia e Inter. Mais cedo no jogo das quatro, ou nos jogos das quatro, Flamengo 3, Botafogo 0, e o Santos fora de casa superou o Corinthians pelo placar de 1-0.
2: 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Borrússia, a bola dominada pelo time da Chapecoense, lá pelo Eduardo Doma, abre aqui na direita para o outro zagueiro, que é o Cauã Faria, de zagueiro para zagueiro, outra vez Eduardo Doma domina, lá do canhoto, tentando um passe forçado para Garcês, na ponta esquerda, passa dele, chega no Gustavo Martins, que empurra a bola para Pavon sai jogando pela direita, joga ali para Krovinovic, vem buscar aqui na volância, domina a bola outra vez o jogador croata, tem ao lado dele o paraguaio Vija Sante, ele tenta lá na frente para o dinamarquês, que é o Bright White, que joga ali no enamorado, o Pavon passou, todo mundo é estrangeiro, levantou, segundo pau forte, a bola não dava pro Amuso, Lucas.
6: Tabela pelo lado direito e aí encontra o enamorado, autor do gol há poucos minutos, ele tenta inverter a bola, encontrar o Amuso do lado esquerdo, mas não saiu legal, o cruzamento saiu pela linha de fundo, 1-1, informação é claro.
5: Ô, Debona, deixa eu fazer um bastidor aqui, a gente tava resenhando, César, Cidade Dias e eu, de que o jogo parece estar tão fácil pro Grêmio, que os jogadores percebem como o jogo é fácil, vai nessa que eu vou depois.
2: Errou a Chape, Bright White dominou, abriu pra Pavão na ponta, chegou pra cruzar, cruzou pra trás, ele cruzou fora da área, Pavão. E aí o Krovinovic agarrou o jogador da Chape para parar o ataque, que não parou, porque o juiz vai dar vantagem, não deu. Falta marcada, para o jogo, diga, Diogo.
5: Só para concluir o raciocínio, César, com a experiência dele também, homem de vestiário, que foi que os jogadores às vezes percebem quando o jogo parece que é muito fácil, e o Grêmio estava completamente projetado à frente, sem se preocupar tanto na perda da bola, de pressionar, porque o adversário não vai conseguir conectar um contra-ataque, isso pode ter causado esse Grêmio dormindo no começo do jogo. Mas o fato é que se o Grêmio não der espaço para a Chapecoense, ele vai sofrer mais. Hoje, no futebol de hoje, né, César, se der espaço, passa, o adversário joga.
7: Não, e tem, não pode, por exemplo, agora teve um ataque 4 contra 4 e sequer conseguiu concluir por um preciosismo do Pavon. Tem que ter mais força para chegar na frente com posição para ganhar esse jogo.
2: 22:30, a Chapecoense vem com Garcês, estica a perna para Von, ganha pro time do Grêmio, sobra de bola de Vija Sante, lá vai ele pela meia direita, Garcês está na marcação, Vija Sante traz ela aqui pro lado esquerdo, abre a bola para Marlon, o Grêmio tem um campo, tem muita liberdade para jogar, dá espaço a Chape, Amuso domina, caiu Marlon na origem do lance. Luizão olhou para ele e mostrou os braços para frente, né? Tá sinalizando a vantagem. Krovinovic para Marlon no Amuso. Aqui pelo lado canhoto, o Grêmio trama a jogada outra vez de Krovinovic. Jogou para Danilo Barbosa. O passe com a perna esquerda dele é desafogando a jogada. Encontrou enamorado, lá vai ele na ponta direita, colocou na frente, tentou passar pelo Bruno Pacheco. O tiro de meta. Deu por último ali no enamorado, né, Lucas?
6: E deu nele mesmo. Ele conseguiu vencer no primeiro momento a marcação do Bruno Pacheco. Quando ele faz o cruzamento, Bruno Pacheco estica a perna, bate na bola, ela bate por último no namorado, sai pela linha de fundo, 1-1, a informação é tubeleiro.
2: 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Joga a bola Chapecoense, Iago Felipe, recua até o zagueiro. O zagueiro é Cauã Faria, ele trabalha no meio com o volante que é Bruno Matias. É o time da Chape, virtualmente rebaixado, os que vem de empate no jogo... O penúltimo, né? No último ganhou do São Paulo e agora tá empatando com o Grêmio aqui na arena. Outra vez Bruno Matias jogando mais atrás na trama que é feito pela Chapecoense, que vai avançando as suas linhas, vai tentando ingressar no campo de ataque. Agora passou o Heitor aqui na direita, a bola chega no Marcinho, Marcinho domina por dentro, chama no tabelamento, pivô feito pelo Etúlio Eduardo, no recuo outra vez pra zaga, abre a bola aqui na direita para Heitor, Heitor carrega, no passe para Marcinho, ele estica a perna, não domina, ela vai sobrar pro Grêmio no campo de defesa com o Marlon. Quero te ouvir mais, CCD, 1-1 aqui na arena.
7: É, 1-1 de um jogo lento ainda, a sensação que passa é que o Grêmio tem total controle sobre o jogo e que vai fazer o gol. Só que daí toma, sofre um gol, o jogo fica complicado, o adversário dá espaço, dos adversários que a gente viu aqui na arena, esse é um dos adversários que mais dá espaço, que consegue atravessar, por exemplo, a linha ofensiva com muita facilidade. Ele tem que saber aproveitar isso. Krovinovic joga livre numa posição de campo de alguma chance, eu acho que as coisas vão acontecer favoravelmente, o Grêmio vai ganhar bem esse jogo.
2: Krovinovic, Marlon, Marlon outra vez aqui atrás para o Wallace de novo para Krovinovic, vai participando bastante do jogo croata, ele domina outra vez com o Wallace.
5: Tá jogando lado esquerdo e Gustavo Martins entrou na dele, lado direito.
2: É 25, vamos ouvir mais o torcedor aí que é aqui.
3: Vou falar com o Elias aqui. Elias, o Grêmio começou meio dormindo, mas parece que acordou no jogo, né?
0: Tá acordando, nós vamos ganhar 3-1 esse jogo, tá? Eu acho ele muito lento, próximo à área, tá? Nós vamos ganhar 3-1, vamos ganhar o Grenal da Libertadores, da Copa do Brasil, vamos ganhar no Brasileirão, vamos enterrar o Inter.
3: Vamos ganhar tudo, é pra pão de alho, Santa Massa.
2: É, e Bruno Pacheco tá desviando de cabeça, sobe Gustavo Martins, ganha no alto, fica mais exposto agora o time do Grêmio, desce pelo meio ali o jogador que é o Bruno Matias, ele faz o passe, a devolução do Marcinho pra ele, e a Chapecoense tem a bola dominada. Daqui a pouco a 7:30, tem Bahia e Inter, Gustavo Maiago é um dos palcos mais lindos do futebol brasileiro, a Fonte Nova conta. 7:30, ou seja, vamos para o duplex no segundo tempo aqui na arena, no jogo do Grêmio que está empatando com a Chape em 1-1. 26 jogados do primeiro tempo, Krovinovic pensando a jogada para o Grêmio. Fazia tempo que tu não via um meia jogar no Grêmio, hein, Diogo? Tempo, hein?
5: É, ele tá jogando e tá fazendo assim, quando ele tem a bola no pé, ele inverte com correção, você vê que ele entende ali da geografia do espaço, talvez fisicamente não esteja pronto ainda para ser esse jogador, mas ele tá inclusive indo atrás do Danilo Barbosa, às vezes, para fazer a saída de bola do Grêmio, né? Porque ele tá acertando o passe, ele tá dando essa cadência que o Grêmio não tinha até a chegada desse jogador.
2: 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Lá vai Pavon, colocou entre as pernas do marcador, dobra ali Bruno Pacheco. Deu escanteio ou deu falta?
0: Deu escanteio, e realmente não teve um toque do Pavon para derrubar o Bruno Pacheco. Caiu sozinho, se atrapalhou dentro da área, o Pavon vai pra cobrança 1-1.
2: É, Garcês e Pacheco estavam ali na disputa, escanteio pro Grêmio, é ele quem cobra, é Pavon. Atenção, o Enamorado fica fora da área para pegar o rebote de novo, levantamento é feito, Gustavo sobe, corta a doma de cabeça, volta a bola para Danilo, ajeitou pro meio, sobe Gustavo, cabeceia para cima, para trás, errou em bola, Garcês deu rebote, Pavon para canhota, bateu! Bom, hein? Mais um escanteio que dá origem a gol. Mais um rebote que origina gol do Grêmio. Pavon. Ele tá com moral lá no talo, sabe? Lá nas nuvens. Lá no teto. Deu capricho de clarear da direita pra perna canhota e chapa. Pá, do outro lado, vira o Grêmio, Pavon é o nome dele, festa na arena, o Grêmio tá virando, Lucas.
0: O herói Pavon, responsável pelas últimas vitórias do Grêmio, ele aponta pra perna esquerda, que não é a boa dele, responsável por marcar um golaço aqui na arena e colocar o Grêmio na frente. Na cobrança de escanteio fica um bate-rebate, um cabeceio com bola pra dentro, pra fora da área, e aí o Garcês acaba furando em bola no pinball e ela cai no pé de Pavon. Ele é ajeita dentro da grande área pelo lado direito, puxa para a canhota e bota ela por cima do goleiro Anderson. 2-1 para o Grêmio, Diogo.
5: Esse gol mostra exatamente o que é o jogo. O Grêmio estava todo projetado à frente, a bola começou a subir, ficou uma bagunça lá, parecia um pinball. E aí o zagueiro da Chapecoense erra de uma maneira, vai você que depois eu concluo.
2: Chapecoense no cruzamento, que passe e vai embora pela linha de fundo, é lateral, não sai pela linha de fundo, sai em lateral, bateu na bandeirinha de escanteio, diga.
5: Pra concluir rapidinho, se o zagueiro não dá uma rabiosca ali, um tiro torto na hora de afastar, domina e dá na esquerda, era contra-ataque com o Grêmio todo no seu campo, o Grêmio teria problemas. O fato é que aquele gol no começo talvez tenha até ajudado o Grêmio, porque deu só uma ligadinha e aí o Grêmio já tá vencendo de 2-1, César.
7: É, e jogando mesmo ainda com algumas deficiências, sobretudo defensivas, o Grêmio tá fazendo um jogo seguro ofensivamente e faz 2-1 e agora é caminhar para fazer mais gols ainda no primeiro tempo e decidir a partida por aqui, Berton Santos.
1: Que vitória importante, César. Grêmio é 15º colocado com 28 pontos, abre 13 em relação à zona de rebaixamento que tem o Vasco, 17º com 25. 13º gol marcado por Pavon pelo tricolor, o 5º dele na temporada.
2: Já ouviu as expressões, Kek? Nunca critiquei, desculpa Pavon, só dá isso agora, hein, Kek?
3: Ele é o mais aplaudido também agora, Debona, ele é incrível, tô falando do Pavon, Felipe, o que dá pra falar desse jogador?
4: Esse jogador é muito craque, muito ovacionado pela torcida na escalação, mas às vezes ele deixa a desejar, mas tá jogando muito bem, tá numa fase, uma crescente constante e eu acho que vai poder ajudar muito o time, tanto no Grenal quanto hoje. E esperar gol dele, né?
3: Continua assim, Pavãozinho, pra Pão de Alho Santa Massa.
2: 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Tem lateral o Grêmio para cobrar aqui pelo lado esquerdo com o Marlon. O Grêmio virou ainda no primeiro tempo. 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De cabeça, subiu ali Giovanni Augusto, perde na dividida, melhor para Gustavo Martins. Ele volta para Krovinovic. De Krovinovic para Muso. A Muso domina, recebe a marcação ali do Heitor. Outra vez o juiz. É, perfil do árbitro ser assim, o Jory apita de longe, manda seguir, deixa o jogo fluir.
8: É, só que o problema é o seguinte, né? Daqui a pouco ele vai ter que dar uma falta que ele não deu, né? E aí é pior. O cara quando apita assim,
2: ele gosta de dar vantagem,
8: né? Tem que se garantir, ele gosta de dar vantagem e gosta de mandar levantar. Mas tem que sustentar até o fim.
2: Pois é. 2-1 Grêmio, 31 jogados para preservar e para proteger o motor do teu carro. 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Chega a bola lá do lado esquerdo para Bruno Pacheco, encosta para receber e jogar também Bruno Matias. Ele volta no zagueiro Eduardo Doma, Doma recolhe, volta ali para Iago Felipe. E agora nós teremos a troca de passes dos nossos comentaristas. 2-1 para o Grêmio, Diogo, CCD.
5: Curiosamente, o susto que o Grêmio tomou, porque o Grêmio tomou o gol e antes já podia ter tomado outros dois. O susto que o Grêmio toma diante de um adversário muito fraco e dá espaço, acabou ligando o Grêmio cedo para o Grêmio ser um pouquinho mais ligado e jogar. O Grêmio está longe de fazer uma boa partida, não está fazendo um bom jogo, dá muito espaço. Nesse lance mesmo que faz o segundo gol, se o zagueiro, o Doma, né, da Chapecoense, então dá uma rabiosca e domina, ele conecta o contra-ataque, mas o fato é que o Grêmio está conseguindo o seu resultado, não é uma boa atuação, é uma atuação instável ainda, insegura eu diria até, mas está ganhando o jogo, CCD, isso é o que importa.
2: É, e vem a Chape, o chute de fora, passa à esquerda do gol e do Everton e vai embora, diga CCD.
7: É exatamente isso, o jogo é em ritmo lento, mas é um ritmo lento que quem define o ritmo é o próprio Grêmio, e ganhando o jogo fica claro aquela ideia original que a gente estava tendo de um jogo que os jogadores sabiam que estava fácil. E eles viram o jogo rapidamente e eu acho que caminha para o Grêmio fazer mais gols e a partir daí começar a pensar na quinta-feira.
2: Atenção, tempo e placar no futebol da Gaúcha. 33 jogados aqui na Arena, 2 para o Grêmio de virada, 1 para Chapecoense, Bertoncelo.
1: 35 minutos, etapa inicial no Maião, Mirassol e Palmeiras empatam em 0-0. O último jogo desta 25ª rodada ocorre amanhã, 8 horas da noite no Mangueirão, o Remo recebe o Coritiba.
2: 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Recuo de bola da Chape lá atrás para o goleiro Anderson. Anderson. Anderson vai com ela dominada, encosta alguém para receber ali, que é o Iago Felipe. Ele quer mais gente, hein? Não tem com quem jogar ali o goleiro da Chape. Abre aqui na direita, então, pro domínio do zagueiro, que é o Cauã Faria. São 33 minutos e meio de jogo. Domina aqui pelo lado direito o Túlio Eduardo. Túlio Eduardo tenta uma inversão, bate nas costas do Danilo Barbosa. Volta a jogada para Eduardo Doma. Agora sim, acionando na esquerda o Bruno Pacheco, na frente para Garcês, o autor do gol da Chapecoense. Ele trabalha no passe curto para Bruno Matias. A Chapecoense, que vem de vitória contra o São Paulo, saiu na frente, surpreendeu aqui na arena, mas que está perdendo. O Grêmio está ganhando 2-1. Heitor recebe aqui na direita, volta para Giovanni Augusto, mais atrás ali com Eduardo Doma. Trabalha a Chape, agora é o Grêmio que se fecha. Vem pelo meio, vem Iago Felipe, arriscou, bateu torto, bateu pela linha de fundo, Rodrigo.
9: Todos os atacantes estavam marcados. Aí o jogador da Chape, Iago Felipe, chutou de média distância, mas pegou muito mal. 2-1, Grêmio Sicredi.
2: Bom, a postura do Grêmio deverá ser essa agora, hein, Diogo e CCD, de... Bom, dá uma descansada ali, espera a Chape, que não tem qualidade de atacar.
7: Não pode, tem que resolver o jogo, porque senão esse jogo fica complicado. Tá fácil de jogar, sim, está, mas tem que resolver o jogo, senão a gente já sabe o que vai acontecer.
2: Bola na frente para Túlio Eduardo. Chega Gustavo Martins para desarmar. 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Olha o chute de fora! Quase surpreendendo o Everton. Bom, a tentativa era essa, né, Rodrigo?
9: Num passe mal feito do Bright White, que o Vila Sante não conseguiu dominar. E aí o Iago Felipe roubou a bola e tentou fazer um golaço na afobação, chutou para fora. 2-1 para o Grêmio, informação, Grupo IESA.
7: O Grêmio está tentando tirar o ritmo do jogo naturalmente e tentar jogar o jogo curto. Agora o Bright White errou e o torcedor já se incomoda. Gente, vamos pensar em entender o momento do Grêmio. O Grêmio precisa do apoio do torcedor, sobretudo em jogos como esse, para não cair naquela ideia de transformar em panela de pressão uma partida que, em tese, é toda do Grêmio. E o Grêmio vai trabalhar para vencer, inclusive, com facilidade.
2: Erra mais uma vez, outro erro na saída do Grêmio. Vija Santos chega para corrigir tudo e acionar Krovinovic. E Namorado disparou. Antes a bola para Pavon, pode ser um bom lance do Grêmio agora. Krovinovic, que tapa bonito, abriu na direita para Namorado. Ultrapassagem do Pavon, linda jogada do Grêmio. Pavon domina, gira, tenta o cruzamento, bate na marcação. E o goleiro Anderson sai do gol para pegar, Luca.
10: Um belo contra-ataque, uma tabela que envolveu Krovinovic, Namorado e Pavon pelo lado direito. Os três arrancaram. Pavon, dessa vez com a canhota, ele tentou o cruzamento. A bola ficou para o goleiro Anderson, que em dois tempos segurou. O Grêmio vence 2-1 e a informação é claro.
2: 36 minutos, Keck 2-1 para o Grêmio.
3: Vou falar com o Gustavo aqui. Gustavo, a importância de ter virado esse jogo logo.
11: Fundamental, fundamental essa virada logo. E agora tem que fazer mais um, acertar lá atrás, né? Lado direito da zaga ali. Tá bem difícil, tem que acertar isso aí e vamos buscar o terceiro.
3: E o torcedor Debona para Pão de Alho Santa Massa.
2: Bruno Matias, a Chapecoense tem a bola dominada na meia direita, ele tá recuando, jogando ali curtinho com o zagueiro Cauã Faria. Mais atrás tem Iago Felipe. A Chapecoense vai até a intermediária, mas ali não consegue passar. 2-1 Grêmio neste domingo. De despedida do mês de agosto. Não, é despedida amanhã, né? 31 amanhã, Bertoncelo, procede, né?
12: Procede. É o maior, né? Dia 31 amanhã.
2: É.
12: Bah. Agosto.
2: Agosto não termina, né? Bom, mas aí depois é o mês Farroupilha, né? Daí é o mês do Gaúcho que tá chegando, é o mês de setembro. Esse sim pode demorar pra passar. Domina lá atrás Eduardo Doma. Abre na esquerda pro domínio do Bruno Pacheco. Bruno Pacheco de novo pra Eduardo Doma. Vai receber a marcação, pressão ali do Amuso. O recuo é feito até o goleiro Anderson. 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Joga a bola Chapecoense, Bruno Pacheco na frente para Marcinho, devolução para Bruno Pacheco, colocou na frente, foi derrubado, é falta. Falta do Danilo Barbosa, Luca. Rodrigo.
9: O Danilo Barbosa estava sendo driblado pelo Bruno Pacheco e aí deu uma rasteira no jogador da Chape para evitar a jogada perigosa. Falta o ângulo Dá pra bater direto pelo ângulo, mas é longe do gol do Everton, 2-1 Grêmio, trilegal.
5: O Danilo Barbosa, Debona, claramente ele tá bastante sem ritmo, né? Ele não conseguiu entrar ainda no jogo, ele tá dando muito espaço, não chega um pouquinho sempre atrasado, acaba fazendo a falta. Não tá sendo aquele guardião ali à frente da linha de defensores, a linha de quatro atrás na defesa, para dar suporte defensivo. Tá meio fora de ritmo ainda, porque recém chegou, tem que jogar mais vezes.
9: Só dois na barreira, hein? Achei pouco.
2: Heitor tá colocado pra falta, deve mandar direto pro gol, só tem dois na barreira, como flagrou o Rodrigo. Atenção, Heitor! Passa e vai embora! Levou um perigozinhozinho aí, Rodrigo.
9: Se a bola cai na direção do gol, o Everton tava nela. Muito bem posicionado o goleiro do Grêmio, só assistiu a cobrança aí por cima do travessão. 2-1 Grêmio, informação Sicred.
2: Muito bom. 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Domínio de bola do Pavon, tentou sair pro jogo, foi desarmado. O Grêmio estava em saída, recupera Marcinho, não tem com quem jogar. Inverte lá do outro lado. Giovanni Augusto domina, levantou, afasta Danilo Barbosa de cabeça. O Bright White errou tudo até agora, errou de novo. Perde a bola, Heitor, puxado, caiu e é falta em mais um erro do Bright White, Rodrigo.
9: O Bright White errou na origem porque perdeu a bola. O Marlon foi desarmado e depois agarrou pelo corpo o Bruno Matias e tomou o amarelo. É o terceiro do Marlon, está fora da rodada seguinte, fim de semana que vem, contra o Vitória em Salvador. Na verdade, segunda-feira está fora, portanto, o Marlon.
5: É a terceira vez no jogo que o Braithwaite, como a gente estava referindo agora, ele domina, tenta fazer, abre o compasso e tenta girar para cá e para lá, esperar o time sair, conectar um ataque, assim, recuando atrás dos volantes para ser um falso armador, digamos assim, falso 9, e perde a bola. Bola fica com a Chapecoense e dá problema. Agora, inclusive, um problema prático, né? Além da cobrança de falta, perigo para o goleiro Everton, um cartão amarelo que tira Marlon do próximo jogo.
2: Falta. Tá ali na bola, me parece, o Giovanni Augusto para fazer a cobrança, ele mesmo. É na meia direita, 4 na barreira. Será que ele vai ter ângulo para bater daí? É o destro cobrando do lado direito. Preocupação do Everton, que vai lá junto à trave. 40 minutos e meio, 2-1 pro Grêmio. Vai pra bola, Giovanni tentou por baixo, deu rebote, o chute, o Everton pegou, largou. Pega de novo, Rodrigo.
9: A cobrança foi rasteira, tentando que fosse por baixo da barreira. Ela desviou na barreira, caiu no pé do atacante da Chape, o Túlio, que chutou em dois tempos. O Everton fez a defesa, 2-1 Grêmio, informação Sicredi.
2: Pavon, balãozinho agora no Garcês, joga a bola para Vijaçante, Vijaçante voltando no Danilo Barbosa, de perna canhota, traz aqui pro lado esquerdo para Mano, deu meio que de canela para frente, deu certo ali no Amuso, Amuso para Krovinovic, chegou, trombou, perde na dividida ali para o zagueiro Cauã Faria, ele abre para o Heitor, Heitor na frente, Giovanni Augusto meteu lá na frente, mergulhou ali o Garcês, nada no lance com o Pavon, 41 minutos e meio. Como é que tá a situação do Grêmio na tabela nesse momento então, Bertoncelo?
13: O Grêmio vai chegando a 28 pontos e abrindo 13 em relação à zona de rebaixamento que tem o Vasco 17º colocado. Grêmio 15º, 28 pontos, 7 vitórias conquistadas. 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
2: Vijaçante domina para o time do Grêmio. Opa, errou de novo, hein? Giovanni Augusto na entrada da área, passou o Garcês, chegou, cruzou por baixo, o Wallace tira. Deu rebote. Quem domina é Bruno Martins, mas é um completamente processo de desligamento. Parece que a chave do Grêmio desliga assim na saída de bola, hein, Diogo?
5: Esse é um problema do Grêmio do campeonato, né? O Grêmio não tem uma sistemática para sair jogando, não tem uma mecânica para fazer isso. Agora foi um erro, assim, bizonho do Vilhaçante, né? Nem a lógica dele. É um jogo de erros. O Grêmio tá ganhando um jogo, gente, mas assim, eu talvez me atreva a dizer que se não fosse a Chapecoense, talvez o Grêmio não estivesse vencendo esse jogo. Tá com a vitória. E isso é fundamental nesse momento pro Grêmio, até porque, pelo que o Bertoncelo acabou de nos dizer, né? Continua assim, daqui a pouco não tem risco de entrar na zona do rebaixamento na próxima rodada, mas tem de melhorar muito, tem de render mais para não ganhar apenas da Chapecoense e da maneira como tá vencendo.
2: É, quase o gol da Chape, 42 e 40 do primeiro tempo, Bright White não domina, ainda assim vai atrás dela, briga pela posse de bola, perde de novo o Bright White, e lá vai a Chape, a bola para Túlio Eduardo, chegou o Wallace, ele é de uma categoria para jogar, que zagueiro gelado, hein, Rodrigo?
9: Parecia que ele ia dar um chutão, né? Que nada, com uma gingada de corpo, mandou no pé do Gustavo Martins e saiu jogando. 2-1 Grêmio, Grupo IES.
2: Mal no jogo Vijaçante, hein? Perdeu de novo, no corpo, na força. A Chape vem pro campo de frente, dominou Garcês, voltou para Bruno Matias. Este tá abrindo aqui na ponta direita, no bico da grande área, para Marcinho. Heitor passa o lateral, Marcinho prendeu. Na entrada da área, encara a marcação do Marlon, chamou pra tabela. Vem o Wallace de novo. O Wallace é quase que um anjo da guarda e em meio a tantos erros do Grêmio. Chute do Túlio Eduardo, ela vai embora. E o Everton vai pagar geral, hein, Rodrigo?
9: Tá cobrando a defesa, o meio-campo, pelos passes errados. Um feeling aqui do campo, posso estar errado, mas a impressão que eu tenho é de que o Vila Sante está cansado. Tem vezes que tá, ele caminha...
2: Aqui de cima também, o Danilo Barbosa já não consegue respirar direito. Dá pra ver aqui de cima o jeito que ele busca o ar, hein?
9: Agora há pouco o Grêmio tava ligando um contra-ataque, o Vila Sante que eu conheço ia partir em disparada. Ele tava caminhando. Ele parece que não tá bem fisicamente.
5: Porque o erro técnico, né, Rodrigo, ele tem a ver também com a parte física. Né? Se você está cansado ou está com alguma questão que fisicamente está mal, enfim, vem a lucidez e ele erra um passo como errou agora. O fato é o seguinte, essa questão física normalmente acontece com o Grêmio no segundo tempo, a gente viu no Grenal. Se ela começa a aparecer agora, o Luiz Castro vai...
2: do primeiro, hein?
5: É, o Luiz Castro vai ter de mexer porque o Grêmio não pode parar de competir.
7: Eu discordo um pouco apenas, eu não acho que seja cansaço, tá? Eu acho que tem um pouco de preservação e do fato de o jogo... ser contra um adversário menor, assim, eu vejo falta, inclusive em alguns momentos, de atenção, por exemplo, o erro do Vijaçante, não é o de cansado, é o erro de tá um pouco abaixo, entendeu? Então, eu vejo muito mais um time caminhando do que propriamente um time cansado, um time sem muito interesse no jogo, aparentemente.
9: Mais três, o Arena no telão anunciou amarelo pro Kahneman, que está no banco, eu confesso que eu não vi. Mas fica o registro.
2: É, reclamação aqui, né? Bom, vamos a 48, Jory.
8: Não apareceu nada aqui pra... Talvez ele tenha falado alguma coisa ali pra alguém.
9: É. Eu não vi o árbitro ir lá e dar cartão, mas o telão da arena registrou.
2: Vem. É.
9: Então tá registrado.
2: É. Vem Garcês, brigou no alto, ganhou. Chega Danilo Barbosa, sobe com ele e a bola é dominada pelo Grêmio ali com Gustavo Martins. Finalzinho do primeiro tempo aqui na arena, de 2-1 pro Grêmio. Saiu perdendo, buscou um empate imediatamente com o enamorado e virou com o Pavon. A bola é do Gustavo Martins, ele joga lá na direita para Pavon, passa para receber Vijaçante, opta pelo passe curta, é para Danilo Barbosa, recua mais uma vez ali com o Gustavo Martins, vai trazendo ela pro meio, ninguém da Chapecoense chega nele, e aí o zagueiro volta para o outro zagueiro, que é o Wallace. Wallace para Marlon, agora sim pressionado, descola um passe legal aqui na meia canhota, para Amuso, tem muito espaço, alerta o CCD aqui do meu lado, Krovinovic, de novo no Amuso, Heitor tá em cima dele, Amuso tenta, chega Bruno Matias, dobra na marcação, empurra a bola pela linha de lado, ela não sai, hein? É, o Heitor evita a saída, chuta a bola pra frente, o Grêmio queria o arremesso lateral, a arbitragem não deu. Bruno Matias sai jogando, também tem espaço a Chape, hein? Que enfiada de bola dele, pra Giovanni Augusto, ganhou do Pavon, limpou, abriu, pra o Túlio Eduardo, clareou pra canhota, bateu, Everton pegou, espalma! Coisa, hein? Quase o gol da Chape outra vez, com muito campo pra jogar, Rodrigo!
9: De novo o Grêmio se complicando com as bolas nas costas da defesa, dessa vez nas costas do Pavon. O Túlio Eduardo chutou, o Everton fez uma grande defesa, 2-1 Grêmio em formação trilegal.
2: Amuso clareou a jogada, abriu o compasso, vai levando da esquerda pro meio de campo, achou Pavon, tá todo, parece uma pelada o jogo, todo mundo joga livre dos dois times, hein? Krovinovic engatilhou, bateu fraco, bateu mal. A Chapecoense tenta outra vez sair pro jogo com Marcinho, recebe dupla marcação de Krovinovic, de Marlon também é obrigado a recuar, volta a jogada então para Heitor. Heitor errou na saída de bola, Bright White tenta, deu para o Vijaçante, ajeitando a bola para Krovinovic. São os instantes finais do primeiro tempo. Marlon dominou, outra vez está livre para jogar ali. Pavon dominou, girando para cima da marcação, tomou um totozinho, ficou em pé, levou, ganhou, abriu a bola para enamorado, cruza baixo, bate no Bruno Pacheco, volta no enamorado, balançou na frente dele, perde a bola para Bruno Pacheco. Vou te dar uma ideia, o jogo, de um jogo meio assim, meio E sem compromisso dos dois lados, todo mundo joga com facilidade, hein, Diogo?
5: É, parece um, assim, um jogo... Olha, é um gauchão, assim, mas parece um jogo de meio de tabela, que ninguém sofre nada. O Grêmio tem de melhorar muito. A Chapecoense, com 7 finalizações, e o reflexo é isso. O torcedor tá vendo que o Grêmio tá jogando pouco e tá ganhando em função do cenário todo.
2: Fim do primeiro tempo, o relato é de vaias, hein, Rodrigo? O registro, né?
9: Vaias, tão logo o árbitro apitou. Só que aí o Marlon se dirigiu à torcida e começou a aplaudir, pedindo para a torcida aplaudir. E a torcida, em sua maioria, atendeu e começou a aplaudir após o Marlon pedir apoio ao time do Grêmio. E o Gustavo Martins vai reclamar algo do árbitro.
2: Pois é. CCD, uma frase sobre o que foi o primeiro tempo aqui na arena. Duas frases, três, quantas tu quiser. Então.
7: Ritmo de treino total, ritmo de treino. O adversário dá muito espaço, mas o Grêmio cai na artimanha do adversário e também dá muito espaço. O primeiro tempo foi um primeiro tempo ruim, mas como diz o Bertoncello, ele é ruim, mas ele tem o que o Grêmio precisa, que são três pontos ao final dele. Não sei se te parece isso, Diogo.
5: É, o ponto negativo aqui é que o Lanterna do campeonato finalizou 7 vezes e a gente tem muitas defesas do Everton. Então aquele cenário de que o adversário, qualquer um, consegue finalizar no gol do Grêmio e hoje finalizando com perigo, muitas vezes, né? Além do gol, teve 2, 3 chances até para empatar o jogo. É um ponto de observação, porque o Grêmio não vai jogar com a Chapecoense o resto do campeonato. Ele vai ter outros adversários. Se fosse um outro jogo, talvez o resultado fosse diferente. Até acredito que seria, em função do que o Grêmio não está conseguindo fazer. O Grêmio precisa render mais. E se existe, de fato, alguma questão aí física, para além de estar percebendo o jogo com outro ritmo, o Grêmio terá de resolver, né? Porque a Chapecoense fisicamente não é o problema, e se não consegue competir, qualquer adversário vira um gigante. O Grêmio vai ter que resolver isso já no intervalo de preferência.
2: Bom, Keck, para ouvir o relato de um torcedor aí sobre o que foi essa primeira etapa aqui na Arena de Vitória por 2-1.
3: Já vou falar com o torcedor aqui, teu nome?
14: Rui.
3: Gostou desse primeiro tempo do Grêmio, Rui?
14: É, iniciou bastante vulnerável, mas depois parece que teve felicidade também, né? Quando as coisas funcionam, funcionam, né? Foi no detalhe, mas eu até a Chapecoense está destemida e jogando razoavelmente para a posição dela, né?
3: Tá com o placar favorável, mas não pode dar esses moles para a Chapecoense, como tá dando,
14: não,
3: né?
14: Não é jogo decidido, não dá para... Temos que ampliar isso aí e garantir, né?
3: Tem que garantir esses 3 pontos. Muito obrigada. Tá aí o torcedor de Boná. Gostou do primeiro tempo, mas não pode dar mole nessa segunda etapa.
5: Mas ouvimos o Foguinho aí.
7: Tom de voz do
5: Nossa,
7: Foguinho, né?
5: Aqui o Filipão, que falou antes aqui no pré-jornal, uma baita papo com a gente, lembrando que foi treinado.
7: Tom de voz do Foguinho.
5: É, esse é arrastado aí, um grande personagem, né? O nosso ouvinte aí parece o Foguinho, que foi um grande nome na história do
7: Osvaldo
5: futebol.
7: Osvaldo Rola.
2: Bom, intervalo aqui na arena. Gustavo Maiago, daqui a pouco tem o Inter aí em Salvador. Eu passo a bola pra ti aí, Maiago.
15: Vamos nessa, Debona. Faltam 7 minutos pra bola rolar aqui na Fonte Nova. 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E no futebol da Gaúcha, Simon Bianchini está escalando o Internacional.
16: Alô, Gustavo Maiago, Inter confirmado pelo técnico Paulo Pezzolano com alguns desfalques e preservações. Matheus Cunha, 23. 35 na lateral direita, Aguirre. 4, Maripan. 3, Félix Torres. 6, Matheus Bahia. O meio-campo tem 16, Ronaldo. 8, Bruno Henrique. E 29, Thiago Maia. Na frente, 28, Vitinho. 26, Bernabé. E 10, capitão Alan Patrick. Ainda à disposição no reservado os seguintes jogadores: Antony, Pedro Cauã, Juninho, Luiz Felipe, Vijagra, Vinícius, João Vitor, Caleb, Eliasson, Alejandro, Carboneiro e Sanabria. 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
15: 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E agora a escalação do Bahia, do Rogério Ceni, que está já há 200 jogos no cargo, Simon.
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18: Rogério Ceni confirma o time com um Ronaldo. 31, Romão Gomes. 33, David Duarte. 21, Ramos Mingo. E 46, Luciano Juba. A meia cancha tem 5, Acevedo, 14, Eric e 11, Rodrigo Nestor. Na frente, 9, Kike Oliveira, 9, Ale Rovelis e 16, Eric Pulga. Ainda à disposição reservado os seguintes jogadores: Herrera, Zé Guilherme, Canu, Marco Moreno, Marcos Vitor, Caio Alexandre, Michel Araújo, Ademir Everaldo, Cauê Furquim, Juan Pablo e William José. 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
15: 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E agora a gente vai com uma inserção política obrigatória.
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15: Faltam 3 minutos para a bola rolar aqui em Salvador. Diori Vasconcelos de olho na arbitragem para Bahia e Inter. Diori.
8: Arbitragem de Paulo César Zanovelli da Silva, árbitro mineiro. No comando do VAR, Paulo Renato Coelho. 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
15: 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Temos informações do jornalismo da Gaúcha neste domingo à noite. Ayrton Lemos.
22: Os Estados Unidos realizaram neste domingo o primeiro ataque contra o Irã desde o fim de julho. As forças americanas atingiram 2 plataformas de lançamento de foguetes na ilha iraniana de Larak. Segundo Washington, militares preparavam os equipamentos para lançar foguetes e colocar minas no Estreito de Hormuz. A Guarda Revolucionária Iraniana afirma que houve militares e civis mortos e feridos, mas não divulgou até o momento o número de vítimas. O Irã prometeu retalhar a ofensiva americana, Manhago.
15: 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Leonardo Oliveira é opinião no futebol da Gaúcha. Para esse Inter, bastante diferente encarar o Bahia aqui em Salvador, Leonardo.
23: Boa noite, Manhago. Boa noite aos amigos da Gaúcha. É um Inter bastante diferente. Um Inter que aciona total modo sobrevivência em um campeonato em que o Inter precisa desesperadamente lutar contra o rebaixamento. E a sombra do rebaixamento parece cada vez maior sobre o Beira-Rio. É um time que muda em muitas posições, é um time que tem preservações, Carbonero e Vijagra, por exemplo, além das suspensões, mas é basicamente um time que vai jogar com o meio campo muito reforçado e vai apostar no contra-ataque com Vitinho e Bernabé. Isso lembra muito aquele jogo contra o Corinthians, lá na fase, no primeiro turno do Brasileiro, Inter ganhou de 1-0 num contra-ataque. Vai ser esse o modelo adotado pelo Paulo Pezzolano. Manhagol!
8: Manhagol, só pra frisar que disse o Léo Oliveira, tá? Sobre as preservações. Segundo o próprio treinador Paulo Pezzolano, em entrevista à nossa colega Mari Dionísio há pouco, na chegada ao estádio, o Carbonero e Vijagra, eles têm indicativos que poderiam estourar fisicamente, por isso ficam no banco, mas podem numa emergência entrar no decorrer da partida. Destaque para Trilegal.
15: Wagner Martins, o Vaquinha, é paixão colorada no futebol da Gaúcha. O Inter se empatar aqui é festa em vaga.
24: Oi, Manhago, um grande abraço, um abraço nação colorada. Nossa, se empatar aí é festa, sim, não tem dúvida nenhuma, né? Agora, a escalação que o Paulo Pezzolano coloca em campo não existe. A escalação que vai para campo para perder o jogo. Aliás, o Inter escolheu perder esse jogo contra o Bahia, né? Tirou jogadores forçando o terceiro cartão e hoje tira mais dois jogadores, no mínimo, né, do time. Então, não existe a escalação que começa o jogo. É uma vergonha o Inter estar representado em Salvador, a camisa do Inter, por esses jogadores que começam o jogo de hoje.
15: Bola no centro do gramado, Paulo César Zanovelli de Minas Gerais vai autorizar. Ele autoriza e a bola está rolando. Futebol da Gaúcha, as emoções do Campeonato Brasileiro já tem o segundo tempo de Grêmio 2, Chapecoense 1. Começam as emoções de Bahia Inter na Fonte Nova, está longe de estar lotada, né, Simon?
0: Isso, projeção de público que poderia chegar a 40 mil pessoas. É um estádio grandioso, com três anéis, os torcedores estão bem distantes uns dos outros. Dá para dizer que 30 mil aproximadamente, no olho cru, a gente consegue visualizar. Informação para Pão de Alho Santa Massa.
15: Pelo meio domina a bola o time do Bahia com Acevedo. Acevedo vai abrindo espaço, tem Ramos Mingo. Ele tenta a bola na ponta para Romã Gomes. Se antecipa Bernabé e faz o corte parcial. Vem Matheus Bahia na sequência, trabalha a bola no meio na direção do Alan Patrick. Ele perde a dividida, sobrou a bola para o Vélez. Vélez tocou no fundo para o Eric Pulga, tentou o cruzamento, bateu no meio do caminho, bateu no Maripã para tirar dali. Na sequência, tenta o Vitinho, só que a recuperação é do time do Bahia. Fica dominada com Eric tocando para Luciano Juba. Juba tá recuando a bola mais atrás para Ramos Mingo. Primeiros movimentos de bola rolando na Fonte Nova. Um minuto do primeiro tempo. Bahia Inter vão empatando em 0-0. Daqui a pouco Marcelo Debona está de volta para o segundo tempo de Grêmio Chapecoense. Bernabé tenta fazer o toque pelo meio agora. A bola vem para Ronaldo. Ronaldo desloca o lançamento para o Vitinho. Condição é boa nas costas da zaga. Chegou bem o Vitinho. Passou na frente. Aguirre chegou chutando. Travado pelo Ramos Mingo. Um contra-ataque do Inter. Caiu no Vitinho o lance de finalizar, Simon.
0: Que lançamento do Ronaldo para o Vitinho. Tentou. Aguirre chutou em cima do marcador, mas o Inter numa estancada quase chegou
15: lá o Colorado. 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Chegamos a 2 minutos, placar de 0-0. Alan Patrick tá tocando bola para Ronaldo tá metendo bola para Matheus Bahia, domina pelo lateral esquerdo, ele que é jogador aqui formado no Bahia, domina Matheus Bahia pela meia esquerda, tentou levar a jogada para frente, recuou para Bernabé.
0: E aqui é só Matheus, né?
15: Aqui é só Matheus, é na Bahia conhecido como Matheus, lateral esquerdo da equipe do Bahia, que foi para o Inter depois de jogar uma temporada no Ceará. Abertura para o lado direito, para o Aguirre, tentou na frente. O passe era para o Vitinho, cortou ali, posicionado o Luciano Juba, tocou para Acevedo no meio. Acevedo fez o recuo, meteu a bola mais atrás agora para o Eric Pulga, e dali a inversão lá para o outro lado, para Romã Gomes, que domina para o time baiano. Ele movimenta no meio para David Duarte. Daí o zagueirão, David Duarte, o gaúcho David Duarte. Rio Grandino jogando há muitas temporadas aqui no Bahia, inclusive foi homenageado antes do jogo com uma placa pela sequência de temporadas do time baiano. Domina David Duarte, toca a bola para o lado, vem para Ramos Mingo. Ramos Mingo tanto passe mais à frente, agora a bola vem para ser dominada novamente pelo time do Bahia com o Rodrigo Nestor. Dali na frente com o Eric Pulga, ele está disputando bola com o Aguirre e a arbitragem está dando falta do Brian Aguirre. O jogo está sendo paralisado por aqui. Situação do Inter e do Bahia no Campeonato Brasileiro, Bertoncelo.
1: Ô Gustavo Banhago, o Inter não vence no Brasileirão há 8 partidas desde maio, quando bateu o Vasco pelo placar de 4-1. O empate vai sendo bom. O Inter deixa a zona de rebaixamento, é o 16º colocado com 26 pontos. E o Bahia, na sexta colocação, soma 38. 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
15: 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Bernabé fazendo jogada individual, tenta ali o passe por cima do Rodrigo Nestor. O corte feito pela defesa do Bahia, pelo David Duarte. A bola cai para Romã Gomes. Gomes vai dominando pela ponta direita. A marcação chega perto em cima dele. Ele tenta o passe na frente para Kike Oliveira. O ex-jogador do Grêmio tenta ganhar do Matheus Bahia. Ganhou a dividida. Na sequência, o Vélez roubou. Tocou para o Pulga. Voltou para o Vélez. Ganhou área. Perigo. Cruzamento para o meio. Salva no meio do caminho o Maripã. Ele e o Matheus Bahia. Matheus Bahia foi o último a tocar aí, Simon.
0: No pé de ferro, na força, mas o Bahia estava levando a melhor na disputa com os jogadores do Inter. Salvou o eficaz zagueiro Maripã. 0-0, claro.
15: Meio do tempo. 4 minutos na Fonte Nova. Está 0-0. Bahia Inter. Daqui a pouco o segundo tempo de Grêmio Chapecoense. Dominando a bola pelo meio ali. Acevedo para David Duarte. David Duarte para Romã Gomes. Gomes tem Kike Oliveira aberto pela ponta. A bola foi para Kike Oliveira. Verba bem fecha na marcação. Tentativa pelo meio pelo Acevedo. Carrinho do Ronaldo. Mas o juiz deu falta. Deu falta do jogador do Inter aí.
0: Ronaldo, que já passou pela equipe do Bahia algumas temporadas, deu um carrinho, acabou acertando o Kike Oliveira. meia direita, muito distante, para uma jogada trabalhada. Te liga, Inter 0-0, Lojas Quero Quero.
15: 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Chegamos a 5 do primeiro tempo, 0-0.

0: 0-0, Bahia Inter, bola dominada pelo lado esquerdo, pelo time do Internacional, com o Matheus Cunha, tenta o passe na frente, ela vai para a tentativa de jogada individual ali no meio do Alan Patrick, trabalhando com o Bernabei, o passe mais à frente agora, na tentativa de passe ruim pelo time do Internacional, a bola acaba não chegando lá do Thiago Maia, é recuada para o goleiro Ronaldo, que está saindo com o chutão apertado pela marcação, tenta para Kiko Oliveira, ele disputa com o Bernabei, a bola cai para o meio, cai para Rodrigo Nestor, Nestor está dominando pelo time da equipe do Bahia, ainda bola com o Nestor, Nestor inverte a jogada, toca aqui para o outro lado, para o Eric, Eric tenta puxar o contra-ataque, Luciano Juba se apresenta pelo lado esquerdo, também o Pulga, a bola vem para o lado, vem para o domínio de novo do jogador que é o Luciano Juba fazendo o trabalho muito mais atrás para Ramos Mingo recebe, tenta a bola pelo meio, encontra posicionado o Eric, o passe em profundidade agora para o Eric Pulga, ele tenta se livrar da marcação, Félix Torres chega duro em cima dele, ainda Pulga também, agora o Ronaldo, cai o Pulga, lance normal, o ato manda seguir, Félix Torres fica com a bola dominada e despacha para o campo de ataque, buscando lá na frente o Vitinho, está sendo agarrado o Vitinho, mas a bola sobra para o Bruno Henrique, o Arthur dá vantagem, Bruno Henrique abre a bola para o lado esquerdo para Bernabei, quem sabe o contra-ataque do Inter, Bernabei chega na bola marcada pelo Kiko Oliveira, recua para Matheus Bahia está tocando outra vez para Bruno Henrique, e o Inter vai trabalhar a bola no seu sistema defensivo, Tubeleiro, ninguém facilita tanto, 6:40 no primeiro tempo na Fonte Nova,
1: não é gol?
0: Placar de 0-0, Leonardo.
1: Antes da troca lá, o Rodrigo vai entrar, vai lá Rodrigão.
2: Troca no Grêmio, sai Marlon 23, entra Pedro Gabriel 54, informação Grupo IESA.
1: O Maia Gol, voltando à Fonte Nova, o Inter tá jogando no mesmo modelo que ele vem jogando com uma linha de
0: olha
1: três.
0: Olha o Inter, Bernabei chegou, travado na hora do chute. E não bateu no Kiko Oliveira, Simon, foi direto para fora a conclusão do Bernabei aí, hein?
3: Mas foi Alan Patrick pela meia direita, encontrou a infiltração do Bernabei já na área pelo lado esquerdo, tinha liberdade, o Kiko Oliveira chegou um pouco atrasado, errou, pecou na finalização, o Bernabei não passou tão perto assim, perde boa oportunidade de Colorado.
0: Pode continuar, Leonardo.
1: Para completar, o Inter joga no mesmo modelo que vem jogando com uma linha de três. Não tem o Bruno Gomes, quem faz essa linha de três é o Matheus Bahia. O Bernabei, esse que chutou, tá jogando com como ala, quando se defende, o Inter fecha uma linha de cinco zagueiros. Vitinho é o centroavante, o cara mais projetado ao lado do Alan Patrick para puxar o contra-ataque. Meu caro amigo Maia Gol, o outro Rio Grandino famoso aí na Fonte Nova.
0: É, meu conterrâneo David Duarte aí.
4: Começou.
0: Festejado antes do jogo aqui pela torcida do Bahia. Vem aqui o time do Bahia, segura aí Debona. Kiko Oliveira tentou a jogada. Corta, Matheus Cunha toca para a lateral. 0-0, 8 do primeiro tempo.
4: Começou aqui o segundo tempo na arena com troca. Pedro Gabriel na vaga do Marlon e com uma falta para Chapecoense cobrar na meia canhota. Então, segundo tempo na arena, 2-1 para o Grêmio de virada. E Giovanni Augusto vai cobrar a falta em seguida. Eu chamo na cobrança, Maiago.
0: A bola está dominada com o sistema defensivo do time do Bahia com Ramos Mingo. Ramos Mingo está recuando a bola para o goleiro Ronaldo. Ele está fora da grande área, não pode pegar com a mão. Chega por perto ali o Vitinho. A bola é tocada para o David Duarte. David Duarte saindo pelo lado direito da defesa, movimentando a bola para o lado para Romã Gomes. Voltando para David Duarte. O Bahia troca passes e o jogo não sai do sistema defensivo por aqui. Vamos na falta em Porto Alegre.
4: Giovanni Augusto bateu. Ela explodiu na marcação. Está tirando o Grêmio lá de trás. Ela é recuperada outra vez pela Chapecoense. No meio com o zagueiro Cauã Faria. Cauã Faria para Eduardo Doma, domina, são os instantes iniciais do segundo tempo, agora sem Marlon com Pedro Gabriel, domina outra vez o sistema defensivo da Chapecoense, Eduardo Doma carrega, tem Bruno Pacheco aberto aqui pela esquerda, ele carrega pelo meio, tá pedindo ali Túlio, Eduardo na frente, fez o facão, recebeu entre os zagueiros, Pavão divide com ele, desarma, mas erra na tentativa de passe, ela é outra vez recuperada pelo Bruno Pacheco, deu no meio para Bruno Martins carrega, pede aqui do lado para receber o jogador que é o Giovanni Augusto, a Chapecoense tem a bola dominada, o placar é Grêmio 2-1 aqui na arena.
0: Ataca o time do Bahia com o Kiko Oliveira tentando fazer a jogada para cima do Bernabei, cruzou, bateu na cobertura, aquelas feitas pelo Matheus Bahia, voltou pro Kiko, tentou o drible, Bernabei chega primeiro que ele, recua para Matheus Bahia, sai jogando curto com Bernabei, devolve para Matheus Bahia, Kiko Oliveira fecha na marcação, Matheus Bahia então despacha o chutão para o campo de ataque, David Duarte ganha a dividida do Vitinho, toca a bola para o lado, encontra posicionado ali o jogador que é o Acevedo, Acevedo na ponta para Kiko Oliveira, levantou pro meio da área, Maripan aparece para afastar o perigo de qualquer maneira. Volta para o Acevedo. Acevedo para o Kiko Oliveira. Ele divide com o jogador do Inter. O último toque é Colorado. Arbitragem diz que não, que bateu por último o jogador do Bahia. Lateral para o Inter. 10 do primeiro tempo. 0-0 em Salvador.
4: 2:30. Segundo tempo na arena. 2-1 para o Grêmio. Domina Bruno Pacheco. Traz a Chapecoense para o campo de frente. Abre aqui na esquerda para Garcês. O autor do gol da Chape. Abriu outra vez. Giovanni Augusto. Ponta canhota. Foi para o fundo para cruzar. Deu rasteirinho. Dominou Iago Felipe. Não tinha ninguém para tocar.

0: tocou atrás, chegou Bruno de fora, bateu pela linha de fundo. Tiro de meta pro Grêmio, tá 2-1 pro Grêmio aqui na arena. Pegada, a marca da conquista. 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Inter e Bahia vão empatando em 0-0, 10:40 do primeiro tempo aqui na Fonte Nova. São cerca de 30, 35 mil torcedores num estádio que tem capacidade para 48 mil. Bola tocada na frente agora para o Pulga. Pulga para o Luciano Juba, de novo para Pulga. Ele chega pelo lado esquerdo, meteu na frente para o Juba, tentou o drible, o cruzamento, bate no Félix Torres. Tem escanteio, Bahia segue 0-0. 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Pedro Gabriel, primeiro toque dele na bola, volta a jogada para o Wallace, tá postado ali o time do Grêmio. Wallace para Gustavo, Gustavo Martins no Pavão, Pavão de primeira no meio para Danilo Barbosa. Chega Iago Felipe na marcação, roubou limpo na bola, hein? Pediu a falta, o Grêmio não levou. É contra-ataque da Chapecoense na ponta canhota. Giovanni Augusto chegou, olhou para a área, levantou o segundo pau, toque para fora. Quase o Grêmio tomou o gol. Que perigo, hein, Luca?
1: Danilo Barbosa errou na saída de bola, o Iago Felipe recuperou e o contra-ataque pelo lado esquerdo. Cruzamento pro lado direito, o Marcinho de cabeça quase empata o jogo pra Chapecoense. 2-1, Grêmio Tumeleiro.
0: 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Ramos Mingo então recebe marcação ali mais forte do Vitinho, devolve bola para David Duarte. Por enquanto o Inter vai controlando bem, vai segurando o time do Bahia aqui na Fonte Nova. David Duarte está tocando bola de lado, encontra posicionado o Roman Gomes, dali a bola vai para o Kike Oliveira, tá aí o Kike tentando a bola pelo meio para o Acevedo, Acevedo tenta fazer o drible, Ronaldo aperta na marcação e o juiz dá falta, mais uma do Ronaldo.
2: No Grêmio, Luiz Castro acaba de chamar o lateral direito João Pedro e o centroavante Carlos Vinícius, troca dupla no Grêmio.
0: É, vai mexer em seguidinha, hein? São tem quatro, gol. Cinco minutos agora, já tem duas trocas, cinco do segundo tempo. Krovinovic deu a bola para Vija Sante, dominou no campo de frente outra vez para Krovinovic, pede aproximação, chama alguém para jogar, devolve a bola para Vija Sante e o Grêmio tá recuando. Gol de quem, Bertoncelo?
3: Tem gol marcado pelo Mirassol. Eduardo faz 6 minutos do segundo tempo no Maião. Mirassol 1, Palmeiras 0, Unimed Porto Alegre.
0: É, Mirassol, Santos, São Paulo. Todo mundo ganhou, hein? Santos. Faltou alguém, hein? Não, todo mundo, né? Santos,
4: São Paulo. O Grêmio tá ganhando.
0: O Grêmio tá ganhando, é.
4: O Vasco.
0: O Vasco.
4: É, o Vasco. O Vasco.
0: Esqueci do Vasco.
4: Gritou o Vasco aqui do meu lado, nosso Cogiro. E o Vitória e o Botafogo que estão querendo participar dessa briga aí de baixo também, né? Os dois que perderam.
5: Tá subindo a régua, né?
6: É, tá o São Paulo ganhou também. O São Paulo vinha baixando de na tabela e ganhou, né?
4: Exatamente. 13 minutos e meio, o goleiro Ronaldo do time do Bahia tá jogando a bola pelo lado, tentando com o Gomes. Gomes tocando a bola na frente para o Eric. Eric voltando para Acevedo. Acevedo contra dois marcadores. Alan Patrick também, Bernabei. Tenta na frente para Kike Oliveira. Matheus. Bahia vem rasgando lá de trás. Dá um bico para frente. Só que a bola volta para o Bahia. Volta para David Duarte. Dali ele mete bola para Ramos Mingo.
2: Troca.
4: 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Troca na arena.
2: Vaias para o Bright White. Substituído pelo Carlos Vinícius, que tem a 95. E o João Pedro, 18, entrou no lugar do Enamorado, 99. 2-1, Grêmio, trilegal.
0: Duas trocas, vaias para Bright White, que de fato esteve mal. E o CCD, que estava com uma enorme saudade do João Pedro. João Pedro, quanto tempo, João Pedro!
7: Essa é uma das notícias do jogo, né? O João Pedro estava completamente fora dos planos, pelo menos essa era a informação. E o João Pedro tá aí jogando, voltando. Ele que fez aquele jogo medíocre contra o Corinthians aqui, que teria sido a sua despedida, né? E tá aí de volta.
8: Eu só não consigo entender que diferença faz mudar no intervalo com 5 minutos. Mas enfim, foi o que fez o técnico do Grêmio.
4: 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Em Salvador, Bahia, o sinal da Gaúcha marcou 15 para as 8 horas de se ligar no tempo e no placar. Campeonato Brasileiro, segundo turno, 15 minutos na Fonte Nova, 0 Bahia, 0 Inter.
0: 7, segundo tempo aqui na Arena, 2 pro Grêmio, 1 para Chape, Bertoncelo.
3: Grêmio, 15º colocado com 28 pontos, o Mirassol que está vencendo o Palmeiras é o 16º com 27 e o Inter na zona de rebaixamento é o 17º com 26 pontos.
4: 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O Inter tem uma falta no seu sistema defensivo para fazer a cobrança, o goleiro Matheus Cunha, deixando para Maripan, Maripan para Félix Torres, Félix Torres tocando a bola na frente. tentativa com o Brian Aguirre. Aparece Bruno Henrique, faz o tabelamento com o Vitinho, recebe Bruno Henrique pela linha direita, recua a bola para Félix Torres outra vez, domina o zagueiro equatoriano, metendo a bola na direção do Alan Patrick, vem buscar jogo mais atrás, agora perto dos zagueiros. Alan Patrick tocou para Matheus Cunha, tentativa na frente, bom tabelamento com o Berta Bay, com o Alan Patrick, ganhou a área, chutou, a bola sai travada.

0: começou a jogada no meio e foi concluir. Teve ajuda do zagueiro que a bola desviou e encobriu o goleiro. Mas o que vale a bola na rede para sair da zona do rebaixamento e vencer o Bahia. Todo espalhado, esfarrapado, o Inter vai para cima do Bahia e sai da frente da Fonte Nova, Simon Biachini.
1: É assim que o Inter de Paulo Pezzolano gosta de jogar. Quando tudo parece perdido, ele arma uma estratégia diferente, desfalcado, preservando dois jogadores importantíssimos, pensando no Grenal de quinta-feira. Ele monta um time surpresa, e Alan Patrick projetando tudo, confirmando aquilo que se espera dele. 10 e faixa, chamou a responsabilidade para si. No meio campo começou a armar jogada, pisou na área pela ponta esquerda, o chute contou com desvio que encobriu o goleiro do Bahia, o Ronaldo, mas ela morreu no fundo do gol. Se a régua do Brasileirão está subindo em relação ao Z4, o Inter não vai ficar para trás. Inter 1, Bahia 0, Leonardo Oliveira.
2: Um time que estava armado para reagir, para sair no contra-ataque, com linha de 5, com jogadores rápidos dos lados. A jogada veio justo numa construção que passou até pelo pé do Félix Torres, Bruno Henrique, até chegar no Alan Patrick. O chute desviou no pé do Eric, matou o goleiro Ronaldo, que é bem alto. E o Inter, olha só, quem diria, o Inter está na frente, Vaguinha.
3: É, Léo, de forma inesperada, né? Fazia um jogo controlado, essa que é a verdade. O Bahia não ameaçou em 15 minutos e o Inter, que marcava forte, fez uma transição boa, como o Léo falou, no toque por baixo, e o Alan Patrick finalizou, contou com desvio. Gol importantíssimo para o Internacional, Marquinhos.
4: O camisa 10, 68 gols marcados pelo Inter de Alan Patrick, o sétimo dele na temporada. O Inter não vencia no Brasileiro há 8 jogos, desde maio. Sai da zona de rebaixamento e é o 16º com 28 pontos.
0: Escanteio para o Grêmio, Pavon está colocado para a bola, levantou, gol! Colocou ali, levantou a camiseta. É, Gustavo Martins está comemorando o gol. Está fazendo 3-1. Finalmente o Grêmio vai poder respirar, descansar mais, pensar no Grenal. Assegura a vitória aqui na arena. Outra vez participação de Pavon. No cruzamento perfeito para Gustavo Martins antecipar e meter de cabeça para o gol. 3-1, abre 2 gols de diferença, a vitória do Grêmio, Rodrigo.
5: Posicionamento, antecipação e técnica no cabeceio. Assim, Gustavo Martins faz 3-1. Pavon cobrou o escanteio de forma fechada no primeiro pau. E o Gustavo Martins, de forma inteligente, se antecipou à zaga, subiu mais alto que o seu marcador e cabeceou com muita técnica no canto direito do goleiro Anderson. E faz 3-1, o gol da tranquilidade, Diogo.
6: Essa é uma característica que compensa eventuais erros do Gustavo Martins, né? Ele é muito forte na bola aérea. Se ele não dá um cabeceio como esse, ele ganha o duelo de cabeça. E o Pavon já é nome do jogo, porque o cruzamento dele foi um passe. Aquela bola chamada pesada, não precisou nem pular Gustavo Martins para fazer o 3-1, tudo que o Grêmio precisava, César. Tranquilidade para tentar administrar o jogo.
7: É, vem administrando desde o início do jogo e chega aos gols com certa facilidade, mais um. 3-1, não dá para respirar ainda, mas já tá mais tranquila a coisa por aqui, Bertoncelo.
4: O zagueiro artilheiro Gustavo Martins, 12 gols marcados pelo Grêmio, o terceiro dele na temporada, o tricolor com uma bela vitória, pula para a 15ª colocação com 28 pontos.
0: Quanto tempo aí, Bertoncelo, que nós não tínhamos a dupla Grenal ganhando junta na rodada do Campeonato Brasileiro, hein? Fazia tempo. Félix Torres, lançamento pro Alan Patrick, o goleiro saiu e tirou do Alan Patrick, quase que o goleiro faz uma lambança aí, Simon.
1: É, mais uma vez o goleiro sai de forma estabanada para tentar jogar com os pés. Uma informação, Pezzolano há pouco por reclamação recebeu o terceiro cartão amarelo, não vai ficar à frente da equipe semana que vem contra o Santos.
0: 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Joga a bola aqui atrás para Eduardo Doma, 3-1 pro Grêmio, o jogo continua, né? Esqueça aqueles termos modernos, né? Intensidade, velocidade, é um jogo bem calmo, soft, né? Light,
8: anos 70, diz aqui o CCD. O jogo da firma, o Maiago, onde tu fez 4 gols semana passada, é muito mais movimentado. Só falei isso pra te dar uma moral, tá, Maiago?
9: Infelizmente, amanhã é só desfalque, né, na pelada da firma. Dominando o time do Bahia aqui com David Duarte. O Inter ganha por 1-0, 21 do primeiro tempo.
10: Sétima
9: aqui, o jogo
10: rodada.
9: Começou uma hora mais tarde. Sétima rodada?
10: É, em março, o Inter venceu o Santos na Vila por 2-1 e o Grêmio em casa bateu Vitória por 2-0. A última vez que tivemos os dois vencendo na mesma rodada do brasileiro, o Unimed Porto Alegre da informação.
11: Um turno depois, né, Bertoncello?
10: Isso aí.
9: Isso, porque na próxima rodada vão justamente se enfrentar Inter e Santos no Beira-Rio. Vitória e Grêmio aqui em Salvador, no Bardão. Kiki Oliveira com a bola dominada, está recuando, tocando atrás para Roman Gomes, dali para o lado para David Duarte. O Bahia perde por 1-0, o torcedor já fica impaciente. O Inter tem muita superioridade nos confrontos históricos contra o Bahia. Vai ter que manter isso até o fim do jogo aqui. Mesmo com o time descaracterizado, mesmo com muitos desfalques, o Inter saiu na frente com o golaço de Alan Patrick. Está 1-0, 22 do primeiro tempo.
8: Lateral para Chapecoense cobrar. Iago Felipe deu a bola para Giovanni Augusto. Pé direito na bola, levantou. O Everton tá saindo! Lá no alto. Bonito! Everton pegou! 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Tá 3-1 pro Grêmio com 14 minutos e meio do segundo tempo na Arena Amuso. Pedro Gabriel. Pedro Gabriel Amuso. Outra vez Pedro Gabriel joga atrás para Danilo Barbosa. Ameaçou abrir aqui na direita para João Pedro. Deu uma fatiada. Tentativa de bola.
12: É a chegada do time do Bahia. O cruzamento pulga de primeira. Bebeto, um balanço! Ele pega de voleio de pé direito no ângulo do Matheus Bahia na primeira finalização baiana no jogo. Dura pouco, alegria colorada em Salvador. O Bahia empata com o Eric Pulga. Sai o Bianchini.
11: Muita preocupação com o centroavante Alejo, que tentou o cabeceio no centro da área e aí apareceu praticamente livre Eric Pulga. Chute forte, uma espécie de voleio para estufar as redes do Inter. Empata logo em seguida o Bahia. 1-1 na Fonte Nova, Leonardo Oliveira.
2: E esse lance começa com o Bernabé tirando mal a bola da área. O Bahia pega a bola, constrói, tem o cruzamento e a falha individual do Aguirre, porque ali é cada um no seu. E o Aguirre permitiu que o Eric Pulga tomasse a frente. O chute foi até no meio do gol, mas foi muito rápido o chute do Pulga. Não deu para o Matheus Cunha. Vaquinha.
10: É um chute muito forte, mas um cruzamento que é de longe, né? A bola viaja e cai entre Félix Torres e Aguirre. E vocês queriam o quê? Que o Inter tirasse a bola? Claro que não, né? Foi parar na rede e o Bahia empata o jogo. Um jogo que se desenhava até nesse primeiro tempo. Bom para o Inter, Marquinhos.
4: Apenas o segundo gol marcado pelo atacante Eric Pulga para o Bahia. Bahia sexto colocado, 38 pontos. E o Inter, que não vence no Brasileiro há 9 jogos, volta para a zona de rebaixamento. É o 17º com 26.
8: Mexeu a chapa, hein, né, Lucas?
11: Duas trocas. Saiu Garcês, autor do gol, para a entrada de 29, Franco Rossi, centroavante. E saiu 16, Bruno Matias. Entra 80, Miguel Carvalho, brasileiro naturalizado espanhol, com passagem pela seleção de base da Espanha.
8: Lá vai o Grêmio, João Pedro cruzou. Forte a bola, não dava para o Carlos Vinícius. 17, 3-1 Grêmio.
9: 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Daqui a pouco tem escolha do craque Pegada na Arena em Porto Alegre e também aqui na Fonte Nova. 1-1 é o jogo. E agora uma entrada mais dura ali. Jogada perigosa do jogador do Internacional. Arbitragem para o jogo. Foi do Aguirre, né, a falta. Jogo parado por aqui, 25-1 em Salvador.
8: Aqui 3-1 para o Grêmio aqui na Arena. Quem domina é o time da Chapecoense com o Iago Felipe. 17 minutos e meio. Abre a bola lá na direita para o domínio de bola do Heitor. Mata no peito. Espera a ultrapassagem ali na direita do Miguel Carvalho. Ele volta outra vez. Para Iago Felipe, que domina na intermediária. O Grêmio se fecha, ganha por 3-1. E respira legal.
11: Sorteia. Chamou o menino Sorteia, o Luiz Castro.
9: 5 e meio. 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Placar de 1 para o Bahia, 1 para o Inter. Bola recuada para o goleiro Ronaldo, do tricolor baiano. Ele movimenta a bola para o lado esquerdo, aqui na direção de Ramos Mingo. Ramos Mingo, então, tenta o chutão para o campo de ataque, buscando Vélez. Vélez sobe com Félix Torres, passa por eles, cai para Maripan. Maripan consegue o toque para Bruno Henrique. O Inter vai tentar construir novamente uma jogada ofensiva. Bruno Henrique chutou, a bola bateu em cima ali do Eric. Lateral marcado para o Inter. Cobrança rápida para o Vitinho, chegou, dividiu. Marcação do Acevedo, o Vitinho ficou pedindo um toque ali do Acevedo. Por enquanto, a arbitragem manda seguir. Félix Torres está subindo nas costas do Eric Pulga, está tocando a bola para fora pela linha lateral. 26, primeiro tempo em Salvador, 1 Bahia, 1 Inter.
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5: Troca.
8: É, Danilo Barbosa não aguenta não, né, o Rodrigo?
5: Sai o 15, Danilo Barbosa, e entra o 50, Zortea. Tem uma chance o menino, 3-1 Grêmio, Zortea tem a 50, informando o Sicredi.
8: Ele joga na quinta-feira, o Danilo Barbosa?
7: Acho que não, joga o Noriega. Tem um problema na forma como o Castro levou o jogo, que ele vai ter que deixar no campo ou o Vijaçante todo o tempo, ou o Krovinovich todo o tempo, que prejudica o time.
9: Aí Bahia, aqui Gaúcha, bola tocada pelo meio agora pro Eric fazendo abertura para Kike Oliveira. Tá aberto o Inter pelo lado esquerdo, passou lá o Gomes, Kike Oliveira levantou na área, Pulga sozinho, salvou! Milagre, milagre, milagre, milagre de Matheus Cunha na Fonte Nova. Vem de novo o time do Bahia, bola com Luciano Juba, vai passar Ramos Mingo, Juba prendeu a bola, Eric tá por perto também, Juba levou pro fundo, passou pela marcação do Bruno Henrique, Pulga de novo, passou por todo mundo na pequena área, o Inter escapa incrivelmente, Simon Bianchini.
5: Matheus Cunha de novo, evitou que o Pulga completasse, antes, cruzamento, segundo pau, Pulga apareceu livre, leve e solto, cabeceou como manda o figurino, rente ao chão, só que a bola foi lentamente, Matheus Cunha faz uma defesa, um milagre, como ele escreveu, que é uma das suas características.
8: Aqui a Chapecoense tenta fazer o segundo gol sobre o Grêmio. Giovanni Augusto tabelou ali na entrada da área, vai tentar fazer o cruzamento. Vijaçante está na frente dele. Giovanni Augusto abriu a bola para Iago Felipe, pé direito na bola, levantou alto, ela passa por todo mundo. Afasta João Pedro para o time do Grêmio, mete a bola pela linha de lado aqui, 3-1 Grêmio.
9: 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Leonardo Oliveira, 28 minutos. O Inter agora é dominado pelo Bahia, Leonardo.
2: O Bahia, que tem um lado esquerdo forte, está explorando a fragilidade do Aguirre. Agora dá para entender por que que o Pezzolano no Grenal colocou um meia canhoto para fazer ala. Porque o Aguirre não defende bem, produz muito pouco no ataque.
9: Olha, fila! Fila do Kiko Oliveira caiu! Oliveira fazendo fila, pode completar, Leonardo.
2: Porque o Bahia joga muito pelos lados, Debona, e o lado esquerdo do Bahia com o Pulga e o Luciano Juba é muito forte, o Bahia está explorando por ali essa fragilidade do lado do Inter.
8: Chapecoense está uns 3 minutos trocando passes na área do Grêmio, mas está 3-1, Giovanni Augusto levantou nas mãos do Everton, que pega firme, 3-1 Grêmio.
9: 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Lances em sequência aí, Simon Bianchini, perigosos contra o Inter.
11: Olha, o Cristian Oliveira entrou tentando driblar os trancos e barrancos e, para mim, tentou dobrar o joelho. O Jory pode certificar, se, mas para mim, do campo, nada também, Jory.
13: Nada. O Oliveira se joga no gramado quando percebe que não vai ter a vantagem na jogada, não houve pênalti.
9: O sinal da Gaúcha está marcando 8 da noite em Salvador. 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Campeonato Brasileiro na Fonte Nova, 29:40. Primeiro tempo, 1 para o Bahia, 1 para o Inter, Debona.
8: 22, segundo tempo na Arena de Vitória do Grêmio, 3-1 sobre a Chape, Bertoncelo.
4: 23 minutos no Baião, o Mirassol segue vencendo o Palmeiras por 1-0. A rodada dos times que lá de baixo estão reagindo. O Mirassol vencendo é o 16º com 27 pontos, Inter 17º com 26 e o Grêmio 15º com 28.
8: Krovinovic domina para o time do Grêmio, faz a abertura aqui para Pavon, ele chegou, pegou, olhou lá para a entrada da área, Carlos Vinícius está agora que está chegando, meteu uma mãozinha assim para ele, calma, segura. Amanhã que está 3-1, dificilmente vai ter jogo aqui na arena ainda, o Grêmio administra a vantagem, descansa com a bola dominada.
9: Lembrando que o jogo na arena começou 1 hora mais cedo, daqui a pouco. pouco, né? Os minutos finais serão exclusivos de Marcelo Deboni, da equipe da Gaúcha, que está na arena. E depois tem Gaúcha 2, com a repercussão de Grêmio Chape. 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Um para o Bahia, um para o Inter. Acevedo está tocando a bola para a ponta, metendo bola para Luciano Juba. Juba vai dominando, já teve até na seleção brasileira. Juba pelo meio, faz o tabelamento, aparece na jogada ali o jogador que é o Eric. A bola volta para o Juba. Juba tenta passar pela marcação do Aguirre. Chega também o Félix Torres para cima do Eric. Corte do Félix Torres antes que a bola chegasse no Rodrigo Nestor, lateral, que favorece ao time do Bahia. Placar de 1-1 na Fonte Nova em Salvador.
8: Vija Santos sai com a bola dominada para o time do Grêmio, empurra a bola para João Pedro. Parece uma condição física bem melhor também. O João Pedro arranca pela direita, mas o passe dele é um pouco atrás, não deu para Pavon dominar. 23:40, pegada, marca da conquista. 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Lá vai Giovanni Augusto, lá vai a Chapecoense. Ele volta pro domínio aqui atrás do Miguel Carvalho, dominou lá na direita, trabalhou com o Heitor. Heitor para Marcinho, Marcinho de novo com o Heitor. Se mexe o time da Chape, outra vez Miguel Carvalho domina na meia, entrega para Iago Felipe. Fechado o time do Grêmio ali com os seus 10 jogadores de linha. Chegou na frente, ultrapassagem agora do Bruno Pacheco, foi na linha de fundo, pé canhoto na bola, levantou o gigante Gustavo Martins, autor do terceiro gol, tirou, volta a Chape, novo cruzamento, a tentativa tá viva na área, atenção, pra fora, perde o gol a Chape, Lucas.
14: Miguel Carvalho, que acabou de entrar, quase faz o gol numa saída um pouco esquisita do goleiro Everton. Cruzamento pelo lado esquerdo, a bola é cortada parcialmente, mas fica viva dentro da grande área. Miguel Carvalho finaliza com Everton em cima dele, a bola vai pra fora. O Grêmio vence por 3-1, informação é claro.
9: 32,5, Ronaldo, goleiro do Bahia, sai jogando, tocando bola para Romão Gomes, ele chuta, a bola bate em cima ali do jogador do Internacional que estava marcando, e a bola está se perdendo pela linha de fundo em tiro de meta para o goleiro do Bahia. Alô, Vaguinha, o Inter está empatando aqui na Fonte Nova, Vaga.
10: O surpreendente do primeiro tempo é o Inter ter feito um gol, né? O Bahia agora aumenta um pouquinho a pressão, Matheus Cunha fez uma defesa estranha ali, evitou o gol que seria o da vitória nesse primeiro tempo, mas o Inter é daquele jeito, né? Se defende com 10 jogadores, não tem transição, não tem um homem de referência, muito pobre o futebol do Inter, mas o resultado é bom.
2: Tem um elemento do jogo, Maiagol, que mostra muito como pensam o futebol os dois clubes. O Inter tem um time em campo com uma média de idade, média de 29 anos. O Bahia tem de 26. O Bahia tem o David Duarte com 31, o goleiro com 30 e o resto é tudo abaixo de 28, 27.
8: Bruno Pacheco tem a bola, Chapecoense, coloca na frente, Pavon chegou, deu um carrinho, errou, passe vijaçante. Errou o Grêmio na saída de bola, recupera a Chape, Matheus Carvalho dominou, deu um tijolo lá na ponta pro Heitor, ele corre, evita a saída, valeu o esforço do Heitor, ele chegou, dominou, encara a marcação do Krovinovic, deu atrás para Matheus Carvalho, mais atrás ainda para Iago Felipe. O Grêmio tá ali fechado, com a vantagem importante no jogo de 3-1, no tabelamento agora do Marcinho, Marcinho limpando, ganhando ali do Pedro Gabriel, abriu para Heitor, pé direito, levantou, segundo pau, Pedro na primeira, na segunda tá tirando de qualquer maneira o time do Grêmio com Zortea. Ela volta a ser dominada pela Chapecoense, numa bola do Bruno Pacheco, abrindo para Giovanni Augusto, deu uma espiada na área, refugou na primeira, pode levantar na segunda, bola por baixo, o tabelamento da Chape, o chute, e aí, esse zagueiro fenomenal de camisa por dentro tá salvando o Rodrigo.
14: Wallace, é um gol dele, ele salva o Grêmio no que seria o gol do Marcinho, uma bela parede do Franco Rossi pro Marcinho, quase dentro da pequena área, ele finaliza o Wallace no carrinho, corta e escanteio.
8: Escanteio da Chapecoense, a bola viaja, Pedro Gabriel tira, quase saiu o segundo da Chape aqui, Maiago.
9: Escanteio aqui pro Inter. Escanteio pro Colorado. Cobrança do Alan Patrick, levantou a bola na área buscando o Félix Torres. De cabeça, só que sem força. Ronaldo caiu para defender, Simon.
15: A bola quicou e foi lentinha em câmera lenta.
8: O Everton faz milagre na arena,
0: salva o gol da Chapecoense, Katsurayama.
14: Espetacular o goleiro do Grêmio, cruzamento da esquerda, achou o Marcinho, ele escora para trás, Rossi de primeira, bate no cantinho sem muita força, o Everton coloca para escanteio e é 3-1 pro Grêmio.
0: Escanteio para Chapecoense, agora do lado direito, lá vem bola para a área, Chapecoense quer o gol, hein? Lá não desiste, levantamento, toque de cabeça, essa vai embora pela linha de fundo, 3-1 Grêmio. 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Um Bahia, um para o Inter. Uma falta mais dura em cima de Vélez, Alejo Vélez. Falta marcada em cima dele, arbitragem deu. Posse de bola para o time do Bahia, Kiko Oliveira tentou cobrar rápido, a arbitragem mandou voltar. Ela volta então a ser cobrada pelo Acevedo, diga.
15: Gurizada do Inter no aquecimento, tá? Todos os guris das categorias de base e o Caleb no trabalho de aquecimento com a preparação física do Inter, talvez o Pezzolano no intervalo acabe mexendo na equipe.
0: 36, vai Bahia, pelo lado esquerdo, Luciano Juba, tocando para Acevedo, Acevedo para Luciano Juba outra vez, domina pelo lado esquerdo, tenta a bola com Acevedo, Acevedo no meio de dois marcadores, tentou passe, Fettstones aparece para tirar, Vitinho dá um carrinho e mete direto para a lateral, chegamos a 36-15, o Inter saiu na frente, o Bahia empatou, tá 1-1 na Fonte Nova.
16: Ô Diogo, você entendeu o que mudou no jogo, se é que mudou alguma coisa aqui na arena?
5: TT, chamado TT.
6: O que mudou foi que quando o Grêmio fez o gol do 3-1, ele passou a administrar o jogo. E aí deu tanto espaço quanto deu no primeiro tempo. E o Everton, de novo, está fazendo ótimas defesas. Se esse é daqueles jogos, como disse o CCD, que o adversário é tão deficiente, que daí o outro, seu oponente, o Grêmio, desacelera, não dá tanta importância, dá espaço, tudo bem. Agora, se o Grêmio não está conseguindo se impor com tanta força a Chapecoense por uma razão física, aí o Grêmio tem problema, tem que ver o que está acontecendo.
0: Erro do Grêmio, hein? Giovanni Augusto dominou na entrada da área, abriu na esquerda. O Everton tá por ali, quem salva é o Wallace de novo. Wallace de novo, salva o Grêmio. Thiago Felipe no chute de fora, o Everton deu rebote, tá vivo a bola. E Heitor levantou, outra vez a zaga do Grêmio salva. É uma pelada aqui na arena, vai Maiago.
17: E aqui, Kiko Oliveira invade a área, divide lá.
0: O jogador do Internacional era o Bernabé que estava no lance.
15: Ronaldo.
0: Ronaldo. Ficam os dois caídos, o jogo vai ser parado aí, Simon.
15: É um choque forte. Cada lado pede uma falta. Se for pro Bahia, seria pênalti. A princípio, o juiz nada sinalizou.
0: Jogo parado aqui, 1-1.
16: É, jogo de rachão, né? Todo mundo ataca, ninguém se defende bem. E vem Pavon, e vem o Grêmio. Carlos Vinícius engatilhou na canhota. Bateu pela linha de fundo, Rodrigo.
5: A ideia foi boa. Contra-ataque rápido do Pavon. Carlos Vinícius tinha ângulo para chutar. Arrematou de média distância para fora. Sai Amuso, número 9. Entra TT, camisa 11. 3-1, Grêmio, informação secreta.
18: E teve troca na Chapecoense. Saiu 91, Bruno Pacheco, entrou 12, Fernando.
0: E quinta tem Grenal.
15: Tem gol.
0: Quinta tem clássico. 4-5-4 na Arena, 8 da noite. Pedro Ernesto Denardin vai contar as emoções do semifinalista gaúcho na Copa do Brasil, Bertoncelo.
15: E muda tudo, Maiago. Tem gol marcado pelo Palmeiras, Maurício, ex-Inter, Mirassol 1, Palmeiras também 1. Com isso, o Inter deixa a zona de rebaixamento. 16º colocado com 26. O Mirassol é o 17º com 25. 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
16: A bola é da Chapecoense, Giovanni Augusto trabalhando, agora centralizado, fez o passe para Matheus Carvalho, abriu na direita, lá está colocado o Heitor. Chega, ele não evita a saída. 31,5, 3-1 pro Grêmio.
0: Amarelo pro Bernabé e pro Kiko Oliveira aí, né, Simon?
15: Isso, Bernabé pendurado, não joga contra o Santos domingo que vem no Beira-Rio.
0: É, grande desfalque agora. Por um lance bobo lá, os dois ficaram se estranhando. E o Zanovelli foi lá, deu amarelo pros dois, 39. Jogo parado em Fonte Nova, 1-1, Bahia Inter.
16: TT! Arrancou pelo meio, são quatro agora gremistas, abriu na esquerda, lá está colocado o jogador do Grêmio, é o Pavon que está por ali, pé direito, levantou, afasta de qualquer maneira ali o zagueiro Cauã Faria, volta o time do Grêmio, numa cavadinha para Pedro Gabriel, de primeira, errou na primeira, voltou para ele, direto nas mãos do goleiro Anderson, 32, 3-1 Grêmio.
9: Torres. Sobe bem de cabeça antes que a bola chegasse no Eric Pulga. Tá recuando a bola para o goleiro Matheus Cunha. 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A Gaúcha está acompanhando as emoções do Campeonato Brasileiro. Bahia e Inter vão empatando em 1-1. Impedimento agora no ataque do Inter. Bola do David Duarte. Cobrança rápida para o time do Bahia. Tocando bola para Ramos Mingo. Outra vez para David Duarte. Já passamos de 40 do primeiro tempo por aqui. Primeiro tempo, o Inter saiu na frente. O Bahia empatou. Tá 1-1 o jogo na Fonte Nova em Salvador. A Gaúcha acompanha. Domina David Duarte tocando para Roman Gomes.
16: Tá bem abertinho, hein? Tá bem abertinho aqui a zaga da Chapecoense. João Pedro ingressou na área. Teve que voltar dela. Deu de costas para a marcação. Ficou sozinho, hein? Não entregou a bola para ninguém. Voltou para Zortea. Gira a bola o Grêmio, que pode ser uma boa também. Krovinovic dominou. Esperou a passagem. Pavon, que virou ponta esquerda agora. Pavon limpou um, limpou dois. Pavon ajeitou. O Zortea bateu. Ela desviou. E vai embora pela linha de fundo. Quase o quarto do Grêmio.
9: Em Salvador, 8:11 da noite. 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Primeiro tempo 41, Bahia 1 Inter.
16: 33,5 aqui na arena que tem escanteio. O Grêmio está 3-1, Bertoncelo para o Grêmio.
15: Grêmio 15º, 28 pontos. Inter 16º, 26. E o Mirassol volta para o Z4, 17º com 25 pontos.
16: Pavon vai cobrar o escanteio para o time do Grêmio. Nasceu assim o terceiro gol de Gustavo Martins, que se coloca exatamente no mesmo lugar. Levantamento, primeiro pau, tirou Marcinho, deu rebote, tenta o Grêmio. Perde ali na entrada da área, tenta se mandar pro campo de frente, agora a Chape tem falta do Pedro Gabriel. 34, falta importante, tática 3-1.
9: 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O goleiro Ronaldo tem a bola dominada, aperta ali por perto o Alan Patrick, chega também o Bruno Henrique, consegue ajeitar bem a jogada ali o Rodrigo Nestor, toca para Luciano Juba, Juba na frente para Vélez, de calcanhar para Eric Pulga, que passe preciso, tá no mano a mano com o Maripan. Pulga fechou pro meio, ganhou a área, bateu no canto, a bola desvia na zaga e entra! Pulga de novo, a bola desvia na zaga, mata o goleiro. Que jogada que começa com Vélez, termina com Pulga e o Bahia vira que vira para cima do Inter, que afunda na zona de rebaixamento, Simon.
11: Centroavante argentino Vélez foi no campo de defesa fazer a parede de calcanhar, um grande lançamento pro Pulga. É bem verdade que ele teve muito espaço, praticamente da linha divisória do meio campo, foi rabiscando, rabiscando, na ponta da área, puxou pro centro, chute, e aí contou com o desvio do Bernabei, mudando a trajetória da bola, impedindo que o Matheus Cunha fizesse a defesa. Eric Pulga, três chutes, três tentativas, dois gols, vira o Bahia para cima do Inter, 2-1, Leonardo Oliveira.
2: É claro que tem o contra-ataque, o chute do Pulga, a bola desvia no Bernabei, assim como a bola desviou no gol do Alan Patrick no pé do Eric. Mas o Inter estava marcando pressão e o Bahia estava acossado lá na sua área. E o Inter, com a pressão, não marcou o jogador que estava aberto na lateral. Um passe simples, o Bahia saiu da pressão do Inter, veio o contra-ataque. Mas foi de uma primariedade o erro do Inter na marcação lá em cima e a não roubada de bola. E aí se expôs, levou o contra-ataque, Eric Pulga, vaguinha.
10: Mas olha, o Inter foi escalado para perder o jogo e agora ele consegue chegar ao seu objetivo, né? É, fez um gol lá por sorte, porque a bola desviou também. E agora o gol do Bahia também conta com a ajuda do Bernabei, né? Chute que ia nas mãos do goleiro do Internacional, Matheus Cunha. O Bernabei se atravessou, botou o pé, matou o goleiro do Inter e tá tudo normal em Salvador. Um time escalado para perder, está perdendo, Matheus.
15: Terceiro gol marcado por Pulga neste Brasileirão. Bahia é quinto colocado com 40 pontos e o Inter, que não vence há 9 jogos no Brasileiro, cai para a 18ª colocação com 25 e pode ser penúltimo colocado amanhã se o Remo vencer o Coritiba.
16: 37 minutos aqui na arena.
18: Duas trocas na Chapecoense.
16: Vamos lá.
18: Borreiro com a 77 no lugar do 10, Giovanni Augusto. E 97, Enio, ex-Juventude, no lugar do 7, Marcinho.
16: Ele, muito bem. Bom, 3-1 para a Chape, o jogo mais do que resolvido aqui, Maiago.
9: Aqui caminhamos para o final do primeiro tempo, 44 minutos e meio de virada. Bahia ganha do Inter por 2-1, a bola está dominada, lado direito, agora ataque do time baiano. Puxa para cima deles, Eric vai tentando a jogada contra a marcação do Matheus Bahia, só que levou com a mão. É que a arbitragem está sinalizando o posse de bola para o Colorado. 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Vai subir a placa. Mais 4, vamos a 49 aqui no primeiro tempo, Debona.
16: 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Escanteio para Chapecoense cobrar. Heitor está na bola. 38 jogados do segundo tempo aqui na arena. Escanteio para Chape. Heitor autorizado para cobrança. Lá vem ele. Pé direito. Levantou. Pedro Gabriel tira de cabeça. Sobra de bola do Iago Felipe. Ele ajeitou. Deixa ali do lado a Chapecoense. Tenta uma bola longa, comprida lá na entrada da área. Outra vez bola tirada pela linha de fundo. Novo escanteio para Chape. E Heitor outra vez vai bater na bola. A 38 minutos e meio. Vitória do Grêmio por 3-1 de virada. Para a bola, Heitor. Vai levantar de novo. Chapecoense está colocando 5 jogadores lá na área. 6 agora. Pé direito. Essa bola deu uma curva por trás, eu acho. Não deu. E o Grêmio vai sair para o ataque, hein? GT arrancou na meia. Segurou. O torcedor não gostou. 3-1 Grêmio.
9: 46, vamos a 49. 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Ronaldo tá batendo tiro de meta para o Bahia, buscando na frente Vélez. Ele perde no alto para Maripã. A bola cai para Thiago Maia. Thiago Maia tenta fazer a jogada contra a marcação do Roman Gomes. O último toque é do jogador do Inter. A arbitragem sinaliza lateral para o Bahia. Vamos a 49. O Inter perde para o Bahia de virada. O Inter está na zona de rebaixamento. Bernabé se antecipa, agora a marcação recupera para o time do Inter, tenta jogar pelo meio com o Thiago Maia, recuada a jogada mais atrás para Matheus Bahia, passa pelo Kiki Oliveira, devolve bola para o lado esquerdo, devolve bola para Bernabé, ele tenta um passe rasteiro na direção de Bruno Henrique fez o passe, e aí o Thiago Maia nem foi em direção à bola, ela correu demais, ficou tranquila para o Ronaldo, 47, 2-1 Bahia na Fonte Nova.
16: 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Vamos chegando a 40 minutos. Wallace sai jogando, entrega a bola para o Pedro Gabriel. Krovinovic passou, na verdade é o inverso, né? É o Vijaçante quem passou. O Krovinovic e o Pedro Gabriel estão
9: amados. Eric Pulga de novo nas costas do Félix Torres, meteu na frente. A chegada agora do jogador que é o Rodrigo Nestor, perde tempo, Bahia, Eric Pulga de novo recebe, toca a bola para trás, toca para Luciano Juba para Rodrigo Nestor, chegou cruzando, parece na marcação Brian Aguirre. O Pulga está enlouquecendo o lado direito de defesa do Inter, 48, 2-1 Bahia.
16: Vijaçante abriu para Pavon, lá vem ele na ponta canhota, passou por um, por dois, ajeitou Krovinovic para o TT no João Pedro, é a hora do cruzamento, demorou para cruzar, voltou no TT para Krovinovic, cabe o chute, ajeitou, deu no TT, passe curtinho para ele, devolução na meia lua.
9: Do Bahia. Pela esquerda, a defesa do Inter tirou como pôde, o chute despretensioso do Roman Gomes de fora, de longe, o goleiro espalmou para o meio da área, e aí o Eric faz 3-1 só no primeiro tempo, Simon.
19: A bola sobrou na entrada da área pela meia direita para o Kiki Oliveira, foi um chute fraco, defensável, o Matheus Cunha poderia ter defendido firme, ou espalmado um pouco mais para o lado, mas foi quase rente a ele. E ali estava o volante pisando praticamente na pequena área, o Eric. Aliás, que nome que vai machucando o Inter na Fonte Nova. 3-1, agora o volante Eric faz 3-1. Acaba o primeiro tempo, Leonardo Oliveira.
2: Acaba o primeiro tempo e o Inter vai para o vestiário com 3-1. Gol de lateral. arremesso lateral, a zaga tira, não ganha o rebote, mas tudo tem origem naquele lance que o Eric Pulga está infernizando a vida do zagueiro do Inter, do lado direito do Inter, enfim, o Pulga está demolindo o Inter, Vaguinha, e acabando com o teu domingo.
10: Com o meu domingo não, Léo, porque eu já sabia que o Inter ia perder o jogo. Eu já sabia, antes de sair a escalação, eu já sabia que seria difícil qualquer coisa em Salvador. Quando saiu a escalação, eu esperava 3 gols do Bahia no primeiro tempo. Eu só não esperava. O que tá fora do lugar aí, gente, é o gol do Inter. É isso que tá fora do lugar. O gol do Alan Patrick é fora de contexto. Os 3 gols do Bahia, eles estavam programados para acontecer contra um time terrível, mal escalado, um timeco de jogadores que hoje vestem e não honram o manto do Esporte Clube Internacional.
15: E o Eric marca seu 3º gol para o Bahia neste Brasileirão. Bahia 5º colocado com 40 pontos. Inter na zona de rebaixamento sem vencer no Brasileiro há 9 partidas. É 18º com 25.
8: 40 terminou aqui o primeiro tempo, tá, Debona? 3-1
20: boa,
8: Bahia.
20: Boa.
8: 43, segundo tempo aqui na Arena, 3-1 pro Grêmio. Daqui a pouquinho o Gustavo Maiago volta para comandar o segundo tempo. E eu lembro que aqui a repercussão do jogo vai para o Gaúcha 2. Toda a repercussão do jogo do Grêmio. Esta vitória importante. 3 pontos valiosos do Grêmio contra a Chape. TT arrancou, freou, ganhou de 2 marcadores. Krovinovic está ali pedindo bola na frente. Ele preferiu voltar lá para Pavon. Pavon no Krovinovic. Cozinha o jogo. O Grêmio ganha por 3-1. 43 minutos e meio. De TT a bola aqui na direita para o João Pedro. João Pedro outra vez com o TT. O Grêmio deixa o tempo passar. E no futebol da Gaúcha, Diogo Olivier e CCD estão falando dessa vitória importante do Grêmio.
7: Olha, o Grêmio fez um jogo que todos os Grêmios que têm mandado mensagem para mim estão reclamando da atuação do Grêmio, mas sinceramente o Grêmio caminhou, tá? Um jogo em ritmo de treino, com um adversário muito frágil, perdeu oportunidades, é verdade, mas perdeu oportunidades, é um time que sempre entendeu que era melhor e foi melhor. Fez os gols, vence por 3-1, com certa naturalidade. O time do Grêmio não é bom hoje, e bem pelo contrário, é um time muito ruim. Mas hoje passou, tá? Hoje passou, hoje caminhou no campo e mesmo assim venceu.
8: TT puxou o ataque do Grêmio, meteu na ponta para João, chegou João Pedro, cruzou, rasteiro, o goleiro pegou, Rodrigo.
5: O cruzamento tinha como endereço Carlos Vinícius, mas o goleiro se antecipou. Primeiro ponto, a torcida do Grêmio acordou com os gols sofridos pelo Inter. E o João Pedro, ele tá muito mais magro do que a última vez que eu vi ele em campo. 3-1 Grêmio Sicred.
15: Público.
8: Tava pronto para te fazer essa pergunta aí, Rodrigo. De fato, aqui de cima dá para ver isso também. Tá mais enxutinho, né, o João Pedro. Público quer que...
15: Público total, Debona. 22.522 torcedores. A renda é de 1.192.399,94 para Pão de Alho Santa Massa.
8: A Chape chuta pro gol, ela explode no Vijaçante. Volta para Iago Felipe, 45. Batemos agora o tempo regulamentar. Novo cruzamento lá para a entrada da área. Toque de cabeça para trás nas mãos do Everton. Tranquilo aí, Lucas?
21: Bem tranquilo. Foi o Franco Rossi que recebeu esse cruzamento na entrada da pequena área. Cabeceou para trás, deu no coco. E aí ela subiu demais. O Everton fez a defesa. O Grêmio vence por 3-1 e mais 4 de acréscimo em forma tumeleiro.
8: E o torcedor tá dizendo o que sobre essa vitória, hein? Quem é aqui? O que é que é aqui? O que é que é ali? O que é que lá?
15: O torcedor tá feliz, vou falar com a Aline. Aline, vitória fundamental na tabela do brasileiro, Aline.
22: Fundamental, a gente tem que somar ponto e é isso aí. Importa o quanto jogou, importa fazer ponto.
15: O que importa hoje são os 3 pontos para Pão de Alho Santa Massa.
8: O que fica dessa vitória do Grêmio, Diogo Olivier?
6: Olha, fica uma questão para o Grêmio. Se o Grêmio está vencendo o jogo, porque está administrando, o jogo que é todo lento, tudo bem. Agora, se o Grêmio cansa, como cansou no Grenal e várias vezes no segundo tempo, o Grêmio vai ter problemas. Porque o Grêmio está vencendo esse jogo porque a Chape foi incompetente para fazer.
8: Errou a Chape, TT pode fazer o dele, bateu, o goleiro pegou.
16: chamado peidinho, né? Chutou em cima do goleiro aí, hein, o Rodrigo?
5: A impressão é que o TT não esperava o erro do jogador da Chape e o passe, ele se assustou. Aí chutou de qualquer maneira em cima do goleiro, amarelo para ele, TT, 3-1 Grêmio, informando o Grupo IESA.
6: Para completar, com respeito ao adversário, enfim, a questão é que se a Chapecoense tivesse um pouquinho mais de qualidade, e se o Everton não fosse o goleiro que é, a Chape já teria feito outros gols, entende? E aí o Grêmio talvez complicasse um jogo que não precisava ser complicado de maneira alguma. Segue o problema de um adversário conseguir finalizar demais. O mais importante, o Grêmio conseguiu, ganhou, era isso que era o fundamental. Mas se o Grêmio não render um pouquinho mais, o Grêmio vai sofrer em jogos adiante, e o Grêmio não vai se livrar do rebaixamento apenas com jogos contra a Chapecoense.
16: Som da Arena, esse é a festa do torcedor. Claro que tem 3-1 daqui, tem um 3-1 lá em Salvador que pesa muito para esse grito do torcedor aqui na Arena. O que não deixa de ser também um aquecimento importante para o Grenal da quinta-feira aqui na Arena. 0-0 na ida no Beira-Rio, quinta tem Copa do Brasil. Situação do Grêmio na tabela do Brasileirão, Bertoncelo.
15: Que vitória importante, Debona. Grêmio 15º colocado com 28 pontos, abre 13 em relação à zona de rebaixamento, que agora tem o Vasco na baliza, 17º colocado com 25. Informação para a Unimed Porto Alegre.
16: C4 do Brasileirão agora.
15: Vasco 25, Inter 25, Remo 23 e Chapecoense Lanterna com 14 pontos.
16: Bom, qual é a situação do Remo que pode passar o Inter também amanhã, o Remo, hein, Bertoncelo?
15: Amanhã, 8 horas da noite no Mineirão, o Remo, se vencer, vai para 26. Passa o Inter, passa o Vasco, passa o Mirassol. E com isso, o Inter seria penúltimo colocado na tabela de classificação.
16: Tempo e placar para Mirassol e Palmeiras, Bertoncelo.
15: 50 minutos do segundo tempo, Mirassol teve um pênalti dado em campo, mas anulado por intervenção do VAR. Mirassol 1, Palmeiras também 1. Repito, Mirassol 16º.
16: 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Vai terminar aqui na Arena. Vitória do Grêmio 3-1. Um jogo em ritmo de treino, né? Com pouca competitividade, com pouca intensidade. Como é que é essa situação?
7: Anos 70, 80,
16: né? Bem
7: anos
16: devagarinho.
7: 80, anos 70. Jogo, olha. Falta, né?
16: Chapecoense tenta uma bola enfiada entre a zaga. Gustavo Martins dá um carrinho limpo e depois sofre a falta. Vai falta, terminar.
7: Foi falta, né, professor?
16: Foi falta, né?
7: Falta, né, professor?
16: Vai terminar aqui na Arena. O juizão foi lá pedir a bola. Acho que é pra encerrar, né? Acho que é pra encerrar. Terminou! Fala aliviado agora, CCD.
7: Cara, fundamental a vitória. O Grêmio fez um jogo em ritmo de treino, sai vencedor daqui como precisava sair, sai perdendo o jogo, vira, parece muito ao natural assim, mas enfrentou sem nenhuma dúvida o pior time do campeonato. O time da Chapecoense não tem nenhuma condição de enfrentar a Série A e o resultado ficou bem claro com isso hoje. O Grêmio jogando, caminhando, o Grêmio conseguiu fazer a vitória, Diogo, e passa muito por um adversário que, convenhamos, não deveria estar na Série A com a condição que tem.
6: É, e o que fica para as próximas partidas, inclusive para o Grenal, é esse nível de administração que o César referiu. Claro que o Grêmio puxou um pouco o freio de mão, melhor, acelerou menos o jogo, também em função de se poupar, sabendo que o adversário não tinha tanta resposta a dar. Mas nesse momento em que o Grêmio faz isso, o Grêmio sofre. E o Everton, de novo, tem que ser personagem, o Grêmio dá muito espaço. Danilo Barbosa não estava extenuado, ele jogou pouco, porque tem de ter ritmo. Krovinovic e Vilhaçante, por exemplo, claramente estão com uma carga máxima, estão sentindo isso. O Vilhaçante sentiu demais. O quanto esse cenário do Grêmio, fisicamente com problemas, pode repercutir mais adiante para o Grenal, para o próprio Campeonato Brasileiro, porque se o Grêmio jogar o que jogou hoje, independentemente do cenário, com uma outra equipe, o Grêmio não ganha o jogo. Essa é a questão. Então o Grêmio, se tem essa questão física, se não é só administração, o Debona, ele vai ter de resolver rapidamente com o banco de reservas, o de alguma maneira.
16: O goleiro Everton foi lá na geral, lá atrás, lá com o torcedor, e levantou a galera aí, hein, Lucas e Rodrigo?
21: É, os jogadores do Grêmio agora estão vindo mais aqui próximos à arquibancada norte, onde fica a geral, a torcida organizada. Agradece a festa da torcida, que comemora muito. Três pontos importantíssimos, Debona.
1: Foi muito nítido que o ambiente estava morno. Os gols do Bahia contra o Inter agitaram a torcida do Grêmio, que canta enlouquecidamente.
3: Simon. Debona, um relato aqui da Arena Fonte Nova. Depois do terceiro gol, uma discussão forte de cobrança do Bruno Henrique com o goleiro Matheus Cunha. E o Alan Patrick foi solicitado pela TV para conceder entrevista. E o Inter não mandou nenhum jogador para falar depois do primeiro tempo de derrota parcial aqui por 3-1.
16: Quer que vamos ouvir o torcedor na saída depois da vitória do Grêmio?
20: Vamos ouvir, Debona, o torcedor que continua cantando aqui na arquibancada da Arena. Teu nome, meu amigo?
23: André.
20: A importância desses três pontos, André?
23: Muito, muito importante aí nessa virada, né, que começou ali o Chapecoense dando aquela tristeza para nós, mas voltando a esse placar maravilhoso, esse aí, a gente tem esses três pontos, vai tendo esperança aí para a próxima virada aí.
20: Vitória fundamental na tabela do Campeonato Brasileiro, né? Mas o quanto o resultado de hoje anima para quinta-feira?
23: Total, eu acredito que vai dar boa, vamos ir pra semifinal.
20: Valeu, muito obrigado, teu nome?
24: José.
20: José, o quanto essa vitória te alivia hoje?
24: A vitória, os três pontos, dá um alívio, mas infelizmente pra mim eu fiquei com a impressão que o Grêmio tem mais sorte que qualidade. Se continuar desse jeito, não vai ser só no Grenal, acho que vai ter dificuldade até na própria segunda divisão pra sair.
20: Hoje teve uma atuação de gala da dupla WW, né? O Wallace e o Everton foram fundamentais para segurar esses três pontos também, né?
24: Ah, sem dúvida. É quem tá segurando o Grêmio ainda. Porque o resto do time, muito fraco, felizmente.
20: E quinta-feira?
24: Ah, acredito que talvez um empate aí. Não creio muito em vitória, não.
20: E aí, pros pênaltis é o Everton.
24: Sem dúvida. É quem sobra.
20: Valeu, muito obrigada. Deixa eu falar com mais um torcedor que tá por aqui. Teu nome?
25: Gabriel.
20: Gabriel, quanto essa vitória é importante para tu começar a semana bem?
25: Ah, importante, né? Acho que é uma semana importante, Grenal, mas o time tem que ajustar bastante coisa, muita coisa ainda, o time parece muito lento, muito desorganizado, mas quinta-feira não importa, qualquer resultado basta e bora vencer.
20: Se hoje era uma Copa do Mundo pro Grêmio, pros três pontos, o que vai ser na quinta-feira?
25: A final da Copa do Mundo, vai ser a final. É a grande final, tem que ganhar e ir pra semifinal.
20: Já convoca o torcedor pra estar em tudo quanto é lugar pertinho da arena aqui no próximo quinta-feira.
25: Quinta-feira vai faltar dois jogos pra Libertadores, isso é mais importante. A final depois, o que vier tá lucro.
20: E aí vira a chave também no brasileiro.
25: Sim, agora também 28 pontos, tá mais tranquilo, vamos pra cima e não tem rebaixamento mais.
20: Valeu, muito obrigado, bom retorno.
16: Deixa o teu voto aí, quem é?
20: Eu vou votar no Pavon, um gol e uma assistência.
16: Voto nele também, vou te Pavon. Pavon.
26: Oi. Eu vou deixar o meu voto para o Wallace.
27: Eu fico com o Wallace também.
16: Dois para Pavon, dois para o Wallace. Voto de Diogo Olivier.
6: Eu vou ficar com o Pavon pelo gol, pela assistência no escanteio. Porque no momento assim que o Grêmio estava morno, tomou aquela pancada do primeiro gol, a atitude dele foi importante ali pelo lado direito, como lateral, ou como atacante, para tentar reverter esse cenário para o Grêmio. Pavon.
16: Lucas Katsurayama.
26: Pavon.
16: Pavon. Quatro votos para ele. O voto de Diori Vasconcelos.
26: Pavon, craque pegada, Marcelo Debona.
16: E o torcedor votou em quem, Berconcelo?
26: Pavon, 34% dos votos, o craque da galera, os votos pelo aplicativo de GZH, Debona.
16: Muito bem. Pavon é o craque do jogo, Rádio Gaúcha, calçado. Pegado, o torcedor tá feliz da vida, tá dizendo o que é, o que aí, hein, Berconcelo?
26: Feliz com a vitória, também aqui, eu tô vendo aqui, ó, melhor em campo foi o Pavon, time que sofre de 25 a 30 finalizações em todos os jogos, é um problema sério, é o Gustavo Guerra que manda pelo aplicativo de GZH,
16: olha
26: a vitória, mas com muitas finalizações da Chapecoense.
16: O balanço final em Gaúcha 2 vai ser imperdível, pode dar um bate-boca muito forte, inclusive, já quero deixar essa manchete aí, sobre o Grêmio venceu de uma forma suficiente ou não? Ou não, hein? Quando é que o Grêmio volta a jogar pelo Brasileirão e aonde, Berconcelo?
26: Na próxima segunda-feira do dia 7 de setembro no Barradão contra o Vitória. É o próximo jogo do Campeonato Brasileiro.
16: Muito bem! 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
8: pro melhor acontecer. Vou passar a bola pro Gustavo Manhago, em seguida começa o segundo tempo na Fonte Nova. O Inter tá perdendo pro Bahia. E aqui da Arena, a gente vai pro Gaúcha 2, trazendo toda a repercussão, que nada mais é do que falar da vitória do Grêmio e projetar o Grêmio pro Grenal. Tá bom, Manhago?
0: Legal, Marcelo Debona, que o Inter está voltando para o segundo tempo, Simon Bianchini.
3: Sem trocas. Recapitulando o relato que eu recebi da colega Mari Dionísio, da RBS TV, que hoje está na transmissão da televisão. O Bruno Henrique e o Matheus Cunha discutiram depois do terceiro gol, e o Alan Patrick, que concederia aquela tradicional entrevista na saída de campo, acabou não se manifestando.
0: O presidente não está aqui em Salvador, né, Simon?
3: Não veio com a delegação.
0: Tem algum dirigente?
3: Sim, Vitor Grumber, vice-presidente eleito, e executivo de futebol, Fabinho Soldado. O presidente ficou em Porto Alegre cumprindo a agenda do clube, e nos bastidores o relato é que está tentando viabilizar alguma forma para conseguir quitar até a quinta-feira, ou nos próximos dias, em regime de urgência, as pendências financeiras com o elenco. O Inter deve duas folhas de direito de imagem, isso contabiliza 12 milhões e meio de reais, mais parcelas referentes ao 13º de 2025. Aí a gente não tem a quantia exata.
0: Leonardo Oliveira, não, o primeiro tempo, o Inter saiu ganhando, Vaguinha, e está tomando 3-1. Vamos nessa.
4: Desculpa, Léo, rapidinho, só sobre essa informação do Simon aí. Eu não consigo comprar limão em Porto Alegre para fazer uma caipira domingo meio-dia. E o presidente Alessandro Barcelos ficou em Porto Alegre para arrumar 10 milhões de reais. E vocês querem que eu acredite nessa narrativa? Vamos parar de brincar com o torcedor do Internacional. É só isso que a gente pede. Para ter um pouquinho de respeito e paz até o final do ano. Só isso.
0: 3-1 pro Bahia, Leonardo.
2: Paz o Vaguinha não vai ter. Paz ele não vai ter. Porque o Inter é um time com fragilidades.

0: como fez, evitando o empate no cabeceio de quem? Eric Pulga. Eric Pulga tá fazendo o DVD da vida dele. E nossa. Aí, exato, Maiago. Então, sim, são muitos jogadores com limitações técnicas e aí o time todo no coletivo acaba também comprometido, porque não tem tanta qualidade lá, assim.
1: Vamos para os 45 minutos finais. Daqui a pouco tem mais Leonardo Oliveira, tem mais Wagner Martins. O Bahia voltou igual também, Simon.
2: Sem trocas.
1: De novo a bola está rolando no Campeonato Brasileiro. Vamos para os 45 minutos finais. Mais o acréscimo do senhor Paulo César Zanovelli da Silva de Minas Gerais para Bahia e Inter 3-1 Bahia. E ataca o Bahia, ataca com Kike Oliveira pelo lado direito. Chega o Uruguai, tenta o cruzamento, por baixo cortou Thiago Maia. Ela volta para Kike Oliveira, domina, vai para cima da marcação, tentou o cruzamento, fechado. Félix Torres desvia ali parcialmente, lateral Bahia, Simon.
2: Mas que liberdade teve o Kike Oliveira na ponta direita, às costas do Matheus Bahia e do Bernabei. Tentou duas vezes o cruzamento, na última ela passou, desviou no Félix Torres, é lateral, Bahia vence 3-1, Sicredi.
1: 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O Grêmio ganhou da Chapecoense por 3-1, o Inter está perdendo para o Bahia por 3-1. Algum outro jogo em andamento, hein, Bertoncelo?
3: Não mais, tivemos a finalização da partida no Maião, interior paulista, Mirassol e Palmeiras ficaram no empate em 1-1. O empate que tira o Mirassol da zona de rebaixamento, 16º. Repetindo, o Inter é o 18º colocado com 25 pontos. 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
1: Vamos atualizar o nosso torcedor, Marcos Bertoncelo, para o Inter não ficar na zona de rebaixamento, que é preciso acontecer no segundo tempo aqui, Bertoncelo.
3: Pelo menos um empate. O empate faz o Inter chegar a 26 pontos, seria 16º colocado. É bem verdade que ele ficaria ao alcance do Remo, que amanhã joga contra o Coritiba. E aí uma vitória simples do Remo recolocaria o Inter no Z4, Maiago.
1: Muito bem, então neste momento o Inter é 18º, pode ficar em 19º se o Remo ganhar amanhã, e na melhor das hipóteses pode ser 16º se o Remo não ganhar amanhã.
3: Perfeito.
1: E o Inter tem que empatar aqui, né? Tem que fazer 2 gols. Bruno Henrique desloca o lançamento na frente, mete bola para Thiago Maia, ataca, toca a bola ali, o Alan Patrick se apresenta na jogada, chega agora por cruzamento, Thiago Maia chuta em cima do David Duarte. Roman Gomes pega a sobra, tenta o chutão na frente para Vélez. Vélez está sendo agarrado pelo Maripan, a bola cai no meio, cai para Thiago Maia, Thiago Maia recua para Ronaldo, Ronaldo consegue o toque para Bruno Henrique. Bruno Henrique com liberdade pelo meio, domina com o pé direito, faz bom passe para o Alan Patrick, contra dois marcadores, fez o drible ainda o Alan. Prendeu demais, caiu, pediu falta, não houve nada, Simon.
2: Nada, tentou fintar, viu que não ia conseguir chegar na bola e tentou cavar a falta. Segue o jogo Bahia 3-1. 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
1: 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Placar de 3-1 para o Bahia, 3 do segundo tempo, toca na bola ali, Thiago Maia, recuando mais atrás para o Matheus Bahia, Matheus Bahia devolve bola para o meio para Thiago Maia tenta na frente com Bernabei, Bernabei que tomou o terceiro cartão amarelo aqui, é um baita desfoque contra o Santos, domingo no Beira Rio. Vantagem agora no lance do Thiago Maia, só que o Thiago Maia pediu para parar a jogada, porque o Matheus Bahia ficou sentindo, a bola foi para o Ronaldo, Ronaldo pelo meio, tocando bola de lado para Maripan, Maripan no...

Círculo central do gramado, devolve bola para Matheus Bahia. Vem buscar o jogo pelo meio, se apresenta Ronaldo para receber. E faz o corte pela linha lateral. 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Placar do jogo até aqui, 3 para o Bahia, 1 para o Inter. E o Inter saiu ganhando, mas tomou a virada. Matheus Bahia tocando para Bernabé, dali para Thiago Maia. Thiago Maia há muito tempo, né? Muito tempo sem jogar. Tenta a jogada contra 2 marcadores. Toca por último, Roman Gomes. É novo lateral que favorece o Inter, Bernabé na cobrança. Ronaldo se apresenta para receber pertinho dele, mas perde para Acevedo, que toca a bola para fora pela linha lateral. 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A bola vai parar lá com o goleiro Matheus Cunha do Inter.

0: Maripan. Tenta o passe na frente, encontra Thiago Maia posicionado com liberdade, chega na marcação agora o Eric, Thiago Maia prende a bola, consegue fazer o passe pelo meio, encontra posicionado o Alan Patrick, arbitragem dá vantagem porque Alan Patrick levando a jogada para o outro lado, meteu bola para Félix Torres para Brian Aguirre, chega bem o Aguirre, Vitinho pediu na frente, Aguirre tocou no meio e encontrou o Alan Patrick, quem sabe a conclusão, passe no meio, Ramos Mingo aparece para tirar, na sequência completa Rodrigo Nestor, só que ela volta para Ronaldo, Ronaldo para Thiago Maia, o Inter tem mais a bola, ronda agora a área do time do Bahia, tentativa com o Matheus Bahia, cruzamento fechado demais, nas mãos do goleiro Ronaldo Simon.
1: O Inter fez circular a bola até a ponta esquerda para o Matheus Bahia, o cruzamento sem tanta amplitude assim, Ronaldo ficou com a bola, 3-1 Bahia, claro.
0: 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Bolão do Rodrigo Nestor pro Kiki Oliveira nas costas do Bernabé. Ganhou do Bernabé, ganhou a área, chegou, bateu em cima do Maripan. Acevedo pega a sobra, vem Bahia pela meia direita. Ainda bola com o uruguaio, Acevedo dominando agora a jogada, espera a aproximação do jogador que é o Román Gomes. Levantou na área buscando o Pulga nas costas do jogador Aguirre. Aguirre caiu. Pulga recua a bola para Luciano Juba. Chegou no bico da grande área pelo lado esquerdo, lá vai Juba. Tocou para Rodrigo Nestor, recebeu de volta, cruzou pro meio da área. Maripan estica a perna para tirar de qualquer maneira. Uma facilidade enorme do Bahia para entrar trocando passes aí. Simon Bianchini vem na sequência porque o Inter puxa o contra-ataque agora. Vitinho cobrou rápido ali na frente. Tentativa do Alan Patrick. Foi para cima da marcação do Ramos Mingo. Ganhou a área ainda o Alan Patrick. Caiu o zagueiro do Bahia. O toque pro meio. Vai sair o gol do Inter. Vai sair o gol do Inter. Pro gol! De Vitinho! Uma jogadaça do Alan Patrick de novo! O Inter cobrou rápido, pegou a defesa do Bahia toda desguarnecida e aí a categoria do Alan Patrick que vai se salvando nessa derrota em Salvador. O Inter encosta, volta pro jogo, Simon!
1: Inter mostrando raça e vontade. Bola cobrada, colocada em jogo rapidamente pro Aguirre, que puxou o contra-ataque pela ponta direita, recuou para a habilidade do Alan Patrick, que carregou pela meia direita, ganhou do David Duarte no jogo de corpo e o cruzamento na pequena área. Ronaldo tentou alcançar, não conseguiu, a bola sobrou livre para Vitinho, dali não tinha como errar. Diminui o Inter na Fonte Nova, 3-2, Bahia. O Inter volta pro jogo, Leonardo Oliveira.
2: Volta pro jogo no lance de esperteza, teve a falta, cobrança rápida.
0: E olha, o Vitinho entrou livre e perdeu! Era o gol de empate do Inter na Fonte Nova, o Thiago Maia disse, faz! E aí a falta de qualidade do Vitinho fez com que ele não fizesse, Simon!
1: Mostrando brios o Internacional, Thiago Maia, num carrinho, recuperou a bola na ponta esquerda e deu um passe com açúcar, cara a cara com o goleiro, um pouco mais difícil, ele conseguiu fazer o mais difícil, errar o gol, tocou pra fora o Vitinho, mas o Inter tá vivaço na partida!
2: O Inter tá vivo e o Vitinho que fez o gol... Numa arrancada muito rápida, jogada individual do Alan Patrick, ganhou no corpo. E aí, Vaguinha, o mesmo Vitinho que fez, perdeu o empate.
3: É, não tem como separar, né? Ele faz o gol porque ele tá na pequena área sem goleiro. E aí, quando tá um pouquinho mais difícil, ele não consegue porque não tem qualidade. Mas o Inter entrou no jogo. Já poderia ter empatado, o Inter entrou no jogo. Pelo menos estão botando a bundinha no chão e honrando o manto colorado, Marquinhos.
4: Vitinho marca seu 17º gol pelo Inter, o 6º dele na temporada. Falta um gol, um empate para o Inter sair da zona de rebaixamento neste domingo. Por enquanto, é o 18º colocado com 25 pontos.
1: Amarelo para Maripan por reclamação, mas deu uma regada no juiz, daquela que o juiz vai ter que tomar dois banhos no vestiário.
0: Duas trocas na sequência aí no time do Bahia, são 9 do segundo tempo, tem jogo pela frente para o Inter pelo menos empatar aqui em Salvador. 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Lançamento na frente, agora a jogada do Alan Patrick, está marcado pelo David Duarte, prendeu bem o Alan Patrick, fez ótimo toque pelo meio para Ronaldo. Ronaldo recebeu para o Bruno Henrique, lá vai Bruno Henrique, marcação do Eric Pulga, abertura de bola na ponta direita para o Aguirre. Aguirre erra o passe, dá um presente no meio, o time do Bahia consegue sair jogando agora. Tentativa do Kiki Oliveira, Kiki Oliveira errou o passe, recuperação do Maripan, Maripan tocando na frente para Thiago Maia, Thiago Maia lançou na frente. frente, Roma Gomes cortou, ela cai para Ronaldo, Ronaldo para o Alan Patrick, chega bem pelo lado esquerdo, lá vai o Alan, dominou, dentro da grande área, ainda ele, voltou a bola para Bernabé, lado esquerdo, tentou o cruzamento por baixo, aparece para tirar dali o Eric, tira para Vélez, Alejo Vélez acaba sendo derrubado no meio, se desespera aí o Ronaldo com a marcação, a arbitragem vai autorizar as trocas do Bahia, Simon.
1: Sai Kike Oliveira com 99, parcialmente vaiado aqui atrás do gol, para entrada do 7, né?
0: Isso.
1: O Ademir, já conhecido. E a outra substituição, sobe a placa.
0: Sai o 14.
1: O 14, o Eric, para entrada do 15, o Michel Araújo. Volantes, Fluminense e São Paulo, as duas primeiras modificações na partida do Rogério Ceni para Trilegal.
2: Olha a diferença, amanhã
0: mexe
2: gol.
0: Mexe cedo o Ceni no segundo tempo, hein, Léo?
2: Mexe para dar gás pro time, né? O Eric é um cara que se movimenta bastante e o Kike a gente conhece. O Kike é o Kike, não tá o Sanabria, que é um atacante de lado muito rápido, por isso que o Kike reapareceu e o Ademir tá voltando de lesão. Mas é Ademir e Michel Araújo, ou seja, o banco de reservas do Bahia tem mais ferramentas que o banco de reservas do Inter.
0: E o Michel Araújo está fazendo a primeira dele, tocando para Luciano Juba, chegando pela minha esquerda, lá vai Juba, tentou o passe por dentro, Félix Torres cortou, Vitinho vai dividir, Juba leva melhor, fica com a bola dominada, recua para Acevedo, domina Acevedo pelo meio, marcação do Ronaldo, ele faz o toque de lado para Gomes, Gomes tocando a bola para a ponta, agora para o Ademir, vai para cima da marcação do Bernabé, lá vai Ademir, canhotinho pelo lado direito, Ademir dominou, tocou a bola no meio, encontrou posicionado ali o jogador que é o Rodrigo Nestor, para o Araújo, para o Rodrigo Nestor, dentro da área, aparece no meio do caminho. Era o Ronaldo, era isso, o Bruno Henrique? Bruno Henrique tirando Matheus Bahia, foi o último a tocar na bola, escanteio aí, Simon.
1: Matheus Bahia, cria da base do Palmeiras, mas se profissionalizou aqui em Salvador. Acabou cortando essa bola, escanteio, ponta direita, Rodrigo Nestor na bola. Tem muitos jogadores do Inter fazendo trabalho de aquecimento por aqui. Tô vendo Juninho, Alejandro, o Eliasson, o Sanabria, o Caleb e o Carboneiro.
0: Escanteio, escanteio a ser cobrado pelo time do Bahia. Levantamento na pequena área, subiu para tirar de lá, afastando o perigo de qualquer maneira. E o Vitinho, a bola fica dominada pelo Ademir, Ademir para Eric Pulga. Eric Pulga vai receber a marcação que é feita nesse momento pelo Bruno Henrique. Eric Pulga vai tentar a jogada individual, levou para o fundo, cruzou rasteiro, aparece Chico Pé. A marcação do Inter ali com o jogador Vitinho, foi ele que tirou, escanteio Bahia.
1: É, jogada pela ponta esquerda, sempre ele, o Pulga, está infernizando o lado direito defensivo do Internacional, agora conseguiu cavar um escanteio, Rodrigo Nestor na bola, 3-2, Bahia, Lojas Quero Quero.
0: 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São 12 minutos e 40 do segundo tempo, 3 para o Bahia, 2 para o Inter esteve mal no jogo, conseguiu fazer um gol que encostou no placar, agora o Bahia tem um escanteio dentro da área, Félix Torres aparece para tirar, Bernabé puxa o contra-ataque agora em alta velocidade, Michel Araújo tenta fechar a marcação, Bernabé consegue tocar para Matheus Bahia vai para cima da marcação, passou bem, boa bola do Matheus Bahia, meteu no meio para a chegada, conclusão, não é boa do Vitinho. Vai longe do gol do Ronaldo, mas tudo passa pelos pés, né? Sempre do Vitinho, do Alan Patrick ali na frente, porque são os atacantes que o Inter tem aí nesse momento, Simon.
1: Uma correção, quem estava na área finalizando agora era o Brian Aguirre, de lateral para lateral, Matheus Bahia para Aguirre, tentou um chute, não é a dele, foi longe do gol, mas o Inter está tentando chegar ao gol de empate, claro, 3-2 Bahia.
0: Que gaúcha, olha o Vélez, ganhou pro Ademir, chegou dentro da área, driblou o marcador, bateu pra fora pela linha de fundo. O Inter se expõe, dá espaço, Bahia chega com perigo, Simon.
1: Bola rebatida pelo Maripan, sobrou pro Ademir, finalizou mal com a perna esquerda, errou pra sorte colorada.
0: Isso vai ser uma tendência agora aí, né, Leonardo? O Inter vai ter que se expor de alguma forma e aí erra que erra, como errou agora o Thiago Maia. Presentão pro Michel Araújo, meteu pro Eric Pulga, ganhou a área, pé direito na bola, driblou, Félix Torres bateu pra fora! Que Pulga é fazer o terceiro dele no jogo, Simon.
1: Vou pegar um inseticida aqui, pode ser, Maiago, prestar pro Inter. De novo, Pulga pra lá, pra cá. Agora pegou embaixo mais a bola. Ela subiu e não entrou pra sorte do Inter, que escapa mais uma vez.
2: E aí o Inter leva o contra-ataque sempre. Primeiro porque o Inter deixa muitos espaços. O time se projeta e não tem velocidade pra voltar. E aí fica uma zaga que é posicionada muito exposta, né? Maripan é um bom zagueiro, mas exposto, ele é facilmente... Não.
3: O Simon, o Sanabria tá aí em Salvador, hein?
1: Tá. Sim. Aqui ao meu lado, aquecendo.
3: Botar no jogo logo. Vitinho fez um gol porque não tinha goleiro. E já fez um gol. Vocês acham que o Vitinho vai fazer dois gols? Tira o Vitinho e bota o centroavante que foi contratado para isso.
0: Tentativa de ataque agora do time do Bahia. Michel Araújo perdeu a bola para Maripan. Maripan tocando para Thiago Maia. Thiago Maia volta do meio campo lá para o goleiro Matheus Cunha. Em Salvador, a Boa Terra, 8h51 da noite neste domingo. Hora de se ligar no tempo e no placar. Para Linguiças Borrússia, qualidade e sabor invencíveis, 15 do segundo tempo, 3 Bahia, 2 Inter, Bertoncello.
4: Começou neste momento a coletiva do técnico Luiz Castro. 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Mais cedo, o Grêmio com gols de Gustavo Martins duas vezes e Pavon venceu a Chapecoense pelo placar de 3-1.
0: 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Vamos confirmar as opções do banco de reservas aí do Paulo Pezzolano.
1: Breaking news, o jogador vai ser chamado. Caleb e Sanabria. Um meio atacante e um centroavante saem do aquecimento para conversar com o Pezzolano. Daqui a pouco o Inter vai mexer em dose dupla.
0: Nossos comentaristas Leonardo Oliveira e Vaguinha analisam Caleb e Sanabria aí dupla.
2: O Bernabé, depois do cartão amarelo, saiu completamente do jogo. E eu estou percebendo o Bernabé abaixo do que ele costuma fazer. Eu não sei se o Alan Patrick embora, o Alan Patrick será sendo decisivo, se o Alan Patrick já não começa a ser preservado para o Grenal. O Alan Patrick hoje está jogando como um falso 9, um cara mais projetado.
3: Mas o Alan Patrick começou o Grenal no banco de reservas, né, Léo? Como é que eu vou entender o Paulo Pezzolano, né? É, e agora que o Inter tá reagindo, vai tirar o melhor jogador em campo. É, olha, se ele fizer isso, vai tá errando, na minha opinião. Tem que tirar o Bernabé e o Vitinho, botar o Caleb e o Sanabria e pronto. E vamos ver, vamos torcer aí para que caia um gol do céu.
0: Impedimento no ataque do Bahia, agora sinaliza o bandeirinha Guilherme Dias Camilo. Daqui a pouco duas trocas no Inter. 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E o Inter no domingo pega o Santos no Beira-Rio. Qual é o horário desse jogo com o Santos, hein, Bertoncello, domingo no Beira-Rio?
4: 4 horas da tarde do próximo domingo, dia 6, Internacional e Santos. O Santos, que hoje venceu o Corinthians fora de casa por 1-0 e mais um belo jogo de Neymar.
0: Resta saber se o Neymar vai vir a Porto Alegre ou não, né? Porque vai jogar.
2: Isso é ele que decide, tá?
0: Ele que decide. Por quê? Porque o Neymar deve jogar contra o Palmeiras na Vila. Não sei se vai meter 3 jogos seguidos.
2: E é feriadão, né?
0: É feriadão de 7 de setembro.
1: Neymar, desde que voltou ao futebol brasileiro ano passado, ainda não esteve em Porto Alegre.
0: 18 minutos, Inter e Bahia, 3-2 para o Bahia aqui na Fonte Nova em Salvador. Já duas trocas no Colorado. Bola dominada pelo meio com Bruno Henrique recebendo pelo time do Inter, metendo bola para o Alan Patrick lá na frente para Brian Aguirre. Aguirre vai receber contra a marcação que é feita pelo Luciano Juba. Está recuando a bola mais atrás, tocando para Ronaldo invertendo para o lado esquerdo para Matheus Bahia recebe com liberdade, faz o passe muito mal.
1: O Léo flagrou bem, tá? O Bernabé nitidamente está descontado. E é ele que sai para a entrada do Sanabria. Sai Bernabé, já amarelado, nitidamente desgastado, para a entrada do Sanabria com a número 19. Já saiu o Bernabé, pegou uma garrafinha d'água e outra modificação é a entrada do Caleb e a saída do Thiago Maia. Caleb 30, Sanabria 19. As duas novidades do Esporte Clube Internacional Trilegal.
0: E aí, Léo?
2: O Caleb vai fazer a função do Thiago Maia, vai ser aberto ali mais pela esquerda, vai fazer a do Bernabé. Ele abre mão de um dos volantes, o Caleb aberto na esquerda e ele vai botar o Sanabria na frente. O Inter mais aberto, o Inter tira o tripé do meio e coloca o centroavante.
0: Sanabria, o paraguaio Sanabria com a sua segunda participação com a camisa colorada. O Inter precisa tanto de um centroavante. Será que o Sanabria vai dar resposta hoje? Maripan tá com a bola dominada, metendo lá para a ponta direita, jogando a bola na direção do Vitinho. Vitinho faz tocando agora para o Aguirre, para Félix Torres. Félix Torres recebe, volta a bola para Maripan. Vélez vai apertar na marcação. Maripan joga de primeira, mete bola para Matheus Bahia na frente do Ademir. Ele tenta o lançamento pelo alto. Buscava ali o Caleb, aparece no meio do caminho para fazer o corte. O jogador Michel Araújo, aqui Gaúcha, com a... 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CMPC, viva o natural. 3-2, Bahia, 20 do segundo tempo. O Grêmio ganhou da Chapecoense por 3-1. Os gaúchos em mais uma rodada do Campeonato Brasileiro. Uma bola dividida forte agora do Acevedo.
1: Amarelo
0: para o jogador do Bahia.
1: Só no tornozelo do Aguirre, que veio cair agora pela ponta esquerda. Chamou atenção, não sei se foi algo ocasional, mudou a colocação do Brian Aguirre em campo. Falta, muito distante, mas o Caleb vai pegando a bola. Para quem sabe meter essa bola lá na área, Maripã, Félix Torres, agora tem o Sanabria. Quem sabe agora, amanhã, gol de empate colorado.
0: 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Placar eletrônico deu cartão pro Roman Gomes.
5: E o cartão amarelo é um lance muito forte, viu, Maiago? Mas o jogador do Bahia, o Gomes, vai com a canela no pé do jogador do Inter. Ele não vai com a sola. Se ele fosse com a sola daquela forma ali, era lance para vermelho, mas foi lance para amarelo bem aplicado.
0: Falta pro Inter, Caleb na cobrança, levantou na marca do pênalti, ela vai sobrando pro Vitinho, deixou escapar um pouquinho, tá do lado da grande área, vai tentar o cruzamento pro meio da área de novo, subiu Ramos Mingo para tirar, Vitinho tenta outro toque para o meio, corta, David Duarte, o Inter pressiona o Bahia, sai no contra-ataque, agora é 2-1. Ademir, Eric Pulga, para cima apenas do Matheus Bahia, vem Félix Torres correndo, a bola foi para Pulga, ganhou a área, recuou para Ademir, bateu em cima do Matheus Bahia, o Inter se safa, Simon.
1: Porque o Bahia foi preciosista demais, o Inter com Ronaldo, com Matheus Bahia se defendendo, conseguiu evitar uma dobradinha, lá vem o Bahia de novo.
0: Vem o Bahia com espaço de novo, Eric Pulga tá recuando a jogada, tocando mais atrás para Acevedo, Acevedo para Luciano Juba, Luciano Juba no meio para Rodrigo Nestor, outra vez a bola para Acevedo, Acevedo tocando a bola mais para trás, agora para Ramos Mingo para David Duarte, e ele vai começar tudo no sistema defensivo do time do Bahia, outra vez com Ramos Mingo. São 22 minutos do segundo tempo, 3-2 Bahia, chegou a estar 3-1 para o time baiano, o Inter conseguiu nesse segundo tempo um gol com o Vitinho, voltou para o jogo, tenta pressionar, mas dá espaços nos contra-ataques, como agora, Eric Pulga tocou o cruzamento, a passa na pequena área por todo mundo, não deu para o Vélez, não deu para o Ademir, vai sair do outro lado, Simon.
1: O Inter de novo escapou, cruzamento rasteiro, Matheus Cunha ficou na indefinição, ficou observando a bola, sorte que não chegou nenhum baiano para meter a bola com a chapa, seria muito difícil buscar, mas saiu arremesso lateral, cruzou a área e não apareceu um pé de defesa ou de ataque.
2: Amanhã gol. Só para organizar a casa. Ele manteve o 5-3-2. O Aguirre está jogando de ala pela esquerda. O trio de zagueiros tem Maripã, Torres e Bahia. E o Vitinho virou ala direito. O Caleb está fazendo a que era do Thiago Maia. E na frente o Alan Patrick e Sanabria. É um 5-3-2.
0: É isso aí. Está aqui o Aguirre recebendo agora como ala pelo lado esquerdo. Movimentando a bola pelo meio para Caleb. Caleb tocando na direção de Alan Patrick. No fundo, boa bola para o Aguirre. O cruzamento buscava o Sanabria, mas foi forte. Não deu para o Paraguai, a bola fica dominada por Luciano Juba. 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Agora o Roman Gomes pega o jogador do Inter, o juiz que foi mão. Diz que foi mão do Brian Aguirre, então aí deu falta, favorecendo o Caleb, na verdade, deu falta pro Bahia quando o Inter queria a falta, bem pertinho do banco do Pezzolano ali, Simon.
1: Que vai a loucura, protestando, reclamando, gesticulando, e agora aponta o dedo pro juiz. O juiz, o Zanovelli, finge que não é com ele, tem que se ligar o Pezzolano, porque...
0: Já tem amarelo,
1: e mesmo assim não comanda a equipe contra o Santos.
0: Exatamente, ele está suspenso contra o Santos, semana que vem suspenso também o Bernabéu, são os desfalques, mas aí vai ter a volta do mercado, né? Vai ter a volta do Bruno Gomes,
1: do Paulinho,
0: e hoje, né, o Carboneiro segue no banco, né?
1: Aquecendo aqui.
0: Tentativa de passe do time do Bahia, agora dividida do Acevedo, ele contra Ronaldo, toca por último, Acevedo mete a bola para fora pela linha lateral, 24 do segundo tempo, cobrança rápida para o Caleb, vai atrás dele Roman Gomes, Caleb caiu sozinho, domina Roman Gomes, o argentino tira dali, mete bola para trás para David Duarte volta para Michel Araújo voltando mais atrás para David Duarte abre a bola para o lado esquerdo para Luciano Juba, e assim o Bahia sai do seu campo de defesa, o Bahia ganha por 3-2, o Bahia está lá na parte de cima da tabela, brigando, né, pelo G5, por uma vaga na próxima Copa Libertadores, numa temporada em que o tricolor Bahia